0: população não seja afetada pelo preço do petróleo no mercado internacional.
1: Colocamos a Receita Federal, colocamos os PROCON para ir atrás de quem é que está aumentando de forma abusiva o preço do diesel.
2: Você vai ouvir também: Ministério do Turismo anuncia ações de apoio ao turismo em Minas Gerais.
0: Medidas prevêem suspensão temporária de pagamentos e a extensão dos prazos de carência de financiamentos por meio do Fundo Geral do Turismo.
2: E são voltadas para municípios em situação de calamidade por causa das chuvas.
0: E ainda, valorização dos professores.
2: Com carteira nacional docente, eles vão ter descontos de 15% em mais de 500 hotéis em todo o país.
0: O objetivo é favorecer os profissionais da educação em viagens durante o período de alta temporada nas férias escolares.
2: Hoje, na apresentação da Voz do Brasil, eu, Mariana Jungmann e Luciano Seixas.
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2: Em São Paulo, o presidente Luiz Inácio Lula da Silva participa agora da entrega do título de doutor honoris causa ao ex-presidente do Uruguai, José Alberto Pepe Mujica Cordano, pela Universidade Federal do ABC.
0: Mujica faleceu em 13 de maio de 2025, aos 89 anos. O título foi entregue à sua companheira de vida e ex-senadora Lucia Topolansky.
2: A repórter Vanessa Casalino acompanha a cerimônia e nós vamos falar com ela agora ao vivo. Boa noite, Vanessa.
3: Oi, Mariana, boa noite para você, para o Luciano, para os ouvintes da Voz do Brasil. O presidente Lula está aqui acompanhado de ministros, ingressou na cerimônia ao lado de Lucia Topolansky, ex-companheira de José Alberto Pepe Mujica, senadora e ex-vice-presidenta do Uruguai. Lucia, quem recebeu o título, como vocês disseram, em memória pelo reitor da universidade. Foram 40 anos juntos, compartilhando vida e trajetória política. Presos e torturados no regime ditatorial uruguaio, se tornaram expoentes na defesa da democracia. O título de doutor honoris causa reconhece a trajetória de Mujica como líder contemporâneo, defensor da integração regional, da diversidade, da ética, da ciência, da educação e do ensino público. O ex-presidente do Uruguai é considerado um humanista, exaltou a vida simples. Para ele, a verdadeira liberdade era ser dono do próprio tempo. Tinha como compromisso a construção de uma ordem internacional justa, democrática e solidária. Governou o Uruguai entre 2010 e 2015. Morreu no ano passado, aos 89 anos, vítima de um câncer. O presidente Lula é padrinho da homenagem feita a Pepe Mujica. Além de colegas estadistas, eram amigos. Durante a homenagem ao uruguaio, Lula lembrou que Mujica enviou a ele uma carta sobre a importância da integração regional e da reunião da Unasul, que ainda seria realizada em 2023. O presidente Lula leu essa carta. Vamos ouvir um trecho.
4: As grandes decisões que movem o mundo são tomadas em outros lugares, longe da nossa mesa. É preciso construir vínculos em nossa região para que possamos juntos fazer-nos escutar a nível internacional. Os desafios que temos como humanidade requerem mais do que nunca de esforços coletivos e propostas inovadoras.
3: Pepe Mujica recebeu esse mesmo título, o de doutor honoris causa, ontem, da Universidade Federal de Minas Gerais. Mariana, Luciano, volto com você.
0: Obrigado, Vanessa Casalino, pelas informações ao vivo aqui na Voz do Brasil.
2: E mais cedo, também em São Paulo, o presidente Lula participou da caravana federativa, com entregas de equipamentos públicos e anúncios de investimentos.
0: A caravana, que já foi realizada em 16 estados, também leva informações aos prefeitos sobre programas e benefícios sociais.
2: Lula aproveitou o evento para alertar que o governo vai combater o aumento abusivo no preço dos combustíveis após a alta do petróleo no mercado internacional.
5: Foi a 17ª edição da Caravana Federativa, uma ação que realiza entregas em áreas como saúde, mobilidade urbana e obras vinculadas ao novo PAC. A ministra da Secretaria de Relações Institucionais, que coordena a caravana, Gleisi Hoffmann, disse que a iniciativa funciona como uma ponte entre o governo federal e as prefeituras.
6: Parceria fundamental nos programas e projetos do governo. Sem vocês, nós não realizaríamos esses programas e não chegaríamos na ponta atendendo a população.
5: Na saúde, foram entregues 43 ambulâncias do SAMU, além de equipamentos para unidades básicas de saúde. Na habitação, foram destinados 37 milhões e meio de reais para a construção de 285 moradias em 11 cidades.

0: cidades, além de mais R$4 milhões para a contratação de 30 novas unidades habitacionais em 2 municípios. Na mobilidade urbana, o governo autorizou R$118 milhões para a aquisição de 83 ônibus elétricos para a capital paulista. Na educação, serão investidos R$46 milhões na aquisição e reforma do Instituto Federal de Cotia, ampliando a capacidade de ensino técnico. Já na área de ciência e tecnologia, foram entregues 4 novas linhas de pesquisa do acelerador de partículas nucleares, o Sirius, em Campinas, com aporte de cerca de R$230 milhões, além da doação de 2 mil computadores para ações de inclusão digital. E cooperativas e associações de catadores de materiais recicláveis vão receber equipamentos no valor de quase R$4 milhões. Durante o evento, foram sancionados projetos de lei para apoiar a agricultura familiar no estado e para a redução de tributos federais sobre as indústrias química e petroquímica. O vice-presidente e ministro do Desenvolvimento, Indústria, Comércio e Serviços, Geraldo Alckmin, destacou a importância da redução de impostos no atual contexto mundial.
1: São 3,1 bilhões para a indústria petroquímica e química. E vem, presidente, no momento exato, porque infelizmente com a guerra aumentou o preço de gás natural.
0: O presidente Lula falou sobre o cenário econômico e destacou que o governo está trabalhando para que a população não seja afetada pelo aumento do preço do petróleo no mercado internacional. Ele lembrou que já foram adotadas medidas e que não há motivos para o aumento dos preços dos combustíveis.
2: Colocamos a Receita Federal, colocamos os PROCON para ir atrás de quem é que está aumentando de forma abusiva o preço do diesel, porque não é necessário aumentar as bombas para o trabalhador. Então hoje nós estamos aqui em São Paulo com muita gente da Polícia Federal fazendo fiscalização da distribuidora, porque nós não vamos permitir.
0: Além dos anúncios, a caravana federativa reuniu estandes de mais de 30 ministérios e autarquias federais, onde os prefeitos puderam tirar dúvidas sobre os programas do governo federal. Reportagem Dima Soldi.
3: Pois é, e a ANP, Agência Nacional do Petróleo, Gás Natural e Biocombustíveis, está de olho nos preços abusivos dos combustíveis e continua realizando fiscalizações em postos e distribuidoras.
4: Esses locais estão sendo autuados pela ANP por comercialização de combustíveis adquiridos a preços anteriores, mas vendidos com preços reajustados.
3: A fiscalização também está analisando se há retenção de produtos com o objetivo de forçar artificialmente a subida dos preços.
4: E você, cidadão, pode contribuir com essa fiscalização. Caso identifique preços abusivos, a denúncia pode ser feita pelo site falabr.cgu.gov.br ou pelo telefone 0800 970 0267. Vou repetir, 0800 970 0267.
3: Uma medida provisória publicada hoje estabelece multas e penalidades para as empresas de transportes que descumprirem o piso mínimo do frete.
4: O piso foi criado para garantir condições justas de trabalho e remuneração aos caminhoneiros, especialmente os autônomos.
3: A tabela é elaborada pela Agência Nacional de Transportes Terrestres e considera, entre outras coisas, o preço do óleo diesel.
4: A medida estabelece multas que podem variar de 1 milhão a 10 milhões de reais por operação que descumprir o piso.
5: O governo do Brasil publicou uma medida provisória nesta quinta-feira que reforça o cumprimento do piso mínimo do frete no transporte rodoviário de cargas, com o objetivo de ampliar a proteção aos caminhoneiros e aumentar a transparência nas operações do setor. Conforme anunciado ontem pelo ministro dos Transportes, Renan Filho, a medida endurece as penalidades para contratantes que descumprirem o piso do frete, com multas que podem variar de 1 milhão a 10 milhões de reais por operação, além da possibilidade de impedimento para a contratação de novos fretes. A responsabilização poderá alcançar ainda sócios integrantes de grupos econômicos, por meio da desconsideração da personalidade jurídica. Empresas transportadoras também vão poder sofrer desde a suspensão cautelar do registro até o cancelamento da autorização para atuar atuar no setor por até 2 anos, em casos mais graves ou de reincidência. Outro ponto é o reforço na fiscalização com a integração de dados entre a ANTT, a Receita Federal e fiscos estaduais e municipais. Com essas mudanças, o governo busca fortalecer a fiscalização, coibir práticas irregulares e tornar mais efetiva a política de preços mínimos do frete rodoviário. Thaísa Vitória para a Voz do Brasil.
3: Empresas turísticas de cidades atingidas pelas chuvas em Minas Gerais vão receber apoio do Ministério do Turismo.
4: Os benefícios envolvem a suspensão temporária de pagamentos e a extensão dos prazos de carência de financiamentos por meio do Fundo Geral do Turismo.
3: A medida vale para cidades que tiveram situação de emergência e calamidade pública decretada pelo Ministério da Integração e do Desenvolvimento Regional.
4: O ministro do Turismo, Gustavo Feliciano, detalhou a portaria.
6: Quem já tem financiamento pelo Fungetur poderá suspender o pagamento das parcelas por até 6 meses e renegociar os contratos, com prazos maiores de carência. É um socorro direto para os donos de hotéis, bares, restaurantes e agências de turismo. Para quem for contratar o crédito, a carência pode ser de até 6 meses. O turismo mineiro é vital para a nossa economia e terá todo o nosso apoio para se reerguer.
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3: Para valorizar os educadores de todo o país, o Ministério da Educação criou o Mais Professores, programa que prevê ações para aumentar o número de docentes e trazer benefícios a eles.
4: Uma das iniciativas do programa é a Carteira Nacional Docente, que pode ser requisitada por qualquer professor, como identificação profissional e acesso a benefícios.
3: Entre essas vantagens, eles passam a ter descontos em hotéis, plataformas de delivery e de compras, por exemplo. Saiba como ter acesso a esses serviços na reportagem de Pablo Mundim.
8: A iniciativa faz parte de uma parceria entre os Ministérios da Educação e do Turismo e a Associação Brasileira da Indústria de Hotéis. Mais de 500 hotéis participam da ação, que oferece aos professores de todo o país descontos de até 15% em hospedagens. Os descontos fazem parte do programa Mais Professores para o Brasil, no eixo Tô com Prof., voltada à valorização da categoria. O benefício vale tanto para lazer quanto para viagens de estudo e qualificação profissional. Notícia que animou o professor Thales Cotin.
9: A gente não tem, via de regra, essa possibilidade de tirar férias fora da temporada. Então, ter essa facilidade, né, de a gente poder ter acesso à hospedagem mais barata, né? E às vezes em cidades onde você tem ali um atrativo cultural maior, tem uma circulação maior, acaba ajudando bastante, justamente para esse enriquecimento do professor e também para o lazer, né? Que dá para ter as duas coisas.
8: Além da rede hoteleira, outras empresas também oferecem benefícios. Hoje, já são 45 parceiros em todo o país. O programa busca atender aproximadamente 2 milhões e 700 mil docentes e é uma forma de valorizar a carreira, como explica Rodolfo de Carvalho Cabral, secretário executivo adjunto do Ministério da Educação.
10: O Mais Professores ele vem nesse intuito de buscar tanto atrair estudantes para a carreira de licenciaturas, quanto para valorizar os nossos professores que estão na ativa. Então, esse eixo valorização ele vai ser dividido em 3 etapas. Né? A gente vai ter a própria valorização salarial com a atualização do piso. A gente teve agora recentemente a medida provisória publicada pelo presidente Lula, que atualizou o piso e mudou a regra do piso salarial dos professores para que a gente tenha aumentos acima da inflação. Temos a Carteira Nacional Docente, que vai trazer essa identificação do professor para que ele acesse os benefícios que são destinados à sua carreira. E temos esse eixo do Tô com Prof. Tô com Prof é um convite para que as empresas públicas e privadas se unam nessa parceria para a gente valorizar os nossos professores.
8: Para participar do desconto, os professores devem apresentar a Carteira Nacional Docente do Brasil, documento oficial do Ministério da Educação. A medida vale para reservas realizadas até 31 de março de 2027. Reportagem Pablo Mundim.
4: Dados da Unesco indicam que as mulheres representam apenas 33% das pesquisadoras no mundo.
3: Para incentivar a presença feminina na ciência, o governo faz diferentes tipos de estímulos. Editais com recorte de gênero, premiações, edição de normas.
4: É o que vamos ouvir agora, na reportagem de Cleide Lopes.
11: O governo tem ampliado políticas públicas para incentivar a participação feminina na ciência. E uma dessas iniciativas que reconhece e valoriza a contribuição feminina na carreira científica é o Prêmio Mulheres e Ciência. Na edição deste ano, a professora Lília Cristina Cohen, do Instituto de Ciências da Arte da Universidade Federal do Pará, foi premiada por conta da sua trajetória como artista e pesquisadora amazônica.
12: Reflete uma possibilidade para que minhas alunas, minhas colegas, no futuro, também sejam contempladas ou com prêmios ou que tenham o seu trabalho reconhecido.
11: Esta segunda edição do prêmio contou com mais de 650 inscrições. Em outra categoria de estímulo a jovens de 15 a 29 anos e especialmente em situação de vulnerabilidade social e econômica, Lara Dourado Borges levou o primeiro lugar. A estudante do ensino médio do Instituto Federal de Ciência e Tecnologia do Espírito Santo sempre teve curiosidade em entender como funcionam as coisas e sonha cursar mecatrônica.
13: Mostra que pessoas como eu, garotas que vieram do ensino público, podem se expandir e inovar. Elas podem pesquisar, podem ser algo mais do que elas acham que são limitadas a si.
11: Lara participa do programa Asas para o Futuro do Ministério das Mulheres, que incentiva a presença feminina em cursos nas áreas de ciência, tecnologia, engenharia e matemática, com vistas a modificar a realidade local. A secretária nacional de Autonomia Econômica e Política de Cuidados, Rosane da Silva, destaca a importância dessa iniciativa.
14: Ele exatamente incentiva que essas jovens possam, já quando elas entrarem no mercado de trabalho, elas entrarem exatamente nessas áreas aonde elas são mais valorizada economicamente e socialmente.
11: Além de cursos e oficinas profissionalizantes, em parceria com institutos federais, o programa também oferece bolsas de estudo para mulheres em situação de vulnerabilidade e cuidotecas, que são espaços de cuidado infantil com atividades lúdicas e educativas. Além de fomentar o ingresso de mulheres na carreira científica, a ministra da Ciência, Tecnologia e Inovação, Luciana Santos, trouxe ainda ações adotadas pelo governo federal que incentivam sua permanência nesses espaços.
15: Por exemplo, cientistas jovens que viram mães, muitas vezes os prazos de entrega dos trabalhos, nada mudava. Então a gente mudou, não é, muito dos critérios para as entregas dos resultados da pesquisa, e isso estimula a permanência das meninas e mulheres. A gente perpassou várias das nossas ações, botou corte de gênero. Quando tem edital, tem que ter ali uma participação feminina. Alguns programas têm equidade de gênero.
11: No Brasil, segundo o IBGE, entre as profissionais das ciências e intelectuais, as mulheres recebem, em média, 36% a menos que os homens. Para fazer frente a esses números, o governo lançou este mês de março a política de empoderamento de meninas e mulheres em ciência, tecnologia e inovação. A iniciativa quer consolidar a equidade de gênero, raça, classe e diversidade como eixo estruturante das políticas públicas. Reportagem Cleide Lopes.
3: A Fundação Oswaldo Cruz firmou parceria com a empresa chinesa Wuxi Biologics para ampliar a produção de vacinas para o SUS.
4: O memorando foi assinado ontem, durante missão oficial do ministro da Saúde, Alexandre Padilha, à China.
3: E prevê o uso de capacidade produtiva internacional, intercâmbio de pesquisadores e equipes técnicas, além do compartilhamento de documentação especializada e o desenvolvimento conjunto de projetos.
4: A parceria também inclui o uso de tecnologias avançadas de fabricação.
3: Essa parceria amplia a capacidade produtiva do país e fortalece a atuação internacional da Fiocruz na área de vacinas, afirmou o ministro da Saúde, Alexandre Padilha.
16: seja as vacinas desenvolvidas ou produzidas pela Fiocruz, que poderão ter a WuXi como parceira na produção, ou seja, vacinas e produtos produzidos pela WuXi que poderão ter a Fiocruz como ponto de transferência de tecnologia, desenvolvimento comum e produção. É fortalecer ainda mais, dar mais força para a nossa grande Fiocruz se aliar a uma gigante chinesa e mundial na produção de vacinas para cuidar mais da população brasileira, salvar a população brasileira. Fiocruz sai mais forte dessa nossa visita à China.
4: O acordo faz parte da estratégia do governo do Brasil para fortalecer o complexo econômico-industrial da saúde.
3: O complexo vai aumentar a autonomia produtiva nacional e reduzir a dependência externa em insumos estratégicos, especialmente vacinas e biofármacos destinados ao SUS.
4: Imóveis da União que estavam sem uso e viram casas, escolas, sedes de organizações sociais ou culturais.
3: O programa Imóvel da Gente, do governo federal, já destinou mais de 1.600 espaços do patrimônio federal dentro deste programa.
4: Tudo é feito em parceria com municípios e estados, considerando as necessidades de cada local.
17: É assim, todas juntas, que nós logo crescemos. É, número de feminicídios só aumenta.
18: Nas rimas, elas cantam a realidade da periferia do Distrito Federal. E sem perder o ritmo da batida, elas transformam os versos em denúncia.
19: Respeita as minas! Respeita as minas!
18: As artistas são as MCs Aline e Ninsay, as chamadas mestres de cerimônia na cultura hip-hop, e fazem parte de um grupo de mulheres do Distrito Federal que utiliza o ritmo como ferramenta de mudança social, resistência e empoderamento. Ano passado, o grupo ganhou um espaço físico que vai funcionar em Planaltina, a cerca de 40 quilômetros de Brasília. É a Casa da Mulher no Hip Hop. A nova sede foi viabilizada por meio do programa Imóvel da Gente do Governo Federal. Ravena Carmo, fundadora da casa, explica que a conquista é resultado de uma luta de mais de 10 anos.
20: Primeiramente, é um sonho, que eu acho que um sonho coletivo, que ele se torna realidade. Ter um espaço da mulher do hip hop, ele traz um encontro, um aquilombamento. Isso é muito importante quando a gente fala do movimento social.
18: Desde 2023, o programa Imóvel da Gente, coordenado pelo Ministério da Gestão e da Inovação em Serviços Públicos, transforma lugares antes subutilizados ou sem uso em moradias, unidades de saúde, escolas, universidades, espaços culturais, áreas de proteção ambiental e terras destinadas à reforma agrária. São imóveis públicos que ganham uma nova vida e função na comunidade e que agora estão sendo aproveitados por quem mais precisa. Carolina Gabas Stucci, secretária nacional de Patrimônio da União, faz um balanço das entregas até agora.
21: A gente conseguiu agora, no início desse ano, superar a meta de 1.600 imóveis destinados entre janeiro de 2023 e agora janeiro de 2026. Isso significa que a gente já beneficiou mais de 400 mil famílias em 609 municípios brasileiros.
18: A secretária Carolina Gabas cita alguns exemplos de como os imóveis estão sendo usados para melhorar a vida da população.
21: Então, esses imóveis são requalificados e viram habitação, creches, pré-escolas, unidades básicas de saúde, hospitais, muitas parcerias também com organizações da sociedade civil que prestam serviços importantes.
18: O programa envolve estados e municípios integrando e alinhando as destinações de imóveis com as necessidades locais. Ao todo, mais de 18 mil quilômetros quadrados de áreas da União já foram destinados. Isso equivale ao território de países como Kuwait, Jamaica e Líbano e corresponde a 3 vezes o tamanho do Distrito Federal. Reportagem Gabriela Noronha.
3: E essas foram as notícias do Governo do Brasil.
4: Uma realização da Secretaria de Comunicação Social da Presidência da República.
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4: Fique agora com as notícias do Poder Judiciário e do Congresso Nacional. Boa noite.
3: Boa noite para você e até amanhã.
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0: STF vai discutir se constrangimento da vítima em acusação de estupro tem repercussão geral.
1: STJ e STF realizam edição especial de projeto para análise prática de precedentes qualificados com foco na atuação da Defensoria Pública.
0: TSE define prazo de desincompatibilização para servidores do TCU.
1: Boa noite, eu sou Carlos Eduardo Cunha.
0: E eu sou Walter Lima.
1: O STF vai julgar se a questão discutida em um recurso apresentado por Mariana Ferrer tem repercussão geral.
0: A análise começa nesta sexta-feira em sessão virtual, que vai até o dia 27. Fernanda Porto.
2: O tema é tratado em recurso extraordinário ajuizado no STF por Mariana Ferrer, formada em Direito e que em 2018 denunciou o empresário André de Camargo Aranha por estupro. No recurso, Mariana afirma que quando a denúncia foi julgada, durante a audiência, ela sofreu sarcasmo, ironia, ofensas e insinuações de cunho sexual por parte do advogado de defesa do empresário acusado do crime. Por isso, pede a anulação de sentença que absolveu o acusado. O caso ficou sob a relatoria do ministro Alexandre de Moraes e será analisado no plenário virtual a partir desta sexta-feira. Os ministros vão julgar se o caso cabe ou não repercussão geral.
1: STJ recebe defensores públicos das 27 unidades federativas para o projeto Imersão.
0: A iniciativa é desenvolvida em parceria com o STF. Fátima Uchoa.
23: O objetivo do evento é promover o compartilhamento de experiências e projetos, além de incentivar estratégias de colaboração para o desenvolvimento de novas soluções que favoreçam o sistema de precedentes qualificados. Neste primeiro dia, foram apresentados painéis de discussão para promover uma visão aprofundada sobre a gestão de precedentes nos tribunais superiores e os fluxos de trabalho, além das principais ferramentas utilizadas pelo STJ e pelo STF. Nesta sexta-feira, os defensores públicos estarão no STF para a continuação do projeto Imersão, Precedentes na Prática.
1: Mais livros nos presídios e em unidades de internação de adolescentes em conflito com a lei.
0: Uma parceria entre o TST, a Fundação Biblioteca Nacional e a Força Aérea Brasileira pretende tornar frequente a leitura. Renata Gorga.
24: Antes mesmo da assinatura do acordo, quase 3.500 livros já tinham sido entregues graças ao projeto a unidades socioeducativas no Ceará, em dezembro de 2025, e a unidades prisionais no Tocantins, em fevereiro deste ano. A próxima entrega deve ser de 300 publicações à população LGBTQIAPN+, em um presídio em Minas Gerais. O transporte é feito por meio de uma parceria com a Força Aérea Brasileira, que leva os livros do Rio de Janeiro, onde fica a Fundação Biblioteca Nacional, até os TRTs, que redistribuem para as instituições beneficiadas.
1: TSE define prazo de desincompatibilização para servidores do TCU.
0: Afastamento evita que pré-candidatos utilizem a estrutura pública em benefício da campanha. Mariana Fabre.
25: Na sessão desta quinta-feira, dia 19, os ministros concluíram que auditores de controle externo do Tribunal de Contas da União devem se afastar dos cargos até 3 meses antes da votação. Para o plenário, servidores do TCU devem seguir a regra geral de desincompatibilização. E é importante lembrar que, neste ano, o primeiro turno será realizado no dia 4 de outubro.
1: Justiça acolhe pedido do MPF e MPMG para reduzir superlotação do Hospital de Clínicas em Uberlândia.
0: Decisão obriga o município a realizar exames em unidades locais. Sabrine Menezes.
26: A decisão tem como base uma grave falha sistêmica identificada na saúde de Uberlândia, onde filas de espera para exames, consultas e cirurgias somam centenas de milhares de pessoas. Na sentença, a Justiça determina que não sejam enviados ao Hospital de Clínicas da Fundação Universidade Federal de Uberlândia pacientes que não precisem de atendimento especializado. Além disso, pede também que todos os laudos em regime de vaga zero tenham fundamentação técnica. O Estado de Minas Gerais, o município de Uberlândia e a empresa brasileira de serviços hospitalares tem até 180 dias para implementar todas as medidas sob pena de multa mensal.
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1: Boa noite.
0: E até amanhã.
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7: Eu sou Paula Groba.
8: E eu sou Humberto Pinheiro.
7: E estes são os destaques de hoje do Jornal do Senado, que começa agora.
8: CPMI do INSS aprova convites para ouvir Roberto Campos Neto e Gabriel Galípolo.
7: Auditores apontam que mercado ignorou alertas no caso Master.
8: Comissão determina que exames de corpo de delito sejam humanizados.
7: Boa noite.
8: Boa noite.
7: O ex-presidente do Banco Central, Roberto Campos Neto, e o atual presidente da instituição, Gabriel Galípolo, devem prestar depoimento à CPMI do INSS sobre questões relacionadas ao Banco Master.
8: Os requerimentos de convite foram aprovados pelo colegiado. Caso os trabalhos não sejam prorrogados, a comissão tem prazo para encerrar as atividades no dia 28 de março. Repórter Rodrigo Rezende.
9: O presidente da CPMI, senador Carlos Viana, do Podemos de Minas Gerais, afirma que os dois convidados podem esclarecer questões importantes ligadas ao Banco Master de Daniel Vorcaro.
10: Os requerimentos estão como convite, porque os dois lados queriam a convocação. Eles são autoridades, serão tratados da mesma maneira, tanto o ex-presidente como o atual presidente. Os dois têm explicações a dar, a meu ver, sobre essa questão do Banco Master.
9: Carlos Viana alertou que a presença das autoridades só será possível com uma prorrogação dos trabalhos da CPMI. Ele apresentou ao Supremo Tribunal Federal um mandado de segurança com esse objetivo. O deputado federal Paulo Pimenta, do PT do Rio Grande do Sul, afirma que a CPMI já cumpriu seu papel e que a continuidade das investigações deve ser feita por outros órgãos, como a CGU e a Polícia Federal.
12: Quando a gente faz uma CPMI, a gente dá visibilidade, né? Estes personagens, né? Os Golden Boys, o próprio careca do INSS, essa turma toda, ela só ficou conhecida porque a gente trouxe esse debate para dentro do espaço público, que é o Parlamento.
9: O relator da CPMI, deputado federal Alfredo Gaspar, do União de Alagoas, defende a prorrogação dos trabalhos.
27: Eu posso garantir, sem nenhum receio, que a CPMI ainda tem muita coisa a investigar e há pressupostos para prorrogação, diante da ausência de dados e depoimentos necessários à conclusão.
9: A CPMI do INSS também aprovou um pedido de compartilhamento de informações relacionadas a Fabiano Zetel, cunhado de Daniel Vorcaro, à CPI do crime organizado. O mandado de segurança no STF sobre a prorrogação da CPMI será analisado pelo ministro André Mendonça. O prazo para encerramento dos trabalhos da CPMI é 28 de março.
7: Em audiência na Comissão de Assuntos Econômicos sobre o papel das auditorias no caso do Banco Master, contadores afirmaram que relatórios já apontavam sinais de alerta, mas esses documentos raramente são lidos pelo mercado.
8: Senadores cobraram mais fiscalização e classificaram os alertas como tímidos. Repórter Marcela Cunha.
28: Durante a audiência, os representantes dos auditores alegaram que não conseguem alcançar sozinhos as estruturas montadas para fraudar demonstrações financeiras. Eles argumentaram que, além de não possuir poder de polícia, as fraudes que envolvem estruturas externas, como fundos de investimento, dificultam o trabalho desses profissionais. O presidente do Conselho da Trevisan Escola de Negócios, Antoninho Marmo Trevisan, explicou que, no caso do Banco Master, o responsável se utilizou da abstenção de opinião, que é o recurso técnico mais grave possível quando as contas não fecham ou as informações são sonegadas, mas o mercado ignorou o alerta.
29: Os relatórios de auditoria, por alguma razão, são poucos lidos. Ele manda para os órgãos reguladores. Os órgãos reguladores tomam conhecimento imediatamente da situação. O senhor vai me perguntar, então, por que não tomaram as decisões? Isso eu não sei te responder.
28: Mesmo assim, o senador Espiridião Amin, do Progressistas de Santa Catarina, classificou os alertas técnicos emitidos como insuficientes diante da possibilidade de fraudes bilionárias.
30: O mínimo ele deveria dizer, eticamente ele teria que dizer, isso aqui precisa ser investigado. Pode ser. Isso aí é eufemismo. Ele se absteve.
28: Os senadores pediram mais integração entre Banco Central e a CVM e o acesso direto pelos auditores a sistemas de controle como o Registrato, para identificar quem realmente está por trás das operações dos mais de 32 mil fundos privados do país. Os parlamentares também cobraram a aprovação de projetos de lei que tipifiquem a fraude financeira e contábil como crime e que criem a figura do denunciante de boa-fé.
7: Os senadores Alci Lucas, do PL do Distrito Federal, reforçou denúncias sobre a compra do Banco Master pelo Banco de Brasília. Ele apontou indícios de irregularidades e possíveis conexões entre os agentes públicos e empresas privadas.
8: Segundo o parlamentar, o caso pode se tornar um dos maiores escândalos do mercado financeiro. Alci também questionou a atuação de órgãos de controle e disse que vai continuar pedindo investigações.
4: A solução correta para salvar o BRB é usar os bens do Ibanez e da Celina. Eu tenho certeza que o dinheiro deles daria para tapar esse rombo e ainda sobraria. Eu fui ao Ministério Público pedir o bloqueio dos bens deles.
7: Já o presidente do Senado, Davi Alcolumbre, contestou em plenário as declarações do presidente do Partido Liberal, Valdemar Costa Neto, a respeito de uma suposta articulação para barrar a CPI sobre o Banco Master em troca da derrubada do veto presidencial ao chamado PL da dosimetria, que reduz as penas dos condenados pela tentativa de golpe em 8 de janeiro de 2023.
8: Ao informar que não há previsão de quando o Congresso Nacional analisará o veto do presidente Lula ao projeto da dosimetria, Alcolumbre negou qualquer acordo sobre os temas e afirmou estar estarrecido com as falas de Costa Neto.
11: Que eu fiquei estarrecido com as declarações do presidente do Partido Liberal, o qual eu tenho um grande respeito. Eu nunca, absolutamente nunca, tratei o Valdemar da Costa Neto em relação a este assunto da sessão do Congresso, da votação dos vetos da dosimetria, manutenção ou derrubada, ou sobre CPI do Banco Master.
7: Eventos que resultarem em dano à coletividade, como a tragédia da Boate Kiss, que matou 242 pessoas em 2013, podem gerar obrigação de ressarcimento ao Sistema Único de Saúde.
8: Um projeto com esse objetivo avançou no Senado. Repórter Marcela Diniz.
13: Aprovado na Comissão de Assuntos Sociais, o projeto do senador Marcelo Castro, do MDB do Piauí, contou com o relatório do senador Eduardo Braga, do MDB do Amazonas. A proposta tipifica como infração sanitária o ato de provocar, por ação ou omissão, evento que resulte em dano à saúde da coletividade e institui pena de multa aos responsáveis como forma de ressarcir o Sistema Único de Saúde. Eduardo Braga citou como exemplo a tragédia da Boate Kiss, que matou 242 pessoas e feriu mais de 600 no município gaúcho de Santa Maria em 2013.
14: Um evento que, por irresponsabilidade criminosa, acabou levando algumas centenas de pessoas à morte e causando danos à saúde de centenas de outros brasileiros e brasileiras, causando, portanto, um custo ao Sistema Único de Saúde.
13: A multa aos organizadores deverá cobrir as despesas atuais e futuras que o SUS tiver no atendimento às vítimas do evento que provocar dano à saúde coletiva. O projeto segue para a Comissão de Assuntos Econômicos.
7: E a Comissão de Constituição e Justiça aprovou um projeto que garante a realização de exames de corpo de delito de forma humanizada para vítimas vulneráveis de crimes violentos.
8: A proposta alcança mulheres, crianças, adolescentes, idosos e pessoas com deficiência. O objetivo é reduzir o trauma dessas vítimas durante a coleta de provas periciais em institutos médico-legais e delegacias. Repórter Bruno Lourenço.
15: O projeto de lei aprovado na Comissão de Constituição e Justiça estabelece que o exame pericial deve ocorrer em ambiente acolhedor e, no caso de mulheres e menores de idade, preferencialmente por profissionais do sexo feminino. No caso de crianças e adolescentes, o projeto vai além e exige que o profissional tenha capacidade específica para o atendimento. O relator da matéria, senador Marcelo Castro, do MDB do Piauí, enfatizou que a mudança é vital para evitar a chamada revitimização, quando a pessoa sofre um novo trauma devido a um atendimento inadequado ou impessoal.
14: Medida que concilia qualificação da prova com redução de vitimização secundária.
15: Se não houver recurso para votação em plenário, a proposta, que é do senador Alessandro Vieira, do MDB de Sergipe, segue para análise da Câmara dos Deputados.
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7: Com trabalhos técnicos de João Lira, o Jornal do Senado fica por aqui. Acompanhe agora as notícias da Câmara dos Deputados. Boa noite.
8: Boa noite e até amanhã.
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16: Câmara aprova projeto que aumenta penas para furto, roubo e receptação.
17: Bolsistas de pós-graduação poderão considerar tempo para aposentadoria.
16: Deputados criam um novo crime no Código Penal para punir violência vicária.
17: Boa noite. A Câmara aprovou projeto que cria novo crime no Código Penal para punir homens que agredirem filhos para punir a mulher. O repórter Antônio Vital acompanhou a votação.
18: Deputados e deputadas aprovaram um projeto que cria um novo tipo de crime no Código Penal para punir o homem que cometer violência contra filhos ou enteados com a intenção de atingir a mulher. Esse tipo de caso é conhecido como violência vicária. A proposta foi apontada como prioridade pela bancada feminina da Câmara, depois de um caso desse tipo ocorrido no início do ano. Em fevereiro, por conta de uma crise no casamento, o secretário de governo da Prefeitura de Itumbiara, em Goiás, Thales Machado, matou a tiros os dois filhos, de 8 e 12 anos, e tirou a própria vida em seguida. O crime também repercutiu no plenário da Câmara, que aprovou o regime de urgência para o projeto, apresentado pela deputada Laura Carneiro, do PSD do Rio de Janeiro, em 2024. A proposta original incluía a violência vicária entre os casos de violência doméstica contra a mulher na Lei Maria da Penha, que já prevê punição pela violência física, psicológica e patrimonial. A relatora, a deputada Silvia Alves, do União de Goiás, ampliou a proposta e incluiu a previsão de um crime específico no Código Penal, chamado homicídio vicário, com pena de 20 a 40 anos de prisão, a mesma do feminicídio. A pena para o homicídio vicário pode ser aumentada até a metade se for praticado contra criança, adolescente, pessoa idosa ou com deficiência. O projeto provocou discussão em plenário. Deputados de diversos partidos defenderam que as penas para o novo crime alcançassem também mulheres autoras de violência vicária, não apenas os homens. Foi o que disse o deputado Carlos Jordi, do PL do Rio de Janeiro.
19: Ela também criou um tipo penal no Código Penal do homicídio vicário. E o homicídio vicário estabelece que matar uma criança para atingir a mulher é um crime hediondo. Uma pena de 40 anos e ainda coloca no rol de crimes hediondos. Concordo, mas também tem que ser. A mulher, a sujeito ativo, ela também comete esse tipo de crime.
18: Alves, relatora do projeto, manteve a previsão de que a violência vicária é cometida por homens para atingir as mulheres. Segundo ela, as principais vítimas desse tipo de crime. Ela lembrou o caso ocorrido em Goiás para justificar pena maior para os agressores.
20: Nós somos a maioria das vítimas. Os senhores, como homens, vocês podem fazer um projeto também que beneficie os homens. Mas não dizer escancaradamente que vão proibir um projeto para defender mulheres no mês da mulher. Eu queria que todos vocês abrissem o coração de vocês para que a gente possa proteger não somente crianças e adolescentes, mas todas as pessoas que serão usadas por um homem como Thales, que não aceitou o pedido de divórcio da Sara, feito em agosto de 2025, depois dela descobrir uma traição.
18: O projeto que cria um novo tipo de crime no Código Penal para punir o homem que cometer violência contra filhos ou enteados com intenção de atingir a mulher, seguiu para análise do Senado. Da Rádio Câmara de Brasília, Antônio Vital.
16: Na visão de Sargento Faur, do PL do Paraná, projetos como o agravamento de penas para crimes vicários, quando pais agridem filhos para atingir as mães, são necessários para conter a violência e combater a impunidade.
17: O parlamentar também citou outras propostas que passaram pela Comissão de Segurança Pública, como o projeto que permite a exposição da imagem de criminosos e o aumento de penas para crimes como furtos de animais, de veículos e de aparelhos de comunicação.
16: O Brasil registrou recorde em feminicídios em 2025, com 1.568 mulheres assassinadas, segundo o Fórum Brasileiro de Segurança Pública. Élder Salomão, do PT do Espírito Santo, conclama todos os poderes e a sociedade a firmar um pacto contra a violência.
17: Helder Salomão aponta a cultura machista como causa estrutural das agressões e sustenta que os homens devem assumir a responsabilidade pela transformação desse comportamento. Ele elogia o governo federal por iniciar a mudança e espera que a ação se prolifere por toda a sociedade.
3: Votação.
16: Câmara conclui a aprovação de projeto para aumentar penas para furto, roubo e receptação. O repórter Antônio Vital acompanhou a votação.
18: A Câmara dos Deputados concluiu a aprovação de projeto que aumenta as penas para roubo, furto e receptação de produtos. A proposta também considera mais graves, com penas maiores, roubos de celulares, receptação de animais domésticos e furto ou roubo de equipamentos como cabos elétricos, necessários para a prestação de serviços essenciais. A receptação é o crime de adquirir produtos roubados ou furtados. Furto é subtrair algo sem violência e roubo é com violência ou ameaça. O projeto, apresentado pelo deputado Kim Kataguiri, do Missão de São Paulo, tinha sido aprovado pela Câmara em 2023 e depois disso foi alterado pelo Senado, que reduziu algumas penas. O projeto retornou à Câmara e o relator, deputado Alfredo Gaspar, do União de Alagoas, rejeitou a maioria das alterações feitas pelos senadores. De acordo com o texto final, a pena de furto, que hoje é de 1 a 4 anos de prisão, sobe para 1 ano e 6 meses a 6 anos. A pena pode ser ainda maior no caso de agravantes, como furto de cabos elétricos, carros, animais de produção, como gado, animais domésticos e aparelhos celulares. Nesses casos, as penas podem chegar a 10 anos de prisão. Já a pena de roubo, que hoje é de 4 a 10 anos de prisão, sobe para um mínimo de 6 e um máximo de 10 anos. Mas se resultar na morte da vítima, a pena mínima sobe de 20 para 24 anos de prisão. A máxima permanece em 30 anos. Já para a receptação, ou seja, adquirir produto roubado, a pena mínima, que hoje é de 2 anos, sobe para 4 anos. E a máxima, que hoje é de 5 anos, sobe para 8 anos de prisão. A proposta ainda cria no Código Penal o crime de transportar, ocultar ou vender animal doméstico roubado, com pena de 3 a 8 anos de prisão. O relator, deputado Alfredo Gaspar, defendeu o aumento de penas.
0: O Brasil vive uma epidemia não apenas de homicídios, mas também de crimes patrimoniais. Estamos agravando a pena dos crimes de furto, roubo e estelionato. Chega de bandidagem livre para cometer crime. Endurecemos pena porque a sociedade precisa, o direito exige e a bandidagem merece.
18: Deputados contrários à proposta criticaram a eficácia de aumentar penas. Para o deputado Tarcísio Mota, do PSOL do Rio de Janeiro, o número de presos no país triplicou nos últimos anos, sem que isso tenha aumentado a sensação de segurança da população.
1: A gente está, de novo, utilizando o legítimo medo das pessoas diante de um cenário de insegurança e de violência para tomar medidas que aparentemente resolvam os problemas, elementos que nunca vão resolver. O Brasil aumentou a sua população carcerária em 257% nos últimos 25 anos e a sensação de insegurança e de violência segue existindo. Triste uma sociedade que dá mais valor ao patrimônio do que às pessoas e utiliza slogans no lugar de debater racionalmente a segurança.
18: O projeto que aumenta as penas para roubo, furto e receptação de produtos, bem como considera agravantes a subtração de celulares, veículos e cabos elétricos, seguiu para a sanção presidencial e pode virar lei. Da Rádio Câmara de Brasília, Antônio Vital.
3: Política.
17: Chico Alencar, do PSOL do Rio de Janeiro, pede o afastamento de deputados condenados pelo STF por desvio de emendas. Ele entrou com representação junto à mesa diretora sob o argumento de que a permanência dos parlamentares compromete a credibilidade da Câmara.
16: Chico Alencar cobra o envio imediato do caso ao Conselho de Ética para aplicação de medida cautelar. O deputado defende que a Casa adote providências em nome da ética, da transparência e do bom uso do dinheiro público, garantindo um bom exemplo para a sociedade.
17: Ivan Valente, do PSOL de São Paulo, critica a permanência no exercício das funções de deputados condenados por desvios de recursos de emendas. Ele lamenta a falta de punição automática e aponta que há dezenas de casos semelhantes sob análise no STF.
16: Ivan Valente denuncia o uso de emendas sem rastreabilidade como mecanismo de incentivo à corrupção. Ele solicita que, em nome da transparência e da integridade, o Conselho de Ética encaminhe o mais rápido possível os casos ao plenário para julgamento.
17: Sargento Gonçalves, do PL do Rio Grande do Norte, critica a atuação do STF no caso de Jair Bolsonaro, alegando que o ex-presidente estaria sendo alvo de perseguição política. O parlamentar também sustenta que há uso indevido de instituições contra opositores do governo.
16: Sargento Gonçalves condena ainda a forma como a atual gestão federal tem tratado de temas como segurança pública e combustíveis. Para o deputado, há falhas na condução dessas políticas, além de uma tentativa de atribuir responsabilidades a governos anteriores.
17: Hildo Rocha, do MDB, acusa ministros do STF de pressionarem o governo do Maranhão para promover mudanças no comando do Executivo do Estado. O deputado afirma que decisões judiciais estariam sendo usadas para constranger a gestão local e favorecer interesses políticos.
16: Hildo Rocha argumenta que não há irregularidades comprovadas e afirma que as acusações do Supremo Tribunal Federal podem abrir caminho para ações da Polícia Federal sem embasamento jurídico consistente.
17: Carla Dickson, do União, acredita que a decisão da governadora do Rio Grande do Norte, Fátima Bezerra, de não renunciar ao cargo para disputar o Senado, é um ato de desespero político. A deputada sustenta que a gestão estadual colapsou financeiramente em diversas áreas essenciais.
16: Carla Dickson denuncia o atraso de pagamentos em serviços de monitoramento de preços, manutenção de rodovias e saúde pública. A parlamentar também alega que os índices da educação potiguar são os piores do Brasil.
3: Educação.
17: Câmara aprova projeto que permite contagem de tempo para aposentadoria para bolsistas de mestrado, doutorado e pós-doutorado. O repórter Marcelo Larcher tem os detalhes da medida.
5: A Câmara dos Deputados aprovou o projeto que inclui bolsistas de mestrado, doutorado e pós-doutorado no regime geral de previdência social, o que permite contagem de tempo para aposentadoria dos pesquisadores. De acordo com a proposta, os bolsistas com 16 anos ou mais que estejam matriculados em programas de mestrado e doutorado credenciados pela CAPES passam a ser segurados obrigatórios da Previdência na categoria contribuintes individuais. A CAPES é a Coordenação de Aperfeiçoamento de Pessoal de Nível Superior, uma fundação vinculada ao Ministério da Educação. Terão o mesmo direito os bolsistas de pós-doutorado em programas de pesquisa aprovados por agências oficiais de fomento. A regra vale para atividades realizadas no Brasil e no exterior. O relator da proposta, deputado Ricardo Galvão, da Rede de São Paulo, disse que a medida corrige uma distorção histórica. Segundo ele, hoje muitos pesquisadores dedicam anos à formação acadêmica em regime de dedicação integral, produzem dissertações, teses, artigos e inovação científica, mas permanecem sem proteção previdenciária.
6: As bolsas de mestrado no Brasil para os alunos que se formam, seja qual for a área, é R$ 2.100 por mês. A bolsa de doutorado, R$ 3.100. E um pós-doutorado, depois de 6 anos de estudo e publicar trabalho, R$ 5.200. E eles não têm direito a recolhimento no INSS.
5: Deputados de oposição, como Kim Kataguiri, do Missão de São Paulo, e Marcel Van Hatten, do Novo, do Rio Grande do Sul, criticaram o projeto. Segundo eles, não há garantias de que o valor líquido das bolsas não sofrerá redução depois de paga a contribuição. O relator garantiu, no entanto, que reajustes futuros vão compensar a cobrança da contribuição. E deputados da base do governo foram na mesma linha, como a deputada Jandira Fegali, do PCdoB do Rio de Janeiro.
10: Pós-graduação no Brasil é uma etapa fundamental da inovação científica, da produção científica, principalmente todos esses bolsistas vinculados ao CNPq e CAPES, que são em número de 120 mil no Brasil. Este projeto, respondendo inclusive ao questionamento da tribuna, a contribuição é sobre o salário mínimo. Não é sobre o valor total da bolsa, é 11% sobre o salário mínimo, o que obviamente será coberto pelo reajuste da bolsa. Portanto, não teremos redução do valor da bolsa.
5: O projeto que inclui bolsistas de mestrado, doutorado e pós-doutorado no regime geral de previdência social segue agora para análise do Senado. Da Rádio Câmara de Brasília, com informações de Daniele Lessa e Antônio Vital, Marcelo Larcher.
3: Ciência e tecnologia.
16: Proposta de Luciano Dutti, do PSB do Paraná, estabelece regras para a propaganda de apostas esportivas no Brasil. O deputado pretende incluir limites na Constituição para esse tipo de publicidade diante do crescimento das chamadas bets no país.
12: Hoje não existe nenhuma regulamentação sobre essa propaganda, que vem causando graves problemas de saúde, principalmente para várias pessoas, ludopatia e outras doenças que aumentaram muito neste período, que as bets estão regularizadas no Brasil.
17: Segundo Luciano Dutti, a ideia é aplicar às bets restrições semelhantes às existentes para a propaganda de cigarros, bebidas alcoólicas e medicamentos. A proposta será analisada por uma comissão especial e depois segue para votação em plenário.
3: Direitos Humanos.
16: Padre João, do PT de Minas Gerais, celebra a sanção do ECA Digital, nova legislação que reforça a proteção de crianças e adolescentes no ambiente online. Segundo o deputado, a medida reforça o compromisso do governo em tornar a internet um ambiente mais seguro.
17: Padre João explica que a lei exige prova de maioridade e a remoção de conteúdos impróprios em até 24 horas. Ele alerta que empresas que descumprirem as regras estarão sujeitas a multa de até 10% do faturamento ou suspensão de serviços.
3: Trabalho.
16: A proposta de emenda à Constituição, que trata da aposentadoria de agentes comunitários de saúde e de combate às endemias, chegou à Comissão de Constituição e Justiça do Senado. Antônio Brito, do PSD da Bahia, comemora o avanço da matéria e pede urgência aos senadores na votação.
17: Antônio Brito salienta que a medida, fruto de uma demanda histórica e resultado de articulação ampla do Congresso com entidades representativas, garante justiça à categoria, que atua na atenção básica e é fundamental para o funcionamento do SUS.
16: Tadeu Venere, do PT, critica lideranças políticas do Paraná por se manifestarem contra a redução da jornada de trabalho para 5x2. O deputado classifica a postura como retrógrada e compara o discurso à resistência histórica contra a abolição da escravidão e o direito a férias.
17: Segundo Tadeu Venere, a gestão estadual promoveu privatizações e negligenciou o reajuste de servidores públicos nos últimos 7 anos. Para ele, ao rejeitar a jornada de 40 horas semanais, autoridades locais demonstram falta de empatia com a classe trabalhadora.
3: Comissões.
16: A Comissão de Finanças e Tributação definiu seu novo presidente. A repórter Maria Neves acompanhou a eleição.
9: A Comissão de Finanças e Tributação elegeu o deputado Merlong Solano, do PT do Piauí, para presidir os trabalhos ao longo deste ano. O novo presidente se comprometeu a conduzir a comissão com transparência e respeito ao regimento e aos acordos, de modo a evitar tensões desnecessárias que empobreçam o debate. Merlong Solano adiantou que pretende colocar 2 temas em discussão nos próximos dias. Primeiramente, devido ao escândalo do Banco Master, disse ser necessário tratar das regras do Fundo Garantidor de Crédito. Esse fundo é formado por depósitos dos bancos e serve para prevenir prejuízos de pequenos investidores no mercado financeiro.
21: No único caso, consumiu quase metade do fundo garantidor do nosso sistema financeiro. Aqui já fala em 50 bilhões de reais do fundo garantidor consumido em função desse escândalo grandioso do Banco Master. Imagine o que teria acontecido se tivesse passado uma emenda que foi apresentada no Senado para aumentar a garantia de 250 mil para 1 milhão de reais. Teria estourado o sistema financeiro, porque o fundo garantidor tinha 120 bilhões e se tivesse sido 4 vezes mais, teríamos chegado a uma conta de 200 bilhões. A questão que nós temos que debater é o sistema de composição do fundo garantidor e de fiscalização do sistema financeiro. Precisa de ajustes?
9: O outro tema que Merlong Solano pretende debater é a crise dos combustíveis. Segundo afirmou, é preciso saber como estão se comportando os órgãos de proteção dos consumidores e o que pode ser feito para o Brasil não ficar à mercê de problemas internacionais, como a guerra no Oriente Médio. O deputado lembrou que o país não consome petróleo da região. Ainda assim, há aumento de preços dos combustíveis em todo o país. Da Rádio Câmara de Brasília, Maria Neves.
3: Desenvolvimento Regional.
17: Valdenor Pereira, do PT da Bahia, anuncia a realização do seminário Emendas Participativas e Desenvolvimento Regional em Vitória da Conquista. Ele afirma que o evento, marcado para o final de semana, busca definir as prioridades para a aplicação de recursos com a participação direta da população.
16: De acordo com o Valdenor Pereira, o seminário reunirá lideranças de 60 municípios para debater investimentos em áreas como agricultura familiar, saúde e educação. Ele acrescenta que a reunião contará com a presença de secretários estaduais e ministros de Estado.
3: Justiça.
17: Heloísa Helena, da Rede do Rio de Janeiro, pede apoio para o seu requerimento, criado em conjunto com a deputada Fernanda Melchiona, de criação de uma CPMI do Banco Master. Segundo ela, a instauração do colegiado é necessária para fiscalizar e proteger o interesse público.
16: Heloísa Helena conclama a pressão popular para romper o que ela chama de muralha de proteção a parlamentares. A deputada defende investigação ampla e punição de envolvidos, sem distinção política, para evitar que prejuízos financeiros recaiam sobre a população mais pobre.
17: Érica Cocai, do PT, acusa o governo do Distrito Federal de manter relação irregular com o Banco Master. A deputada afirma que a instituição interferiu diretamente na gestão do BRB, com indicações para o Conselho Fiscal e decisões que levaram a prejuízos bilionários.
16: Érica Cocai também questiona a aplicação de recursos públicos pelo governo do Distrito Federal para cobrir rombos do BRB. Ela afirma que os desvios prejudicaram investimentos em serviços essenciais e em infraestrutura, como obras de manutenção de rodovias.
17: Termina agora o Jornal Câmara dos Deputados com trabalhos técnicos de Everson Urani e apresentação de Val Monteiro e Márcio Aquiles Sardi. Uma boa noite para você.
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11: 10 e 2.
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24: Seguimos aqui no seu Play Sertanejo. Uma boa terça-feira pra você. E agora, quem vai cantar pra gente?

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1: Emílio Eduardo, conta essa história pra nós, hein?
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0: Cleiton e Romário. Aô, aô, Goiás, velho. Aí sim, hein? Ainda teve Ed Brito e Samuel. Eu sou apaixonado por essa dupla aí, gente. Pensa nos meninos bons, hein? Cantaram a música Romance Rosa. Essa música aí que realmente é demais, né? Eles que vêm conquistando um público fiel, porque eles reúnem, né, o romântico e a sofrência em canções marcantes. O talento de Ed Brito e Samuel. Ainda teve Emílio e Eduardo com o Fred e Fabrício. E a gente abriu a sequência com o Murilo Ruf. Deixa, deixa eu. Aí é moda, hein? Animando a nossa terça-feira no Dia do Agricultor. Bom, daqui a pouquinho eu já volto com vocês. Segure essa emoção aí, porque vem aí a segunda hora de hoje do nosso Play Sertanejo.
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3: 10 e 16.
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0: Já de volta, mais músicas aqui na sua terça-feira. Seguimos com o melhor da nossa música sertaneja. Um abraço muito especial pra você e pra você também que tá ligado com a gente nesta super terça-feira, hein? O nosso muito obrigado pela amizade, pelo carinho da sua audiência. É hora de Yasmin Santos.
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1: Luan Santana, canta aqui pra gente. Essa moda é bonita, hein? Letra fantástica. Mulher Segura. Ainda teve Gustavo Lima com Luiz Fonsi. O nosso embaixador cantando espanhol também, hein? Tá podendo, hein? Ainda teve o Zé Felipe com essa moda dele chamada-se Maquiagem Borrada. Essa música, ela já tem 10 anos, hein? 10 anos! Aí, Zé! E abrimos aqui a segunda hora de hoje do nosso Play Sertanejo com a Yasmin Santos, Me Segura. Bom, segura aí, bem rapidinho eu volto com vocês. Já já tem o Eduardo Costa cantando pra gente.
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4: 10:29.
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1: Já de volta, mais músicas aqui no Play Sertanejo, o melhor da nossa música sertaneja. E agora você vai curtir a música Imagina Eu, hein? Essa música, ela faz parte do DVD Eduardo Costa, do Velho Testamento.
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1: Gustavo Mioto aqui no Play Sertanejo, hein? Aí tem talento, aí tem história. Ainda teve João Bosco e Vinícius com Gustavo Lima e A Medida Protetiva. Essa música, ela tem uma letra, gente, que realmente fala sobre a dor de não conseguir esquecer um grande amor, hein? Aô, sofrência! Ainda os Menotes, César Menotti e Fabiano, e abrimos a sequência com Eduardo Costa, que dispensa comentários, né? Imagina eu entre as músicas mais tocadas no nosso Brasil aí. Play Sertanejo volta daqui a pouquinho junto com você.
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0: 10h43.
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2: 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Já de volta na terça-feira mais sertaneja. Hoje é dia do agricultor. Os meninos da pecuária, aquele abraço. O nosso reconhecimento em cada um de vocês aí que labutam, trabalham todos os dias para trazer para nossas mesas, né? Os nossos alimentos. O nosso reconhecimento. Um abraço muito carinhoso em cada um de vocês. Por aqui, Play Sertanejo. E por aqui também quem canta agora é Guilherme Benuto.
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1: Não é por falta de tempo não, viu? Você só não tem prioridade.
2: Luan Pereira, o LP com a participação do Panda. 10 segundos, hein? Ainda teve Nando Moreno com a dupla Rio Negro e Solimões. Você curtiu também o Chitãozinho e Chororó. Seu amor é minha estrada. Também teve Guilherme Benuto cantando aqui pra gente na terça-feira mais sertaneja aqui do seu rádio, hein? É o Brasil inteirinho ligado com a gente. Um abraço especial. Obrigado, viu? Pela audiência. Meus amigos motoristas, um abraço muito especial pros caminhoneiros, né? Vocês que transitam Brasil afora, levam aí, né? O Play Sertanejo na boleia do caminhão, hein? Essa rapaziada aqui realmente fazem um trabalho fantástico também, né? Sem vocês, o Brasil para, hein? Um abraço especial aos caminhoneiros.
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0: 10:56.
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3: Esse é o Play Sertanejo que segue tocando mais moda, hein, gente? E agora uma especial, hein? O Sammy Rico, ele lançou no ano passado uma releitura emocionante do clássico Estrada da Vida. Uma parceria dele com o Zezé de Camargo. A faixa, que é um grande clássico da música sertaneja e da dupla Milionário e José Rico, hein? E essa música, ela faz parte do projeto do Sammy. Pra quem não sabe, o Sammy Rico é filho da lenda do José Rico. Bora curtir então essa moda ajeitada, hein?
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0: Denner, participação de Day Lara. Ainda teve Júnior e César. Também teve Zezé de Camargo cantando aqui pra gente. E abrimos a sequência com essa moda Estrada da Vida. Aí é moda, hein? Aí é moda. Sammy Rico e Zezé de Camargo. E assim a gente fecha a edição desta terça, Dia do Agricultor. Parabéns aí ao homem do campo. Amanhã eu volto junto com vocês em mais uma edição aqui do nosso Play Sertanejo. Te espero, viu? Saúde e paz a todos vocês e tudo de bom.
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3: Meia-noite e 24.

0: Meia-noite 44.
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0: 4 e 10.
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0: 4h43.
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0: 5 e 10.
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1: Bom dia, 5h35.

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Viola, gente. Bom dia. E a garoa começou. A previsão se confirmando mais uma vez de chuva. É a quarta-feira com chuva. Né, Rogério? Bem na hora de sair pra fora, né, Rogério? Dá um peguinha, né? Meu amigo Rogério Zanata, bom dia. O Bank, bom dia. Serjão, bom dia. Ô, Duarte, bom dia. Bom dia pros motoras aí. O transporte escolar. O Hilário e a Zumira, bom dia. Bom dia pro Luciano, pessoal da Quality. Celso Giraldello, bom dia. O Aniba Nicoletti, bom dia. Nivaldo, bom dia. Vamos acordar? Vamos levantar? Bom dia pra você que ligou o rádio. Primeira coisinha que tu faz ali é ligar o rádio. Olha só que maravilha. Isso é bom demais. 5h58 agora.

0: Creio em Deus Pai Todo-Poderoso, Criador do céu e da terra, e em Jesus Cristo, seu único Filho, nosso Senhor, que foi concebido pelo poder do Espírito Santo, nasceu da Virgem Maria, padeceu sob Pôncio Pilatos, foi crucificado, morto e sepultado, desceu à mansão dos mortos, ressuscitou ao terceiro dia, subiu aos céus, está sentado à direita de Deus Pai Todo-Poderoso, donde há de vir a julgar os vivos e os mortos. Creio no Espírito Santo, na Santa Igreja Católica, na comunhão dos santos, na remissão dos pecados, na ressurreição da carne, na vida eterna. Amém. Ave Maria, cheia de graça, o Senhor é convosco. Bendita sois vós entre as mulheres, e bendito é o fruto do vosso ventre, Jesus. Santa Maria, Mãe de Deus, rogai por nós, pecadores, agora e na hora de nossa morte. Amém.
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13: 6:07 da manhã já. 6:07. Garoa, previsão de chuva. 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

0: Empreitada Perigosa, Jacó e Chacozinho. Um abraço, viu, seu João César. Tudo de bom aí pra vocês. 6:08 da manhã já, 6:08 da manhã. Acordou bem? Acordou feliz? Acordou alegrinho, faceirinho? Primeira coisa que a gente levanta e faz é erguer as mãos pro céu e agradecer, né? Agradecer. Tamo vivo de novo, botando os pezinhos no chão, abrindo os olhinhos, escutando com as orelhas, falando com a boca. Tamo aí. Tu já faz isso cedo? Mas que benção, né? Isso aí melhora 90% do teu dia. Só de agradecer. E não pensar nos problemas. Ontem foi ontem, hoje é hoje e vamos resolver o que tem pra fazer hoje, né? Cabeça erguida, fé, coragem. A fé, ela te dá coragem, viu? E a coragem faz você resolver as coisas aí com tranquilidade. 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Vamos lá? Vamos lá de novo?
1: Bom dia!
0: Bom dia! Como é que tá, meu guri?
1: Um ótimo dia aí pra você, Pia, pra todos os ouvintes da Rádio Independência. Valeu, guri. Roda uma música pra nós aí. Aquela música que é Milionário José Rico, eles cantam a... Senta aqui neste...
0: Ah, o último julgamento.
1: Vamos conversar.
0: Olha só!
1: Paguá de música,
0: cara. Cantores!
1: Bota pra nós. É. Se eu for atendido, eu lhe agradeço muito.
0: Mas obrigado. Obrigado. Valeu, você.
1: Fique com Deus aí, aquele abraço.
0: Amém. Um abraço aí, Vilmar. Um abraço pra você aí, Vilmar. Obrigadão, viu, Pia? Não, a gente que agradece, vocês que ligam e participam.
2: Ô, Claudinho.
0: Ô, Bastião.
2: Olha aí pra nós, o casal de gentalha.
0: Casal de louco.
2: Beleza,
0: amigo? Casal de louco. Casal de gendária. Mas esse, Bastião. E a chuva, Bastião. Mas hoje vamos devagar, né, Bastião? Eu vou erguer o volume aqui do microfone pra vocês verem o barulhinho da chuva, ó. Ali fora, ó. Ó. Ó. Estão ouvindo aí ou não? Mais um erguidinho. Ó. Sarto do Londra, né, pesada? A chuvinha começou, garoinha começou. Garoinha começou. Coisa maravilhosa, né? Veio calma, com a graça de Deus, né? Sempre abençoados, né? E pedir, né? Em oração aí, pra nossa região sul, que seja protegida sempre, né? É pedreira, gente. É tornado. Meu Deus. É, vamos pedir aí pelos amigos, né? Que tudo dê certo. 6:03 da manhã, bom dia, Juca! Como é que tá, meu amigo Juca, lá da piscina? Tatinho, Sadir Rondão, tá?

0: Bem, bom dia, tio. Tudo pareio? Bom dia. Tô meio dormindo ainda. Só de... Ó, meu dormindo. Bom dia, Moacir. Mas a Moacir da Carmélia. O vendedor de melado é o Moacir. Ele que tem melado pra vender. O Flamel, Salvador Alduir. O Serjão, lá de Nova Prata. Bom dia. Não te vi ontem, Serjão. Ali no aniversário da Bertoglio, meu piá. Ontem era aniversário da loja, né? Um ano da loja em Sarto do Lontra da Bertoglio.
1: Já derrubamos.
0: E o Pedrão sumiu, piá. Tô até preocupado. Ele e o alemão caminhoneiro. O alemão caminhoneiro sumiu. Escafedeu. Calma.

0: 6:16 da madrugada. 6:16 da madrugada. Ô Jair Bonetti, bom dia. Osíris, bom dia. Mas hoje era um dia bom assim de sentar e prosear, né, Jair? Matar um porquinho, né? Bom dia, dona Marlene. Bom dia pro Natálio. Acordado já. Ô Jair Perim, vamos de novo, meu piá. Bom dia. Um abraço ali, meu amigo. Um abraço pros pacientes aí, pessoal da saúde. Pessoal do plantão, bom dia. Bom dia, Osíris também. Um abraço pros pintores. Pessoal das obras aí, tudo de bom.
1: Hoje não vai dar pra carnear, Globo, mas amanhã é certeza.
0: Olha, ó. Mas o que deu hoje, Jair? Não é porque o Inter joga hoje. Capaz que é isso. E aí, Paulo? Paulo Pedreiro, bom dia. Bom dia, Darcy. Um abraço pra ti ali. Sadia, Dona Luzia. Tudo de bom ali. Estão acordados já, viu? Estão acordados. O Pedrão, bom dia, Pedrão. Paulão. Paulão já passou ali faz horas, né? Ele bate na janelinha. Toque, toque, toque. Um cafezinho. Só um cafezinho preto e desce correndinho. Tirar o leite. Não, o Paulão tá estruturado, né, filho? Ele tira o leite lá e já vem pra cima e já vai fazendo outras coisas. Tratando os bicharedos. Tem uns 70 porcos pra tratar lá. Galinhas, ovelhas. Nossa, é uma fazendinha. Um abraço aí pro seu Delmir Bonetti. Que Deus abençoe o nosso dia. Amém. Amém. Jair Padilha, bom dia.
1: Nós vamos ganhar do Flamengo hoje, viu, Clóvis? De qualquer
0: jeito, vamos ganhar. Mas claro que vamos, homem. Mas como é que não, né, Jair? Não é porque estamos em crise, né, piá? Que vamos perder pro Flamengo. Mas credo. Pelo menos nesse ano agora, depois da rodada aí dos segundos turnos aí de novo, a volta do brasileiro, temos que ganhar uma, né, Jair? Só estamos apanhando, homem. E mentindo lá no STJ, né? Tu viu aquelas mentiras? Nossa, mas tá feio o nosso Inter, né? Foram mentir lá, rapaz. Não é possível. Bom dia. 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
1: Abraço para Rio da Prata, Santa Isabé. O seu Eloy e a Dona Arlete lá estão ouvindo o programa. Bom dia para vocês aí também, tá? Bom dia, Adenir Meurer Gesser. Um abraço para vocês. Ô, Lebrinha, tu? Bom dia, Zé Amâncio. Como é que tamo, meu piá? Um abraço pra ti ali. Tudo de bom. 6h28. Pra dentro de Rio da Prata, ali tem São Judas Tadeu. Onde que mora o Tonho, mora o Matheus, mora o Pajador. Faz horas que não vejo o Pajador. Bom dia, Sidney Urbano. Vanilda Bonetti. Tenho que fazer. Ah. Olha, Jair, não sei, viu? Tem o Jair Bonetti, tem o Jair Perim, tem o Jair Nediatovski lá na Linha Oliveira, que tá ouvindo o programa. Tem o Jair Padilha. É bolas de Jair. Tem o Jair da Nova lá também, o Jair Brandão. Ele não escuta o programa, mas tem o Jair vizinho lá do Bonetti, quase lá, né? Agora choveu, né, Guilherme? Mas o Guilherme nem tá ouvindo o programa. O Guilherme e os Marcelo, conhece os Marcelo ou não? Gente boa os Marcelo, piá. 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Um abraço aí para os Marcelos, que estão aí na peleia já aqui em Salto do Lontra. Tá bom? Sejam bem-vindos aí, meninos. 6h32 agora. 6h32 aqui no Café e Viola. 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E aí, Jair Brandão? Não é que o Jair Brandão tá ouvindo nós, gente? Agora deu 10, Jair, que estão ouvindo o programa.
2: Bom dia, seu Cláudio. Manda um abraço aí pro Gentil que se desque. E aí, Alto Bela Vista.
1: Valeu, meu piá, seu setembrino. Bom dia, Marcelo. Não é o Marcelo que tá aqui, dona Marlene, mas ele chega depois das 8, viu? É, o Marcelo chega depois das 8. Agora tá dormindo um soninho, tá descansando. Marcelão, 6h34 da manhã. Quanto

Tomou um mate, ah? Na hora do mate, né, Rodimar? Bom dia. Como é que tá aí, meu Taura? Tudo certo? Vamos matear de novo. 6h43 da manhã. Quero homenagear o meu genro, Lucimar Castelli, que está de aniversário hoje. Olha só, Lucimar. Bom dia, Lucimar. O homem dos celulares. Valeu, vou deixar aqui nos aniversariantes da semana ali pro Marcelão, tá bom? Uma de João Chagas Leite, Absonora. Onde canta os cardeais. É, o Acir. Ô, Acir, um abraço pra vocês aí, tá? Família toda homenageando aí, Lucimar. Mas essa música pra lá de Vadio aí parece que é pra gente, né? Deus do livre. Né, alemão? Um abraço aí pro alemão caminhoneiro. 6h44 da manhã, nunca mais viu alemão caminhoneiro, viu, borracha? Meu Deus do céu, sumiu o homem, sumiu. Às vezes a gente é chamado de vadio, né? Mas é só às vezes. Ô, Tiagão, bom dia! Como é que tamo ali, Tiagão? Pessoal de Vargem Alegre. Exato, Tiago, velho. Um abraço, viu, guri? Antônio Borges, bom dia! Jauri, Jair Custanaro também já acordou. O Jairão dos Adubos aí também já tá acordado. O Vande Martins, Santa Terezinha, bom dia! Tudo de bom aí, meu guri? Um abraço lá pro seu Leandro Loucos e o seu Danilo. Meu, mas deu água, né, viá? Meu Rudimar! Os caras devem estar muito faceirinho, contentinho, né, alegrinhos? Ô, Padilha, como é que tá, homem velho? O Edilson Padilha já tá acordado, né? Ontem tava de aniversário, baita festa ontem lá na Padilha. Baita festa, hein? Pessoal homenageando ontem, muitas homenagens, né? Muitas homenagens. Nossa amiga Edilson Padilha. 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Bom dia, Dona Arlete, seu Eloy. Um abraço para vocês aí, Dona Arlete, seu Eloy. Bom dia, Sadi. Carreta da saudade com o meu Monte Amaraí. Vamos matear, né, Sadi? Não tem o que fazer, meu piano.

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4: 6h51 já da manhã. A previsão hoje é de 12 a 15 milímetros de chuva aqui para Salto do Lopes, gente. Amanhã também tem essa condição de chuva, né? Pelo menos até sábado aí. Olha só que bênção de água, hein? Que maravilha, Rudimar. Um abraço pro Leandro e seu Danilo, então, do Mambuca. Tem que passar lá no Virso, homem. Lá no Virsinho. Viu, mas passa ali perto das 9 da manhã, que ele já tá acordado. Essas horas é meio complicada a vida dele. Vamos, Rodimar. Ele é bem complicadinho de levantar cedo. É só às vezes. Olha a alegria. Alegria, alegria. Alegria nas pernas. Né, Renatão? Bom dia. E o pai já tá acordado? Você já fez o mate, né, meu guri? Mas o mate faz horas.
5: Gosto de farra, gosto muito.
4: Bom dia.
5: E de novo, Cláudio. Oi. Eu quero homenagear meu filho, Jailson Cesário, que mora lá em São Jorge do Oeste. Homenagear todos os pais. Eu sou o João Cesário, o Zé Godini. Homenagear todos eles. Meu filho completava 33 anos.
4: Olha só.
5: Eu tenho 60 anos e 7 meses. E ele está com 30 e... vai fazer 30 anos hoje.
4: Que maravilha. Parabéns, hein, então, para os filhos aí. Os pais da família, tá bom? É, seu João. O Alisson de Souza. Barbaridade. Mandar um bom dia pro Alisson essas horas da madrugada é complicado. Bem complicado. Mas ele tá de aniversário, o Alisson, né? O seu Silvio escuta nós cedo, né, seu Silvio? Eu duvido que escuta. Vamos ver se ele vai mandar um bom dia ali confirmando audiência no programa, seu Silvio, né? Confirmar audiência e o aniversário do Alisson de Souza.
6: Ô, oh, bom dia,
4: bom Cláudio. Dia de novo.
6: Deus abençoe, bom trabalho.
4: Amém. Com
6: nós, a vontade é de ficar dormindo numa
4: meu
6: chuva
4: Deus,
6: dessa, mas aí, ó.
4: Tem, né?
6: A gente lembra dos boletos, já perde essa vontade, né?
4: Aí é bicho feio.
6: Positivo, ó. Estamos na estrada aí, Cláudio. Manda uma música pra nós aí. Toca uma música aí dos Monarcas aí.
4: Vou deixar então, meu. Vou deixar então.
6: Você faz mais gente que nem esse Dudu que dá o mano,
4: não,
6: né?
4: Capaz.
6: Que canta desse tipo, né?
4: Viu? Nunca mais. É únicos. São peças únicas e raras. Viu, Mitrute? Peças únicas e raras. Esses cantores ali.
7: Bom dia, Cláudio.
4: Bom dia.
7: Aqui é o Reinaldo Perão da Vila Rural, Nova Brasília. Tudo certo?
4: Ah, graças a Deus.
7: Veio a chuva.
4: Veio.
7: Vai chover. Uhum. Beleza? Ó, que tiver um tempinho aí, roda uma música pra nós. Temos ligadaço, Independência, Café e Viola. Beleza?
4: Valeu, meu amigo Reinaldo Perón.
7: Aí, fique com Deus.
4: Bom amém. Dia. Meu amigo Reinaldo Perón, bom dia. Família Perón ali da Vila Rural. Ô, Gabriel, bom dia. Pessoal do Ribeiro, o Bado, dona Adriane já acordou. Você deu um coice nas paletas e jogou lá no chão, né? Que pra levantar é bem complicado, homem. Bom dia.
8: Viu, Cláudio, o que aconteceu? Será que o Miguel Antunes não pede mais música? Não, acho que nem escuta mais o rádio.
4: Ele não, caiu, eu rádio, falei,
8: não,
4: Zé.
8: Não funcionou mais.
4: Falei.
8: Mas eu não sei o que está acontecendo. O homem tá, não capaz. Escuta mais rádio, né? Mas roda uma música boa pra você espiar aí, ó. Na fazenda onde eu nasci.
4: Viu, Zé? Eu falo que os caras não escutam, você não acredita, Zé. Aí, ó, viu? O Zé da Dona Lúcia que escuta. O único que escuta ali, os vizinhos. Os demais, não. Seu Valmir Silva, bom dia. Um abraço ali também pro Rodimar Fausto. Recebeu o link ali, Rodimar. 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Bom dia pro Altair, o Anazi. Bom dia pro Paulo, pro Jean. 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
2: 7:05, bom dia. Ô, Luiz Citadella, bom dia. Um abraço, guri. Luiz Carlos Calegari também, Ronsani, o homem do salame. O Zé, bom dia, Zé. Bom dia, Dona Lúcia. A Dona Lúcia tá esquentando uma aguinha pra fazer um chá, né? Dirley, bom dia. Ó, Dirley acordou mais cedo que o Deja hoje. O Diego Bank também, bom dia. O homem forte da churrasqueira de bolo... Ele faz de pedra. Ali é churrasqueira de pedra, amigo. O especialista em churrasqueiras de pedra é o Diego Bank. Ô, Leandro Paludo, bom dia. Bom dia também pra Dona Carmen Teles, que tá ouvindo o programa aí.
3: Bom dia, Carlos.
2: Bom dia.
3: É o fio do corvo aqui, fio do Rudimar. Se tu for colocar pra nós a travessia da Araguaia do Tião Carreiro Pardinho aí, fazendo um favor.
2: Ela é boa, piá. Ela ali que é boa. 7:06, um abraço, guri.
4: Bom dia,
2: bom dia.
4: Maria Salete Neis. Eu pedi a música da Teodoro Sampaio. Bebo por ela.
2: Bebo por ela.
4: Bom, Robin, pra mim. Clóvis Antunes. Pra todos que gostarem da música, tá?
2: Vamos achar aqui. Bebo por ela. Bebo por ela. 7:06, vambora. Daqui a pouquinho. Tem um homem e a terra. 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A partir das 8 da manhã tem o Marcelão aí com o Bom Dia Independência. Valeu? Tudo de bom? Uma ótima

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1: Olá, amigo, minha amiga, estamos chegando mais uma vez na sua casa, no seu trabalho, né? Onde você estiver, trazendo para você, para sua família, para todo mundo que sempre está por aí, mais uma nova edição do programa O Homem e a Terra. Nesta quarta-feira de lua cheia, 29 de julho de 2026, dia da identificação, Dia Internacional do Tigre e dia de Santa Marta também. Bom, e agora no próximo mês de setembro, entre os dias 2 e 4, acontece em Foz do Iguaçu a 8ª edição do IFC Brasil, que é o International Fish Congress e também a Expo Fish 2026. Com certeza, né? Dois dos maiores eventos técnicos aí da cadeia produtiva do pescado. E que a gente vai conhecer melhor agora falando com o médico veterinário Altemir Gregolin, presidente, né, do próprio congresso. Tudo bem? Tudo certinho com você, Altemir?
2: Tudo certo, tudo bem. Quero te cumprimentar e cumprimentar todos os ouvintes desse programa de rádio.
1: Primeiro, conta pra gente o que é esse evento. Explica.
2: Bem, o IFC Brasil, ele é uma feira de tecnologias e negócios e, ao mesmo tempo, um congresso com discussão dos temas que são mais relevantes para o setor produtivo, especialmente da piscicultura, da aquicultura do Paraná e da piscicultura brasileira. Nós teremos aí mais de 50 conferencistas nacionais e internacionais e mais de 100 empresas expondo suas tecnologias nas mais diferentes áreas. É a 8ª edição já do evento, é um evento internacional. Nós teremos a participação, inclusive, de pessoas de vários países, incluindo Chile, Paraguai, Argentina, Peru, Equador, Estados Unidos. Mas é um evento muito importante, nasceu no Paraná, se consolidou no Paraná e a gente continua com ele, né, em Foz do Iguaçu, que é um polo também turístico importante, além de um polo produtivo, é o maior polo de produção de peixes do Brasil, né?
1: Ô Altemir, e por que vocês escolheram esta região para realizar este trabalho?
2: Nós escolhemos o Paraná porque o Paraná é o maior produtor de tilápia do Brasil, são mais de 200 mil toneladas por ano. Tem um sistema de produção baseado no modelo de cooperativas, né, o cooperativismo, né, um modelo verticalizado, integrado, que é um exemplo para o Brasil e para vários países. Então as pessoas querem conhecer o modelo paranaense, é um modelo que tem a maior eficiência de todos os modelos, né, que eu particularmente conheço, é um modelo que faz o preço da tilápia no Brasil e a nível internacional. O Paraná é o maior exportador também de tilápia e também Foz do Iguaçu é um destino turístico importante que também atrai, além de ser uma tríplice fronteira, está no coração, digamos assim, da América do Sul.
1: Altemir, quem pode participar deste congresso e dessa feira?
2: Estão convidados especialmente os piscicultores, aquicultores, produtores de um modo geral, que também têm interesse em conhecer a atividade, entrar na atividade. Técnicos, gestores públicos, secretários de agricultura, a gente convida especialmente as secretarias de agricultura para estarem, para mobilizarem os produtores, para viabilizarem formas, inclusive, de participação. É importante destacar que o acesso para produtor, para piscicultor é livre, ou seja, não tem custo nenhum, então todos estão convidados, será seguramente mais um grande evento.
1: E o produtor interessado em participar precisa fazer a inscrição antes e, se for o caso, onde ele faz essa inscrição? Me conta.
2: Importante, se ele puder fazer a inscrição antes, ele pode entrar no site ifcbrasil.com.br e aí é fácil fazer a inscrição. Ele tem que ter o CADPRO, o Cadastro Produtor Rural, né? Ou então ele pode fazer via cooperativa, ou mesmo no momento em que chegar no evento, também tem uma secretaria para fazer o seu credenciamento. Mas se ele fizer antes, já chega, o crachá vai estar pronto, facilita bastante a vida dele também.
1: Valeu, Altemir, muito obrigado por falar com a gente, por atender esta nossa ligação. Forte abraço, tudo de bom e até um outro dia.
2: Obrigado, um grande abraço e aguardamos todos no IFC Brasil em setembro.
1: Você ouviu aí o médico veterinário Altemir Gregolin, que falou do IFC Brasil International Fish Congress e da Fish Expo Brasil 2026, dois grandes eventos ligados à cadeia produtiva do peixe, provavelmente um dos maiores da América Latina, né, que acontece em Foz do Iguaçu entre os dias 2 e 4 de setembro, agora que vem.
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1: Ontem, o agrônomo Paulo Andrade, lá do Departamento de Economia Rural, que é o DERAL, da Secretaria da Agricultura, participou aqui do nosso programa, né, apresentando alguns dados sobre a realidade da cadeia produtiva da uva aqui no nosso estado, né? Hoje, ele volta a participar, então, falando sobre três polos importantes de produção dessa fruta, que são os municípios de Marialva, Rosário do Ivaí e Bituruna, né? Cada um deles aí com características bem peculiares, que a gente vai conhecer agora, ouvindo, né, a explicação do Paulo.
4: Marialva, ao norte do estado, com 400 hectares, produzindo 13.500 toneladas e 129,6 milhões de VBP, é a referência das uvas finas de mesa e concentra 28,5% da área e 41,5% das quantias colhidas e do valor bruto da produção, mostrando a importância do município como a capital da uva fina. Rosário do Ivaí, ao centro do Paraná, colheu 1.500 toneladas em 150 hectares, gerando uma renda bruta de 14,4 milhões e responde por 8,6% da superfície e 4,6% dos volumes e valores, e tem como foco as uvas rústicas de mesa, principalmente as conhecidas uvas niágaras ou niagaras. A uva de mesa, em 2025, no Paraná, foi cultivada em 1.700 hectares, onde colheu-se 32.500 toneladas e um VBP gerado de R$ 312,3 milhões. Bituruna, ao sul, teve os seus 100 hectares de parreirais destinados à produção de vinhos e sucos premiados nacionalmente. Num evento recente, em maio, em Bento Gonçalves, no Rio Grande do Sul, os sucos de Bituruna receberam uma chancela em primeiro lugar de um universo de mais de 1.200 amostras de todo o Brasil. A vindima em Bituruna, de 1.500 toneladas, gerou um VBP de R$ 6,5 milhões, respondendo o município por 6,9% de toda a área e 8,4% das quantidades do valor bruto da produção das uvas para transformação, que em 2025 foram cultivadas em 1.400 hectares no Paraná, rendendo 17.800 mil toneladas e um VBP de 77,4 milhões. Não custa recordar que em meados dos anos 70, Bituruna chegou a ter mais de 1.000 hectares com uvas. Esse reposicionamento foi para qualificar a produção do município, que hoje conta também com um excelente circuito de turismo rural, bem como Marialva e Rosário do Ivaí, dentre as principais. Por outro lado, outras regiões do estado também possuem circuitos de turismo rural ligados à vitivinicultura, pois a cultura da uva e do vinho está ligada à geografia, história, gastronomia e muito mais.
1: Agora eu conto para você que neste próximo domingo, dia 2 de agosto, temos duas caminhadas na natureza confirmadas para acontecer aqui no nosso estado. Em Engenheiro Beltrão, o Circuito dos Saltos, que tem saída marcada para as 8 da manhã, lá da comunidade Vai Quem Quer. E em Godoy Moreira, a caminhada Circuito Ferradura, que também sai às 8 da manhã, do Complexo Esportivo da comunidade Ferradura. Música. vamos terminando, né, o nosso trabalho de hoje, desejando a todos vocês uma ótima quarta-feira e até amanhã, quando estaremos aqui de volta, né, nesta mesma emissora, neste mesmo horário, para conversar com você, né, trazer para você e para sua família também mais uma nova edição do programa O Homem e a Terra. Forte abraço para todo mundo, fiquem com Deus e até lá.
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16: Olá gente, tudo bem? Bom dia, são 7 horas e 32 minutos na hora oficial do Brasil, 7h32, manhã de quarta-feira, meio de semana, dia 29 de julho. Nós estamos chegando para ficar com você até às 8 horas da manhã em mais um Jornal da Manhã na nossa 94.1.
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16: Quarta-feira começando com tempo instável aqui na nossa região, chove desde a madrugada. E a gente tem hoje no Jornal da Manhã a participação do Alex Moraes. Está junto aqui também com a gente a Crislaine Rodrigues de Moraes. Nós vamos falar sobre o jogo festivo do Falcão, o craque do futsal, que estará dia 17 de agosto em Nova Esperança do Sudoeste. Está chegando a data e o Falcão vem para Nova Esperança do Sudoeste num grande evento esportivo. Já já a gente traz todos os detalhes para você, 7h32, quem está tomando seu café da manhã, quem está se preparando para mais um dia de trabalho, sejam muito bem-vindos à edição de hoje do nosso JM.
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16: Muito bem, o Alex está aqui junto com a gente, representando também, claro, o Cassir e a equipe da organização desse grande evento, que é a vinda do craque do futsal das quadras, o Falcão, para Nova Esperança do Sudoeste no dia 17 de agosto. Estará em Nova Esperança, mas claro, é um evento regional. E a gente vai trazendo então nesse momento a participação aqui do Alex. Seja bem-vindo, Alex. Bom dia.
18: Bom dia, Wesley. Bom dia a todos que estão nos ouvindo.
16: Alex, está chegando a data então, né? A expectativa vai aumentando. A equipe de organização aí vai ajustando todos os detalhes para esse dia 17, então?
18: Com certeza, Wesley. Estamos na reta final da organização. Logo mais 20 dias temos no grande evento, né? Então, agora é a correria que a gente fala dos últimos detalhes, né? Os últimos ajustes para que seja uma festa do tamanho que é, né? Então, que tudo corra do jeito que estamos planejando, que tudo seja perfeito no dia.
16: Bom, como que vai ser esse evento, Alex? Qual que é a programação e como que deve ser esse evento, então, com o Falcão?
18: O Falcão, ele chega na cidade em torno do meio-dia, né? Nós combinamos com ele, vai chegar no ginásio em torno de umas 6 horas da tarde. Nós vamos atender todo o pessoal que comprou um ingresso VIP, que ganhou a camisa ali, que vai entrar no vestiário e tirar foto com ele. Então ele vai, a partir das 6h30, ele começa a atender essa galera que comprou esse ingresso VIP, para até 7h30 finalizar tudo, que começa o grande espetáculo, que é às 8 horas da noite, o jogo entre GT, Sinalizações e Esperança.
16: Esperança é um time e GT Sinalização Viária é outro time.
18: Isso. Esses são os patrocinadores, né, que compraram o direito do nome do time da grande festa ali, que é o jogo principal com o Falcão.
16: O jogo, claro, não é aquele jogo, como se diz, um jogo que vale alguma coisa no sentido de pontuação, mas é um jogo festivo, a gente fala, né? Então vai ser o Falcão fazendo muito malabarismo com a bola e uma diversão, digamos assim, um evento diferente, né, Alex?
18: Com certeza. Aqui na nossa região ainda não tivemos nenhum evento com ele, né? Eu acho que vai ser a primeira vez dele na nossa região com o espetáculo, que seja o jogo que ele sempre vende para nós, é o evento, né? Um show, né?
16: Então, um jogo show, né?
18: É um jogo show. Então, ele vai vir ali, vai brincar com a bola, vai, né? Ele vai jogar nos dois times. Então, quem comprou o ingresso para jogar vai ter a oportunidade de jogar no time dele e contra ele também, né? Então, ele vai jogar tanto no time do GT Sinalizações quanto no time do Esperança.
16: Bom, Alex, e para essa questão aí de poder jogar com o Falcão, ainda tem disponibilidade de ingresso? Como que funciona? Se eu, quem está nos ouvindo e tiver interesse, eu quero participar do evento, mas eu quero também entrar em quadro, eu quero jogar junto com o Falcão. Como que faz?
18: Sim, ainda temos, se eu não me engano, 3 vagas ainda para jogo. Então, quem tiver interesse ainda em participar do jogo, do evento, jogando ao lado do Falcão ou contra ele, é só entrar em contato com nós e ainda temos 3 vagas.
16: Muito bem. Ingresso também VIP, que é um ingresso diferenciado. Como que funciona? Porque quem pegar o ingresso VIP também pode tirar foto com o Falcão, enfim.
18: Isso mesmo. Ainda temos, está acabando já o segundo lote do ingresso VIP. O ingresso VIP te dá direito à camisa do evento. Você tem um lugar privilegiado dentro do ginásio para assistir, um lugar separado, né? E você também entra no vestiário e tirar a foto com o Falcão. Então é um ingresso assim que vale muito a pena. As crianças, né, adolescentes, até os adultos compraram bastante. É o que mais saiu. Ainda tem alguma coisa, ainda está sobrando, já está entrando para o terceiro lote. Mas é diferente. Tu vai entrar lá no vestiário, trocar uma resenha com ele, tirar uma foto com ele. Então é um, é um diferencial do nosso do evento.
16: Vai ganhar a camisa autografada e tudo mais, né?
18: Isso então... mesmo, tem a camisa do evento autografada.
16: Muito bem. E esse ingresso VIP, qual que é o valor? Como que faz?
18: Ele está no segundo lote ainda, a R$200.
16: Olha, então está o preço especial, né? Ainda tem, e ainda tem desse segundo lote.
18: Isso mesmo, ainda tem algumas coisas de segundo lote.
16: Muito bem. E aí tem também a questão de quem quer comprar o seu ingresso para ir na geral, como diz, lá na arquibancada, na festa da galera também, né? Qual que é o valor desse ingresso hoje?
18: Isso mesmo. A arquibancada ainda temos em torno aí de uns 40% da quantidade, da capacidade do ginásio, né? Ainda temos para vender. No segundo lote também está R$79,90.
16: Muito bem, só R$79,90 para ver o Falcão. A gente tem dito, e não tem como não ser isso, porque talvez seja uma oportunidade única, né, Alex? De quem está nos ouvindo, aqui você disse que talvez para jogo show é a primeira vez que ele vem aqui para a nossa região, possivelmente, né? Então, e talvez possa ser uma oportunidade única para quem nos ouve, ver o Falcão de perto, porque ali em Nova Esperança o ginásio é aconchegante e o pessoal vai ficar pertinho do craque.
18: Com certeza, Wesley. Eu sempre falo em todas as nossas entrevistas, nossas... porque é diferente, né? A gente passou quantos anos acompanhando ele, o auge dele ali, em torno de 10 anos, que ele ganhava tudo, né? Bola de ouro, o melhor jogador de futsal do mundo. A gente acompanhando, parava para assistir, né, o futsal na época. Hoje a gente, a maioria, poucos estão, né? Mas eu acho que não vai ter um outro igual ele no futsal. Ele é diferente. Então, tu tem a oportunidade de... tá ali assistindo ele de pertinho, né? É que nem você falou, o ginásio é pequeno, é aconchegante, então tu vai ter o acesso tão fácil com ele, né? Então, e que ainda mais quem for jogar. Então tu imagina você dentro da quadra com o cara que foi o melhor do mundo no futsal. E não vai ter outro igual ele. Vai muitas gerações aí, com certeza não vai ter um outro jogador igual ele no futsal.
16: Né? A gente fala que ele é o Pelé das quadras, né?
18: Então... ele é o Pelé das quadras, ele é diferente. A gente vê os vídeos dele, todo mundo acho que acompanha, conhece o que ele fez no futsal, é coisa fora do normal. Né?
16: E como que surgiu essa possibilidade, essa ideia também, Alex? Ah, vamos trazer o Falcão aqui para a nossa região.
18: No começo, quando nós pensamos em fazer um evento, até para divulgar a nossa escolinha, né, da Chape aqui em Salto do Lontre, eu pensei em várias ocasiões, e chegou ao ponto que um cara falou para mim assim, por que tu não leva o Falcão, Alex, para o salto? Um cara lá de São Miguel, o Matheus Solano. Aí ele me falou isso, eu falei, cara, mas isso é uma loucura, como que eu vou trazer o cara? Olha só o nível desse cara. Ele falou, não, Alex, é fácil, eu trouxe ele aqui para minha cidade, foi um mega evento, até hoje, faz tempo, até hoje estão repercutindo sobre isso, todo mundo fala sobre isso. E aquilo lá ficou, né, passou uns dias, falei lá em casa, a minha esposa não deu muita bola, cheguei e falei pro Cacir também, mesma coisa, não deu muita pelota, ficou meio assim, dando risada, como se, que esse louco tá
16: impossível.
18: Falando? Como se fosse uma coisa que nós não tivesse... como trazer, né? Então daí foi indo, passou uns 10 dias, o cara me falou de novo, vamos, Alex, fazer o evento aí e tal. Falei com o Cacir, até cheguei ao ponto, falei, ó, Cacir, é o seguinte, se tu não entrar, nós vamos ir nós mesmo e vamos se abraçar e seja o que Deus quiser, né? Aí ele ficou meio assim e não acreditou, até que eu falamos com o pessoal ali, mandaram um vídeo do Falcão falando sobre o evento, de vir para nossa cidade. E até que eu mostrei para todo mundo que eles começaram a acreditar que era possível trazer ele.
16: É verdade.
18: E graças a Deus, assim, tipo, foi tudo se encaixando, tudo... Cara, foi tão fácil, assim, no começo, né, a aceitação do evento. Nós até tentamos trazer para Salto do Lontre, mas Salto tava com reforma no ginásio, né, falamos com o Fernando. Aí não teve como, porque nós tinha a possibilidade de não ter a liberação dos bombeiros aqui, né. O evento... chegar o dia do evento e às vezes os bombeiros não liberar pelas reformas que estavam acontecendo no ginásio, né? Aí quando Nova Esperança descobriu, veio atrás de mim e já fizeram de tudo para levar para lá. E graças a Deus tudo se encaixou, né? Tanto o Renato quanto o Jaime abraçaram o evento ali de uma forma tão legal que entraram, compraram a ideia e tá, graças a Deus tá tudo se encaixando perfeitamente.
16: Dia 17 de agosto, gente, tá muito próximo, é uma segunda-feira, é começo de semana, vai ser maravilhoso. O craque Falcão, justamente, é para quem ainda está em dúvida, aí é ele mesmo. É o craque Falcão que vai estar em Nova Esperança do Sudoeste, no ginásio municipal. Uma organização é através do Alex, do Cassir e toda uma equipe que está por trás disso, ajudando, colaborando, incentivando, patrocinando. Então é muita gente envolvida realmente para que esse evento aconteça e vai acontecer, sem dúvida, da melhor forma possível. E o jogo, Alex, daí, quando o Falcão tiver em quadra, quanto tempo que é mais ou menos do jogo? Como que vai ser? Tem-se uma previsão disso?
18: Sim, sim, já tem tudo um cronograma. Às 6h30, às 18h30, vai começar com dois jogos de crianças ali da escolinha. Então vai ter o Sub-12, vai jogar contra o Gênesis de dois vizinhos. Em seguida vai ter o Sub-10, vai jogar contra a Santa Isabel, a escolinha ali de Santa Isabel, no Sub-10. E em seguida daí é o jogo principal, às 8 horas, que é o Falcão. 30 minutos ele joga no time da GT Sinalizações e 30 minutos ele vai jogar no time do Esperança.
16: Então uma hora de jogo para ver o
18: Falcão. Uma hora de jogo, uma hora de show, no caso, com ele, né?
16: Sem dúvida. É oportunidade, como a gente falou, única. Crianças, adolescentes, jovens, adultos, idosos, quem nos ouve neste momento, não comprou seu ingresso ainda, aproveite, porque tem uma capacidade limitada, claro, o espaço tem um limite de público, então, e está indo para a reta final dos ingressos, como o Alex falou, você não deixa para a última hora, porque a oportunidade, talvez, única, às vezes a pessoa paga um ingresso, um valor muito maior para ver determinado show ou determinada atração, e não estamos aqui para fazer isso comparativo, estamos apenas para dizer que é um valor acessível aí para que quem quiser ir na arquibancada, quem quiser o ingresso VIP, quem quiser jogar, então está muito acessível para todos para ver esse craque do futsal, né, Alex?
18: Com certeza, Wesley, que nem você falou. Outras situações assim que a gente está até incentivando as nossas crianças, né? Então, às vezes você vai num show aí musical, né? É legal tudo, tu paga um valor bem mais alto, mas ali é um valor bem em conta, bem acessível. Tu vai poder levar toda a família, crianças, né, que são apaixonados pelo futsal. Eles vão ver de perto, talvez, um dos maiores ídolos do futsal nacional, né?
16: Sem dúvida. E tem também o pessoal que está como apoiador, como incentivador, o pessoal que está patrocinando também, porque, claro, o Falcão vem para cá, mas tem também esse custo. Ele é um astro do futsal, né, Alex? Então tem o pessoal que está por trás aí ajudando também a bancar esse evento, né?
18: Com certeza, Wesley. Nós temos bastante apoiadores, patrocinadores que estão fazendo parte desse grande evento, né? Para até vocês entenderem, no começo ali nós montamos alguns produtos para vender dentro do evento, então teve vários que apoiaram e ajudaram de uma forma um pouco maior que os outros, né? Então, para vocês entenderem, o nome do time, GT Sinalizações, o Thiago Gambetta, um grande parceiro nosso da escolinha também, comprou o direito, né, de ter o nome de um time. E o Esperança comprou o direito de ter o nome do outro time. Então, o jogo vai ser GT Sinalizações versus Esperança, né? E eles compraram o direito do patrocínio maior, que seria o direito do nome dos times, né? Aí temos vários outros aí também que são parceiros nossos. O Atacado Stang, por exemplo, comprou o nome do evento, né? Então, ele tem o direito de falar sobre o evento, tudo que tem direito dentro do próprio evento é do Stang Atacado. Tem o TRR Pandolf, a InfoService, o GT Sinalizações, então, né, a Concrevale, a C Agrival, Centro Esportivo Laurindo, a M Câmeras de Segurança, Bazar Silva, GoPagos, Bozó Bem Viver, Grupo Maria, União 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Esses são nossos parceiros e patrocinadores do evento.
16: Muito bem. Se alguém ainda quiser algum espaço para divulgação, ainda tem essa possibilidade também, né, Alex? O pessoal que quiser colocar o banner lá no evento também, ainda tem alguns espaços disponíveis.
18: Temos espaço disponível ainda nas placas, os banners na quadra, né? Temos também espaço na camisa, dois espaços, mas esses aí nós temos que ver o quanto antes, que já temos que mandar fazer as camisas do jogo. E também tem a transmissão, né? Vai ter a transmissão ao vivo pela Rádio Independência aqui pelo Grupo Maria.
16: Muito bem, quem quiser entrar em contato também, essa questão aí, à vontade. Os ingressos, como que faz para adquirir, Alex?
18: Nós temos em Salto do Lontra, no posto Pandolf, no Centro Laurindo Esportivo Sintético, e com nós mesmos da Escolinha, e no Restaurante do Pires. Em Nova Esperança tem no ginásio, Loja Stang e com o Renato Fritzen.
16: Muito bem, então o Falcão chega no ginásio por volta das 6h30 da tarde, final da tarde, atende pessoal, tem às 8h o jogo, então vai ser uma festa realmente do esporte, um momento único, marcante aqui para a nossa região, em Nova Esperança, sem dúvida o pessoal de Saldo Lontra, Nova Esperança, Enéas Marques, Nova Prata, Francisco Beltrão, Santa Isabel, realiza a região toda, Ampere, né, Alex? O povo vai, todo quem gosta de esporte vai se encontrar em Nova Esperança nesse dia.
18: Ah, com certeza. É, a procura está tão grande, Wesley, que tem um cara de Maringá que também ele é um influencer, ele me ligou, ele quer participar do evento. Quando ele viu a postagem sobre o Falcão, ele realmente pediu se era o Falcão do futsal, o que ele conhecia. Ele queria que nós mostrasse para ele alguma coisa que ele tivesse a convicção, que fosse certeza para ele vir de Maringá aqui participar do evento.
16: Que não é um sósia.
18: Isso, que não é alguma coisa assim que nós... Mas, então, a procura está bem grande. O Oeste ali do Paraná, bastante gente atrás de ingressos, atrás de como participar do evento também. E toda a nossa região, né, cara? Pega Pato Branco, Beltrão ali. Todo mundo está empolgado, graças a Deus, comprando bastante ingresso de fora.
16: É, você que é de pertinho aí, ainda não comprou seu ingresso, aproveite, né? O pessoal de fora, de longe, já está garantindo o espaço, o lugar lá no evento. Então, quem está nos ouvindo, aproveite, adquira o seu ingresso. Tem a questão dos lotes, está no segundo lote, o preço ainda um pouco menor, vamos dizer, né? Porque vai subindo conforme aí vai tendo a questão dos lotes de ingresso. Então, aproveite e garanta o seu lugar nesse evento. Alex, alguma informação a mais para a gente aí sobre a vinda do Falcão?
18: Não, Wesley, mas seria a questão de vendas dos ingressos mesmo, que alguém que precisar aí um espaço também na camisa ou na própria quadra aí, entrar em contato com nós, mas graças a Deus está tudo encaminhado, está tudo certinho, e ele vai ficar na região em torno de 2 dias, então ele vai ficar aqui hospedado na nossa região 2 dias.
16: No dia seguinte ele tem outro evento também aqui na nossa região também, mas enfim, Nova Esperança é dia 17 então, né? Dia 17 está todo mundo convidado.
18: É isso aí, Wesley. Obrigado pela oportunidade, obrigado ao Grupo Maria aí por todo o apoio, toda a divulgação do evento. E se Deus quiser, continuando do jeito que está, vai ser um grande evento, vai ser um mega evento para ficar marcado na história da nossa região do Sudoeste.
16: Maravilha. Obrigado mais uma vez, Alex. Sucesso. A Cris está por aqui também junto. Sucesso aí, tá. Não falou, não está aparecendo, mas está ajudando e muito. Né? Então a gente agradece imensamente. Dia 17 de agosto, Falcão em Nova Esperança do Sudoeste, e está todo mundo convidado. O contato seu aí, Alex, para a gente finalizar. Então, quem quiser saber alguma coisa a mais, uma informação a mais.
18: Pode me chamar via WhatsApp ou me ligar mesmo no 46 999005785.
16: Muito bem, tá aí o contato então também do Alex, e o pessoal está mais do que convidado para esse evento. Faltando 10 minutos para as 8 horas da manhã, uma breve pausa e já já previsão do tempo.
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5: Jornal da Manhã para você, começar o dia bem informado, faltando 7 para as 8 agora.
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5: Vamos lá, ao longo dessa quarta-feira o tempo fica instável no Paraná em função da presença de uma frente fria e intensificação de um sistema de baixa pressão na costa sul do Brasil. A chuva ocorre desde a madrugada no interior do estado. Agora ainda durante a manhã as chuvas alcançam o leste e o norte paranaense. O sistema deve avançar bem rápido, por isso há condições para rajadas de vento fortes acima dos 50 km por hora. Em função da instabilidade, as temperaturas não variam muito ao longo do dia, com valores máximos abaixo dos 27 graus, bem diferente do que tivemos ontem. Portanto, a quarta-feira está começando com chuva aqui na nossa região, mas no sudoeste ainda ao longo dessa manhã pode a chuva cessar. Já pela manhã a gente deve ter uma trégua na chuva aqui na nossa região, pois está chovendo desde a madrugada. Temperatura mínima hoje em Salto Lontra foi de 17 graus, a máxima deve chegar a 25. Mais uma pausa e na volta o esporte em destaque, a Sul-Americana.
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3: Jornal da Manhã com a hora certa sempre para você, 7h58 agora.
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3: Vamos falar da Copa Sul-Americana. O Santos confirmou o favoritismo e avançou às oitavas de final. Todos os detalhes, sabe quem tem? É a Daniela Esperon. Conta aí, Daniela.
4: O Santos venceu a Universidade Central da Venezuela pelo placar de 4-2 na Vila Belmiro, em jogo válido pelo duelo de volta da repescagem das oitavas de final da Copa Sul-Americana. O Peixe já tinha a vantagem, já que venceu na ida por 4-1. O meio-campista Gabriel Bontempo falou sobre a classificação e a importância de vencer.
5: Muito feliz pela vitória, era importante além de classificar também ganhar. É, feliz também de ter ajudado, participado desses dois gols. Acho que ter sequência é bom. Venho ganhando ritmo, venho tendo minutos com o Cuca, tendo sequência. Então agradeço ele também pela confiança e espero estar sempre ajudando a equipe.
4: E nesta quarta-feira tem mais brasileiro entrando em campo pela Copa Sul-Americana. O Vasco recebe o Independente Medellín em São Januário às 7 horas da noite. E também o Red Bull Bragantino joga mais tarde às 9h30 com o Sport em Cristal. O time cruzmaltino precisa vencer para conseguir a classificação. Um novo empate leva a decisão para os pênaltis. O mesmo acontece com a equipe de Bragança Paulista. Agência Rádio Web com informações da Copa Sul-Americana, Daniela Esperon.
3: Obrigado, Daniela. São 7h59. Fechamos assim o Jornal da Manhã de hoje. Obrigado a todos pela audiência e um ótimo dia para você.
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7: Independência e a hora certa.
8: 8:03. Bom dia para você.

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0: Bom dia, Independência, está no ar com você a partir de agora aqui na 94.1, a sua rádio Independência FM. Bom dia, Salto do Lontra, bom dia toda a região, bom dia para você que tá aí ligado comigo na programação da 94.1 desde bem cedinho, madrugou, ouvindo a programação. Que maravilha, bom demais ter a sua companhia por aqui. Bom demais ter o seu carinho na programação da Independência FM. Por aqui, eu, Marcelo Henrique, tô chegando feliz da vida com você.
1: Marcelo Henrique está chegando na 94.1.
0: É amanhã de quarta-feira, meio de semana, dia 29 de julho de 2026. E a partir de agora te faço companhia até as 10 horas da manhã em mais uma edição do Bom Dia Independência, sempre, sempre com muita alegria, levando para você o bom papo, levando para você a boa música, fazendo da sua manhã onde quer que você esteja. Então, para você que já está começando a sua manhã de trabalho, um bom dia.
1: Bom dia!
0: Para você que já está aí na lida, né? Há horas ouvindo a programação, já ouviu bem cedinho Café e Viola, já ficou bem informado com o Jornal da Manhã. A partir de agora, conto com a sua sintonia também. Bom dia para você.
1: Bom dia!
0: Para você que está viajando pelas rodovias de nossa região, devagar e sempre. Meu amigo representante comercial, batendo metas por aí, vendendo, né? Pra você que tá na boleia do seu caminhão também, ouvindo a programação da Independência. Pra você da cidade, pra você, meu amigo do interior, você tomando seu chimarrão, tomando seu café da manhã, enfim. Onde quer que você esteja, tudo de bom. A partir de agora eu conto com a sua sintonia, conto com o carinho da sua audiência, pra nós irmos juntos compartilhando aqui de aquele bom papo, compartilhando de boas histórias. É, de muita emoção, com certeza, também aqui nas ondas da 94.1, em mais uma edição do nosso Bom Dia Independência. Fica à vontade também para participar, porque o nosso WhatsApp já está liberado. 991-18-1390. Bom Dia Independência está no ar com você a partir de agora.
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0: Para a gente começar, tem a nossa mensagem do dia.
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0: Vamos lá para a nossa mensagem desta quarta-feira, nesse meio de semana. E como é bom ter esse momento especial das nossas mensagens aqui na programação da Independência. Deixa eu falar uma coisa para você. O tempo não volta, isso você já sabe, com certeza. Só que às vezes, acredito que você deve esquecer que o tempo não volta e acaba sempre pensando em algo mais, em algo mais, em algo mais, e esquece de viver o agora. Esse dia, por exemplo, ele não vai se repetir. Essa fase da sua vida, a fase que você está vivendo agora, por mais comum que pareça, ou talvez a gente não sabe o que você está vivendo ou o que o outro está vivendo, mas mesmo assim é uma fase que vai ser lembrada, ou um dia que vai ser lembrado com saudade. Não se trata de acertar sempre ou de evitar os erros, pois isso é comum na nossa vida. Mas se trata de entender que cada momento que a gente vive, ele é único e merece ser vivido como tal, como único e vivido de verdade. Então, para hoje, faça o que a sua vida tenha, a essência de que ela realmente é. Que ela tenha as cores, os sonhos, que você possa respirar profundamente olhando para cada detalhe do dia de hoje, vivendo intensamente o dia de hoje. Como diz aí o começo da mensagem, o tempo não volta, o dia de hoje, por mais simples que pareça, também não vai voltar. E não espere aquele momento perfeito, momento certinho, tudo encaixado certinho, para viver com intensidade. Apenas

dia de hoje. Pensa nisso. E que essa mensagem faça sentido para você nessa quarta-feira, tá bom? E aí, você já deu um bom dia para alguém hoje? Para você, bom dia!

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0: Alexandre Pires e Leonardo, Temporal de Amor, fechando por aqui nossa primeira sequência musical do nosso Bom Dia Independência com você nesta quarta-feira, meio de semana. Sua música boa desfilando aqui na programação. Fica à vontade para você participar comigo no 991181390, nosso WhatsApp liberado para você mandar sua mensagem, mandar o seu alô especial, inclusive falar em participação, para você também mandar aqui a sua homenagem para aquela pessoa que está de aniversário no dia de hoje. Tem alguém que está de aniversário hoje? Quarta-feira, dia 29, já capricha na sua participação, já manda ver aqui a sua homenagem para aquela pessoa que faz aí idade nova hoje, completa idade nova hoje, tá bom? Capricha na sua participação e com certeza participa aí mandando a sua homenagem. E quando você for mandar aqui a sua homenagem, manda aí o nome completo de quem está de aniversário, tá? Pra gente colocar aqui na nossa lista do quadro Aniversariante. Lá por volta das 9h30 da manhã eu trago por aqui as participações, as homenagens no quadro Aniversariante. Então já capricha na participação. Manda 991181390. Daqui a pouquinho eu trago para você as nossas primeiras previsões astrais. Para você de Áries, Touro, Gêmeos e Câncer. 8h18.
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0: Vamos lá para o nosso primeiro bloco das previsões astrais para você de Áries, Touro, Gêmeos e Câncer. Arianos, arianas, hoje atenção na rotina. A energia pede um pouquinho de atenção, pois pode gerar distrações, mas sua criatividade e colaboração vão te destacar no trabalho. A sorte fica ao seu lado, com possibilidade de surpresas em sorteios. No amor, a lua cheia promete movimentar o seu romance, deixando você no centro da atenção. A cor para hoje é a cor preta. Hoje é um dia favorável para oportunidades de crescimento financeiro e impulsos na carreira, mas cuidado com gastos impulsivos. A convivência familiar fica animada e também revigorante, ideal para recarregar as energias. No amor, evite o ciúme excessivo para fortalecer a sua relação e manter a harmonia. A cor para hoje é a cor verde esmeralda. Hoje os desafios familiares passam dando espaço para o diálogo e a reconciliação. No trabalho, suas habilidades de comunicação destacam você e facilitam aprendizados. Aproveite momentos de diversão e paquera, pois seu bom humor contagia o amor. A cor para hoje é cor verde. Hoje a flexibilidade no trabalho ajuda a lidar com imprevistos e ouvir seu sexto sentido, que é fundamental. Com o Sol e Júpiter favorecendo suas finanças, boas notícias e oportunidades de crescimento ficam a caminho. Na paixão, a atração aumenta, prometendo momentos especiais na paquera. A cor para hoje é a cor amarela e dessa forma fechamos aqui nosso primeiro bloco das previsões astrais aqui do nosso Bom Dia Independência. Já já tem mais previsões astrais para você de Leão, Virgem, Libra e também Escorpião.
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0: Vamos lá para mais um bloco das previsões astrais para você de Leão, Virgem, Libra e também Escorpião. Leoninos e leoninas, o dia tende a facilitar boas conexões no trabalho, impulsionando parcerias e reconhecimento. Curta a noite com os familiares ou amigos, sempre atento às finanças. No amor, o momento é propício para fortalecer o relacionamento ou consolidar o romance. Aproveite esse dia cheio de boas energias. A cor para hoje é a cor vermelha. Virgem. O universo pede atenção às críticas e cobranças, mas o foco em tarefas práticas traz energia para concluir projetos. Disciplina na saúde ajuda a abandonar os maus hábitos. No amor, um flerte pode animar, mas é melhor manter ele discreto, enquanto o romance pode precisar de um toque de paixão para reviver. A cor para hoje é a cor marrom. Libra. O dia promete alegria e bom humor, com sorte favorecendo suas oportunidades de diversão ao lado dos amigos. No trabalho, seja criativo e compartilhe suas ideias. No amor, o romantismo fica no ar para momentos especiais ao lado de quem você ama, com paixão e carinho. A cor para hoje é a cor prata. Escorpião. Hoje o apoio da família é grande, aliado e boas notícias no trabalho podem surgir. Aproveite as oportunidades de crescimento profissional e mantenha o equilíbrio nas amizades. No amor, cuidado com ciúmes excessivos para evitar tensões desnecessárias. No fim das contas, aproveite o dia. A cor para hoje é a cor dourada e dessa forma fechamos aqui mais um bloco das previsões astrais do Bom Dia Independência. Já já teremos aqui as últimas previsões astrais para você de Sagitário, Capricórnio, Aquário e Peixes.

por aqui, eu vou seguindo com o nosso Bom Dia Independência com você nessa manhã de quarta-feira, destacando a boa música, o bom papo pra você nessa manhã. Agora tem Zezé Di Camargo.

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0: Nando Moreno, antes de ir embora, o nome dessa, hein? Fechando por aqui mais uma super sequência musical do nosso Bom Dia Independência. Moda boa! Essa é boa, né?
1: Essa é boa.
0: Ai, ai, ai, ai, ai, ai, é daquelas e lembrar do final de semana, né? Bora que bora, seguindo com o nosso Bom Dia Independência, mandar aqui um abraço todo especial pra minha amiga Isa Marçave, que tá mandando bom dia aqui, Isa.
2: Bom dia!
0: Tudo de bom pra você, obrigado pela sua companhia. Ela, inclusive, mandou aqui um recado falando da mensagem do dia de hoje, né? Que temos que viver cada dia intensamente. Valeu, forte abraço pra você. É, obrigado pela sua companhia, hein? Sem dúvida, Isa, concordo plenamente com você. Obrigado pela sua companhia aqui na programação, tá legal? Quem mais? Janete tá mandando um bom dia por aqui. Oi, Janete, tudo certo por aí? A Eliane também tá mandando um bom dia por aqui. Oi, Eliane, tudo certo? Forte abraço pra você. Tudo de bom, obrigado pela sua companhia. Quem mais tá mandando mensagem por aqui? A Rosane também. Oi, Rosane, bom dia. Tudo certo? Valeu. Aquele abraço para você, obrigado pela sua companhia aqui na programação da 94.1. 8 horas e 42 minutos, tá na hora do quê? Tá na hora de bater um papo todo especial com a minha amiga Ana. Ana tá na linha, vai trazer aquele bate-papo especial, aquele Minuto Saúde que ela sempre traz pra gente, né, Ana? E hoje o Minuto Saúde vai falar sobre o Elixir Pegador. Bom dia!
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0: Valeu, Ana, um abraço para você, até mais com certeza. Recado dado aqui na programação da Independência FM. 8h44, bom dia.

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1: Está na hora de trazer para você o nosso último bloco das previsões astrais. Para você de Sagitário, Capricórnio, Aquário e Peixes. Sagitário. Seu destaque na comunicação e na expansão de contatos potencializa suas ideias. Aproveite para viajar e rever amigos. A paquera fica mais animada e pode surgir de onde menos espera, fortalecendo seus relacionamentos. Mantenha o coração aberto às novidades e boas vibrações. A cor para hoje é cor cinza. Hoje as boas notícias financeiras podem fazer uma grana extra ou novidades com heranças. No trabalho, mantenha o foco e faça a sua parte para alcançar o sucesso. No amor, o charme fica em alta, mas evite ciúmes exagerados para fortalecer a sua vida a dois. A cor para hoje é cor laranja. Aquário. Excelente dia para focar em projetos pessoais e fortalecer parcerias no trabalho com energia de Sol e Júpiter. Nos momentos de lazer, contatos com as pessoas queridas trazem alegria. No amor, cuidado com tensões matinais, mas surpresas positivas podem ocorrer. Aproveite o dia. A cor para hoje é a cor vermelha. Peixes. Hoje seu bem-estar e energia ficam em alta, ideal para praticar atividade física. No trabalho, as tarefas individuais fluem bem, enquanto o amor pede paciência e calma. Aproveite o dia para cuidar de si e manter o equilíbrio emocional. O sucesso e a harmonia ficam no seu caminho. A cor para hoje é cor violeta e dessa forma fechamos aqui as previsões astrais do Bom Dia Independência. Previsões astrais que voltam amanhã, a partir das 8 horas da manhã. Sim.

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1: Bora lá, seguindo com o Bom Dia Independência com você nessa manhã de quarta-feira, 10 minutos faltando para as 9 da manhã, para você que está aí ligado comigo na sua casa, para você que está no seu trabalho. Excelente manhã para você, tudo de bom, obrigado pela sua companhia. A rádio que ouve você, Dona Clementina tá ligada comigo. Um forte abraço, Clementina, obrigado pela sintonia. Agora tem sucesso de Paulo e Paulino e Marília Mendonça, Estrelinha. Bom dia.

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Chico Rei Paraná, Amor Rebelde. Rolando por aqui na programação do nosso Bom Dia Independência, fechando mais uma super sequência musical com você nessa manhã de quarta-feira, nesse meio de semana. Falar em quarta-feira, falar em meio de semana, eu sempre brinco aqui que é a famosa semana, é o dia do balanço, né? Você faz um balanço da semana mais ou menos, segunda e terça já passou, você já viveu ali. Quarta-feira chegou, aí tem aquela expectativa de quinta e sexta, como é que vai? Como é que vai se proceder daqui pra frente? Tá tudo certo? Como é que tá aí a sua quarta-feira? Tá aquela quarta-feira preguiçosa, devagar? Tá não, tá acelerada, tá naquele pique total não, tá dentro dos conformes. Fica aí, já compartilha comigo, já manda aí no 99118-1390, tá bom? Bora que bora por aqui, eu vou seguindo com o Bom Dia Independência. Com você até às 10 horas da manhã. Só quero lembrar você também que no final do programa Bom Dia Independência, nós temos sempre aqui o nosso Momento de Fé. Momento de Fé onde você tem a oportunidade também de participar junto com a gente, mandar aqui a sua mensagem, trazer sua participação aqui no nosso Bom Dia Independência. O seu pedido especial, né? A gente tem aí durante a semana muitos áudios, muitos pedidos especiais que mandam a sua mensagem, o nome especial das famílias também participando aqui do nosso Bom Dia Independência. Então já capricha aí na sua participação, fica à vontade e manda ver junto com a gente, tá bom? Por aqui eu vou seguindo com o Bom Dia Independência até às 10 horas da manhã. Fica à vontade para participar também do nosso quadro Aniversariante do Dia, que vai ao ar daqui a pouquinho, às 9h30 da manhã. Se tem alguém que está de aniversário hoje por aí na sua casa, ou que tem alguém aí no seu trabalho que está de aniversário, hã? Já manda pra cá aí a sua homenagem pra aquela pessoa que está de aniversário. Fica à vontade, manda 99118-1390. Quando você for mandar aqui a sua homenagem, não esqueça de mandar o nome completo de quem está de aniversário no dia de hoje. Isso é muito importante pra gente colocar aqui na nossa lista especial dos aniversariantes. Combinado? Então manda ver. 99118-1390. 9 e 2.

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1: Trazendo informação sobre quem está na estrada, com certeza trazendo aqui informação dos últimos acontecimentos, também falando aqui de um veículo que pegou fogo na marginal da BR-158. O Corpo de Bombeiros de Pato Branco foi acionado na marginal BR-158, bairro Bela Vista, na manhã de hoje, quarta-feira, por volta das 6h40 da manhã, onde um veículo estava em chamas. No local, foi constatado que se tratava de um automóvel Ford Fiesta, já totalmente tomado pelo fogo. A equipe realizou o combate e também o rescaldo. Não foi divulgada a causa do incêndio, também os órgãos estão apurando aí as causas do incêndio desse veículo que pegou fogo na marginal da BR-158. BR-158 no bairro Bela Vista, em Pato Branco, né? 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
1: 9:07, bom dia.
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1: por aqui, eu sigo com o Bom Dia Independência com você até às 10 horas da manhã. Fica à vontade, participa, manda o seu alô especial, manda a sua participação também no 991181390. Boa música, desfila aqui na programação da 94.1 para você que tá aí ligado na sua casa, para você no seu trabalho. Excelente manhã de quarta-feira.

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2: Bom dia, Janeiro Oliveira dos Santos, da Rua Brasília. Quero pedir uma música bem bonita, oferecer pro Humberto Farias. Pode ser Folha Seca, da Amado Batista.

0: Júlia Rafael. Stella Motto é o nome dessa, hein? Fechando por aqui mais uma sequência do Bom Dia Independência com você. 9 horas e 17 minutos, temperatura na casa dos 19 graus. Umidade relativa do ar em 91%. Máxima pode chegar até 24 graus nessa quarta-feira. Tempinho meio jururu, meio chuvoso aqui na nossa região. Choveu pela madrugada também, agora de manhã também. Aquela pancadinha assustando todo mundo, né? Bem no momentinho de começar a agilizar as coisaradas para sair, né? Faz parte, faz parte. Mas se bem que o tempo tá, de certa forma, um tanto quanto abafado, né? A temperatura mínima registrada foi de 17, a máxima pode chegar até 24 nesta quarta-feira. 9h18, tá na hora de trazer informação para você. E eu quero falar para você das inscrições para o PSS de professores e pedagogos da rede estadual que já estão abertas para 2027. A Secretaria de Estado da Educação do Paraná, em conjunto com o Núcleo Regional de Educação de Dois Vizinhos, informa que estão abertas as inscrições para o processo seletivo simplificado PSS, destinado à contratação de professores e pedagogos para atuação na rede estadual de ensino no ano letivo de 2027. Os interessados podem realizar a inscrição até o dia 24 de agosto. O processo seletivo é voltado aos profissionais que desejam integrar o cadastro para futuras contratações temporárias da Secretaria de Estado da Educação. As orientações, as etapas do processo, o edital e as demais informações estão disponíveis no portal da banca organizadora no endereço www.nc.ufpr.br. Vou repetir: www.nc.ufpr.br. Na área do concurso sede 2026, a Secretaria de Estado da Educação orienta que os candidatos leiam atentamente o edital e observem todos os requisitos e também os prazos estabelecidos para garantir a participação no processo seletivo. Tá, informação, caso você tenha interesse, então já entra aí no site, aproveita, vá buscando aí as orientações, né, as etapas do processo também, todo o edital e as demais informações que estão disponíveis no site que eu destaquei aqui para você. Outras informações como essa você encontra no nosso site, rnet.com.br. Claro, você sempre vem informado aqui na programação da Independência FM. 9h20.
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0: 9:25. Por aqui eu sigo com o Bom Dia Independência com você nesta quarta-feira. Para você que está aí ligado comigo no seu trabalho, para você que está aí viajando pelas rodovias também de nossa região, meu amigo representante comercial, você que está dirigindo o seu caminhão também, ouvindo a programação, bom dia! Essa é a rádio que ouve você e também toca as melhores músicas na programação.
8: Faz parte da história de muitos casais aqui, ó.

0: Escândalo de Amor. Edson Hudson aqui na programação do nosso Bom Dia Independência. Ai, ai, ai, ai, ai, ai, ai. Já fez algum escândalo de amor aí, produção?
1: Não.
0: Não? Nunca? Nunca exagerou naquele copo lá e daí começou a se declarar? Ai, ai, ai, ai, ai, quem nunca? Bora que bora, minha gente, seguindo aqui com o nosso Bom Dia Independência com você, mandar um abraço pro meu amigo Natálio de Joinville, tá ligado comigo? Ô, Natálio, forte abraço pra você. Quem mais tá mandando mensagem por aqui? A Dalva, oi Dalva, bom dia pra você. Minha amiga Maria Salete também tá ligada comigo, bom dia Maria Salete. Minha amiga Lisete de Souza também tá ligada comigo. É, quem mais? Pessoal do Rio da Prata, Arlete e o Eloy. Estão ouvindo aqui a programação, um grande abraço para vocês dois, obrigado pela sintonia. Quem mais? Ah, bom dia, Marcelo, som de Santa Helena, peço a música do Zezé de Camargo e Luciano. Forte abraço, manda seu nome para mim também, saber quem és tu. Forte abraço para você, obrigado pela sintonia, tá bom? Vê se a gente vai dar tempo de trazer mais uma aqui do Zezé. Quem mais? Antônia, da linha Brasília, sempre na escuta, adoro o seu programa, Marcelo. Valeu, bate palminha então, produção, bate palminha aí, ó.
2: Bom dia!
0: Palmas, palmas, palmas. Palmas e o Tocantins inteiro para Antônia. Forte abraço, Antônio. Obrigado pela sua participação. Minha Brasília, ouvindo a programação aqui. Quem mais está ouvindo aqui? Minha amiga Carmen de Santa Isabel. Bom dia, Carmen. Tudo certo?
2: Bom dia.
0: Obrigado pela companhia. Ouvindo aqui em Santa Isabel a programação da Independência. Quem mais? Bom dia, Marcelo. É a Rosângela de Oliveira. Como é que é? Da linha Nova Sessão. Tô na escuta tomando meu chimarrão. Toca uma valsa para mim. Acabei de tocar aqui, ó. Escândalo de Amor. Uma valsa, aquela de dançar... rodeando, né? Não é? É. De dançar assim, a valsa... Tem gente que não gosta de dançar valsa. Eu adoro dançar valsa. Verdade? Como a minha esposa não dança, eu danço com a minha mãe. Quando eu vou lá na casa dela. Verdade? Faz parte. A valsa é boa pra tu dançar... É pra tu... Tem que dar... E tu vai de um lado aqui, tu vai de lá pra cá, no canto... Vou te mandar aqui, ó. Ó, você tá no salão, né? Dança pela direita aqui, né? Vai fazendo a voltinha pela direita. Você vai rodeando aqui. Vai só rodeando. Chega lá no cantinho, aí você para e tu rodeia pro outro lado pra destontear. Entendeu? E vai indo. E só a valsa se dança assim, ó. Rodeando pra um lado e pro outro. Eis ali. Coisa arada. Forte abraço, Rosângela. Obrigado pela sua companhia. Quem mais? Bom dia! Quem mais tá participando comigo aqui? Sobre a promoção... Ah, vou te mandar o link. Tem gente mandando mensagem aqui para participar da promoção Carla de Casa. É o seguinte, para se cadastrar é pelo link, tá bom? Lá no link você se cadastra lá. E aí pode mandar ver, ok? Manda ver, capricha na sua participação. A Mari tá ligada comigo. Ô Mari, agora que eu vi, de Santa Helena aqui, que tá mandando mensagem, né? Grande abraço para você, obrigado pela sua companhia, o carinho da sua audiência. Por aqui eu sigo com o Bom Dia Independência. 9h35.
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3: 9h38.
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3: Bora que bora, seguindo aqui com o nosso Bom Dia Independência. Tá na hora de mandar aquele alô especial pra você que completa idade nova no dia de hoje. Mas antes, bora cantar os parabéns pra você, aniversariante. Vai!

0: aqui o destaque os nossos aniversariantes dessa quarta-feira. Bom dia, Marcelo, é Lucimar Castelli, eu mesmo estou de aniversário hoje. Quero participar do quadro aniversariante da semana. Alô, Lucimar, forte abraço pra você, tudo de bom. É isso mesmo, não espera por ninguém, né? Se cadastrando aqui, ó. Aí sim, forte abraço pra você. Obrigado pela sua companhia, parabéns, feliz aniversário, muitos e muitos anos de vida. A Albertina Moraes está homenageando Edivan Moraes, que está de aniversário, esteve de aniversário ontem, né? Parabéns, felicidades, tudo de bom, muitos e muitos anos de vida. O João Carlos Franco falou bem assim, meus parabéns pela passagem de mais um ano de vida. Deixa eu ver aqui. Bom dia, João Carlos Franco, hoje meus parabéns pela passagem de mais um ano de vida. Pai Moisés Franco, acho que é isso aqui, né? Que Deus abençoe. Forte abraço, então. Felicidades, Moisés Franco. Felicidades, muitos e muitos anos de vida. Quem mais? Bom dia, Marcelo. Me chamo Suzana Fausto Correia. Quero homenagear o meu esposo, Lucimar Castelli, que está de aniversário no dia de hoje, completando idade nova. Valeu, Suzana. Forte abraço para você. Parabéns, Lucimar. Mais uma vez, muitos e muitos anos de vida. Quem mais? A Josemara Sajorato, de Nova Esperança do Sudoeste, está homenageando a sua filha, Cássia. Para o quadro aniversariante da semana. Ela está completando 25 anos. Estará completando 25 anos no dia 30. Parabéns, então. Felicidades. Muitos e muitos e muitos anos de vida. Dia 30 ou 31? Ela mandou que 30 no dia 31. Agradeço se for atendido. Forte abraço para você. Já está anotado por aqui, tá bom? Felicidades. Muitos e muitos anos de vida. Quem mais? Bom dia, tudo bem? É a Marciana dos Santos. Quero homenagear o meu esposo Gilberto Ruani, que hoje está de aniversário. Coloca ele no quadro aniversariante. Os filhos Alex e Alexandre também estão homenageando o pai Gilberto, tá? Que no sábado vai pagar a festa. Ela já nem deu muito indícios para cobrar a festa. Não, ele vai pagar a festa. Parabéns, Gilberto. Felicidades. Alô, Marciana. Alô, Alex. Alô, Alexandre. Parabéns aí para o Gilberto. Felicidades. Muitos e muitos anos de vida. Quem mais? A Marlene Gesser. Quero homenagear o meu neto Caio Henrique, que hoje está completando seus 6 aninhos. Desejo a ele felicidades com muita saúde, que papai do céu proteja ele. Coloque ele e toda a família em oração também. Valeu, forte abraço, parabéns então para o Caio Henrique. Quem mais? As meninas da Flávia Confecções estão mandando um abraço para... para quem? Para Juliana Pagno, que está de aniversário no dia de hoje. Parabéns, Juliana! Todas as meninas da Flávia Confecções aí, que estão mandando um abraço para Juliana Pagno, que está de aniversário no dia de hoje. Feliz aniversário e participar do quadro aniversariante. Não quero dizer nada, hein, Ju? Mas é sempre um indício que é para você pagar o café da tarde, tá? Quando tem alguma homenagem nesse sentido. Brincadeiras, parabéns aí, Juliana. Tudo de bom, muitos e muitos anos de vida. Quem mais? Adriana da Silveira. Quero homenagear a minha filha Isadora Silveira Borges, que está completando 4 aninhos hoje. Alô, Adriano, forte abraço para você, parabéns para Isadora. Felicidades, tudo de bom, muitos e muitos e muitos anos de vida. Quem mais? Bom dia, Marcelo. Gostaria de homenagear meu sogro, Moisés Franco, que está de aniversário hoje. Desejar a ele muitas felicidades. É a Elizabeth Fainello, de Nova Prata do Iguaçu, que está ligada comigo. Forte abraço, então. Parabéns pro Moisés Franco. Tudo de bom, muitos e muitos anos de vida. A Roseli dos Reis está homenageando seu filho, o James Maicon dos Reis, que estará de aniversário no sábado, dia 1º. Desejar muitas felicidades, muitos anos de vida e participar do quadro aniversariante. Já está participando, Roseli. Já está participando aqui do quadro aniversariante do dia, tá bom? Parabéns pro James Maicon. Quem mais? A Marinês Lewandowski está homenageando o seu pai, que está de aniversário hoje, Sebastião Ribeiro dos Santos. Valeu, forte abraço, Marinês, e parabéns, Sebastião Ribeiro dos Santos. Quem mais? O William da Silva está homenageando a irmã Bruna da Silva, que está completando idade nova hoje. Parabéns. As gêmeas Amanda e Eduarda da Silva querem homenagear a tia Bruna da Silva também, que está completando mais um ano de vida. Felicidades, muitos e muitos e muitos anos de vida. E a Maria Isabelle está homenageando a tia Bruna da Silva também, que está completando idade nova hoje. Quem mais? Bom dia, Marcelo. É a Grace. Quero homenagear a minha cunhada, a Bruna da Silva, que está completando idade nova hoje. Parabéns, felicidades, tudo de bom, muitos e muitos e muitos anos de vida. Quem mais? A Flávia está participando e mandou assim, quero desejar um feliz aniversário para o Douglas Marques de Lima, que está de aniversário. Valeu, Flávia. Parabéns, Douglas Marques de Lima. Felicidades e, com certeza, muitos e muitos e muitos e muitos e muitos anos de vida. Quem mais está participando aqui? do nosso Bom Dia Independência. Tem os áudios aqui também das participações do nosso quadro aniversariante. Bora lá saber quem é que tá mandando um áudio aqui também no nosso Bom Dia Independência. Quem? Bom dia.
1: Eu sou Rosane Galberto. Gostaria de homenagear minha nora, Aline Lovatel, que está completando a idade nova. Desejar para ela tudo de bom.
0: Valeu. Quem mais?
2: Bom dia, Cláudio Antunes.
0: Opa!
2: Marcelo Henrique.
0: Pensei que tava.
2: Queria homenagear meu filho, é o João Cesário. Queria homenagear meu filho, Jailson Cesário, que está completando 33 anos. Escolhe uma música do teu gosto aí para
0: ver. Valeu, forte abraço. Quem mais?
3: Bom dia, Marcelo. Meu nome é Ivone. Eu queria homenagear minha filha, Bruna Ribeiro da Silva, está aniversário hoje. Eu e o pai dela, Ivone Valdair.
0: Valeu, felicidades, tudo de bom. Muitos e muitos e muitos e muitos e muitos anos de vida. Esse é o nosso quadro aniversariante do dia, que vai ao ar aqui no Bom Dia Independência, de segunda a sexta-feira, nesse mesmo horário, sempre trazendo para você as homenagens do nosso quadro aniversariante. Para você, aniversariante, que Deus abençoe com muita saúde, com muita paz, com muito amor no coração. E com certeza receba o abraço e carinho especial de toda a equipe da Independência. Que essa data se repita muitas e muitas vezes. São os votos de muitas felicidades para você, aniversariante do dia.
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2: 10 minutos faltando para as 10.
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2: Está na hora do nosso momento de fé, momento de oração, momento de reflexão, momento de desacelerar também nessa manhã de quarta-feira. É muito comum a gente cair na famosa correria do dia, né? E que a gente possa ter mais momentos como esse para a gente poder dar uma desacelerada, colocar a nossa cabeça em ordem, dar uma respirada mais profundamente, principalmente fortalecer também a nossa fé. Quem participa comigo aqui do nosso momento de fé, bom dia, Marcelo. Peço oração para mim. Estou participando aqui junto com você no nosso programa e mandar também um pedido especial para todas as pessoas da minha família. Valeu. A Rosane, quem está participando. Forte abraço, Rosane. Obrigado pela sua participação. Quem mais está participando comigo aqui? Bom dia.
4: Bom dia, Marcelo. Tudo bem?
2: Tudo.
4: Marcelo, quero que você, um momento de oração, manda põe o nome do Pablo Mateus, para Deus dar muitos anos de vida para ele, que hoje é aniversário dele. Muita força, muita saúde, que ele continue sendo o filho maravilhoso que ele é.
2: Valeu, obrigado pela sua participação. Quem mais? Bom dia, Márcia Rosenilda Alves. Quero pedir oração para mim, para toda a minha família. Obrigado, Márcia, pela sua participação. Quem mais? Bom dia. Quero participar aqui, homenagear a minha tia Márcia Pius, que está de aniversário no dia de hoje. Valeu, obrigado pela sua participação no nosso Momento de Fé. Quem mais está participando com a gente aqui?
5: Bom dia, aqui é a Neuro Oliveira dos Santos, aqui da Rua Brasília. Quero homenagear meu mano Agir dos Santos, lá de Rondônia, que hoje está de aniversário. Quero desejar muitas felicidades. E toca uma música bem bonita aí para ele.
2: Valeu, obrigado pela sua participação. Não vai dar mais tempo de trazer música aqui, que já estamos no momento, momento final aqui do programa, né? E no momento de fé. Mas obrigado pela sua participação e parabéns também, tá? Quem mais? A Daiane Alves da Rosa, pedindo oração para ela, para a sua mãe, para os seus filhos e também para o seu marido. Obrigado, Daiane. O Ademir também participando junto com a gente. Dona Vera Pimentel também. Bom dia, Dona Vera.
6: Dona Pimentel, que é oração para a minha saúde, para a saúde do meu filho, que estão longe. E para a Dona Lenir, para a Cirdei, para a Preta. E para a Tia Nari, para a Tia Tereza. Para a Albertina, para a Dona Uriaci, que Deus proteja ela e proteja você da rádio também. Deus abençoe. Fique com Deus.
2: Valeu, muito obrigado, Dona Vera, pela sua participação aqui no nosso Momento de Fé. Quem mais? A Rosângela de Oliveira, da linha Nova Sessão, pedindo oração para os seus filhos Pedro Henrique, Milena, Juan, para a sobrinha Yasmin, Vitória do Pilar, para todos da sua família e para vocês aí da rádio. Obrigado, Rosângela, pela sua participação aqui no nosso Momento de Fé. Quem participa junto com a gente também aqui? Bom dia, Marcelo. Peço oração para mim, que hoje está com 15 dias, que perdi o meu filho. E também peço oração para minha família e meu marido, especialmente para meu neto, Vitor, que ele está de aniversário. Obrigado pela sua participação. Que Deus abençoe e conforte nesse momento. Deixa eu ver quem é que mandou a mensagem aqui. A Rosana, né, Rosana? Que Deus abençoe. Nesse momento, te dê forças, né? Para seguir em frente, com certeza, tá bom? E principalmente, vamos fortalecer a nossa fé também em oração. Quem mais participando aqui? Bom dia, Marcelo. Tô na escuta do programa todos os dias. Valeu, obrigado pela sua participação. O Vanderlei tá aí ouvindo a programação. Forte abraço, Vanderlei. Tudo de bom? Obrigado pela sua companhia. Quem mais está participando comigo aqui? Bom dia.
7: Bom dia, aqui é Neuro Oliveira dos Santos, da Rua Brasília. Quero pedir oração para toda a minha família, para minha mana Salete dos Santos Belusso e para meu esposo Humberto Farias e para minha cunhada Inês Farias, que Deus abençoe e que ela tenha melhoras e tudo de bom para ela.
2: Valeu, obrigado pela sua participação. Quem mais? Bom dia, quero homenagear o meu irmão Euclides da Silva, que estava de aniversário no dia 27. Deus dê muitos anos de vida, sua irmã Cirlei da Silva. Obrigado, Cirlei, pela sua participação. Já passou aqui o quadro aniversariante do dia, mas a gente deixa anotado aqui também, com certeza registra sua participação, tá bom? Obrigado pela sua companhia. E você que está ouvindo a programação da Independência FM, seja na sua casa, no seu trabalho, muitas mensagens que estão chegando aqui agora, não dá mais tempo de atender, mas ó, obrigado mesmo pela sintonia. E com certeza vai um agradecimento especial, gratidão por sempre estar aí ouvindo a programação da Independência FM. Fechando aqui o nosso Bom Dia Independência, Convido você a elevar o seu pensamento a Deus e que possamos juntos trazer a nossa oração desta quarta-feira, que diz assim: nessa quarta-feira, agradecemos e sabemos que apesar de todas as tensões e caos do mundo, Espírito Santo, você realmente nos vê e se importa conosco. Hoje pedimos mais do seu Espírito em nossas vidas, pois pode ser fácil para nós sermos consumidos pelos medos que nos cercam na vida. Mas sabemos que assim como teu olho está realmente no pardal, você também cuida e nos vê. Ensina-nos hoje a nos tornarmos mais dependentes de ti e leve-nos a um discernimento maior de como você opera, para que possamos ter a compreensão mais profunda de que tudo que vemos com os olhos naturais não é tudo o que é. Hoje, pedimos aos olhos que vejam a sua mão em todos os assuntos e corações abertos ao seu trabalho. Que assim seja. Amém.
8: Abençoa, Senhor, as famílias. Amém.
2: Abençoa, Senhor, a nossa família. Obrigado pela sua companhia nessa quarta-feira. Bom dia, Independência. Vai ficando por aqui. Amanhã, quinta-feira, eu, Marcelo Henrique, estarei de volta a partir das 8 horas da manhã em mais uma edição do nosso Bom Dia, Independência. Para você, um forte abraço. Se cuida, fica com Deus. Boa quarta-feira e até amanhã. Tchau, tchau.

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12: Bom dia, Salto do Lontra, bom dia a toda a nossa região, sudoeste do Paraná. Chegamos, hein, pra nossa quarta-feira, é dia 29 de julho e a partir de agora, eu, Samuel Olivone, estou chegando na nossa manhã especial, manhã de quarta-feira, reta final do mês, hein? Reta final do mês é de julho, mês 7, se encaminhando para a reta final, aí últimos dias, né? Mas uma semana que você pode aproveitar aí para correr atrás dos seus sonhos, dos seus objetivos, aí para você poder encerrar o mês de julho da forma que você planejou lá no início, né? No comecinho aí do mês 7. Tá tudo bem por aí? Tá tudo tranquilo? A partir de agora tem Manhã 94, música, dicas, informações, a sua participação também. Tem promoção aqui na nossa Rádio Independência e você é o convidado a interagir através do nosso WhatsApp 991183090 aqui na nossa 94.1, a rádio que ouve você.
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12: E Taíme Thiago canta a primeirinha de hoje com Fred e Fabrício, hein? Na nossa programação da Independência.

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4: Esse é o nosso Manhã 94, hein, gente? Quartou por aqui, você se ligando com a gente, tá participando, tem promoção, tem muita música boa, tem dicas chegando também pra você, na nossa quarta maravilhosa.
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8: E aí, já estamos na quarta-feira, bom meio de semana pra você. Eu sou a Kelly Gomes e vem pra cá que tem aroma e sabor esperando por você. E hoje, anota aí que vamos de purê de ervilha. Pra começar, você coloca na sua lista 2 xícaras de ervilha seca. Agora anota 4 copos de água para cozimento. Sal e tempero a gosto. 2 colheres de margarina. E 1 xícara de creme de leite sem o soro. E o preparo, você vai começar pegando uma panela de pressão e colocando nela a água, a ervilha, o sal e tempero a gosto. E deixa essa mistura cozinhar por 30 minutos. Deixe esfriar e bata no liquidificador. Deixe essa mistura reservada. Numa panela, você vai derreter a margarina, adicionar a ervilha e com uma colher você vai mexer por 5 minutos. Tira do fogo e acrescenta o creme de leite. E aqui vem uma sugestão, tá? Só para melhorar ainda mais. Serve com costelinha de porco. Fica divino! Boa quarta-feira para você e continua em nossa programação porque tá boa demais. Tchau, tchau.
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4: Bora participar, bora interagir, um abração todo especial aqui pra você que tá chegando agora. Pode mandar o recadinho, a gente já vai mandar o alô pra você também que está ouvindo, tá trabalhando, tá na cozinha, aí tá nos preparativos também, na faxina da casa. É a quarta-feira com aquela chuvinha que já caiu na nossa madrugada aqui em Salto do Lontra também, hein?
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2: Esse é o nosso Manhã 94, bom dia pra você, uma ótima quarta-feira, meio de semana, hein? Tá chegando dicas e informações também aqui na nossa maravilhosa manhã de quarta-feira. Bora lá, hein? Bora participar também, tá liberado o WhatsApp 991-18-1390, já tem destaque do R Notícias.
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7: Uma ótima quarta-feira para todos como atleta. Para entender a importância do movimento, vale olhar para o grande vilão da saúde atual, que é o sedentarismo. Segundo a Organização Mundial da Saúde, uma pessoa é considerada sedentária quando não pratica o mínimo de esforço diário. Para sair dessa zona de risco, você pode escolher uma entre três metas simples que cabem facilmente na sua semana. A primeira opção é acumular passos e fazer uma caminhada de mais ou menos 7 quilômetros ao longo do dia. Outro caminho inteligente é praticar 150 minutos de atividade aeróbica com intensidade moderada por semana. Ou, se preferir algo mais rápido, bastam 75 minutos de exercícios vigorosos divididos em 3 dias de treino. Parece pouco e fácil de alcançar, mas infelizmente quase metade dos brasileiros adultos não atinge essa meta mínima. E a pior consequência dessa falta de movimento é ficar para trás na corrida pela longevidade e pelo bem-estar geral. O sedentarismo é a quarta maior causa de mortes no planeta e abre portas para o desenvolvimento de doenças graves. Quem não se mexe corre muito mais riscos de sofrer com problemas cardiovasculares, diabetes crônica e até demência. Dê o primeiro passo rumo a uma vida muito mais ativa. Proteja o seu coração e conquiste a saúde que você merece. Esse é o nosso papo sério de hoje. Fica por aqui, mas a gente volta a qualquer momento aqui na sua programação. Até mais.
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2: É a nossa programação do Manhã 94 e você já ouviu a nossa chamadinha aqui. É hora de nós recebermos o nosso colega João Carlos da Rosa, Departamento de Jornalismo, trazendo para você os destaques, alguns dos destaques aí que você vai conferir a partir das 12 horas aqui na Rádio Independência, no R Notícias. João Carlos, seja bem-vindo, bom dia.
9: Exatamente, bom dia Samuel, ouvintes da programação aqui da Independência. Algumas das informações que a gente traz em detalhes para você, ouvinte, a partir das 12 horas. E algumas das informações da edição 8.456 desta quarta-feira. Salto do Lontra cedia curso de fortalecimento da política da pessoa com deficiência. Inscrições para PSS de professores e pedagogos da rede estadual estão abertos para 2027. Nova Prata do Iguaçu realizará o Festival de Música Canta NPI com premiação de R$15 mil. Queijos Eliane e UTFPR conquistam medalhas em concurso nacional. Tornado atinge o Rio Grande do Sul e deixa feridos. Preso suspeito de matar homem a facadas. Polícia Militar prende 5 estelionatários tentando aplicar golpes em agências da Caixa Econômica Federal. Polícia apreende caminhonete carregada com vinho em depósito clandestino. Homem de 33 anos morre em confronto com a Rotan. Polícia Civil cumpre mandados de prisão e de busca e apreensão em Nova Prata do Iguaçu. Homem é preso por suspeita de importunação sexual e ameaça aqui em Salto do Lontra. Jovem de 19 anos é encontrado morto nas águas do lago municipal aqui de Salto do Lontra. Essas e outras informações, 12 horas,

0: Um encontro marcado com RI Notícias.
1: E lembrando também, né, João Carlos, que essas informações e outras você confere também no nosso portal aí da Rádio Independência. Né?
0: Bem lembrado, pode acessar lá www.rinet.com.br também, né, informações atualizadas, né, cada pouquinho a gente está atualizando lá as informações, então você pode conferir também, ficar bem informado lá.
1: Essa é a nossa Rádio Independência e o nosso Manhã 94. Bom dia!
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2: Vem juntinho com o nosso Manhã 94, nesta quarta-feira maravilhosa, 10h53, tá chegando mais dicas e mais sucesso pra você. Bora participar, hein?
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9: Oi, que bela quarta-feira, tudo bem com você? Eu sou a Kelly Gomes e você sabia que os pediatras não recomendam dar nenhum tipo de suco para bebês antes deles completarem um aninho de vida? Sim, o suco diminui o consumo de água e também o hábito de adicionar açúcar é muito prejudicial, enquanto comer a fruta fresca estimula a mastigação. Entre o sétimo e o décimo segundo mês, o ideal é focar em 800 ml de água por dia e oferecer de 2 a 3 porções de frutas frescas. Cuide da saúde do seu filho. E aprender faz parte disso. Estamos aqui para te ajudar. Até amanhã. Beijo. Boa quarta.
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2: Esse é o nosso Manhã 94. Bom dia para você. Bom dia para Nilza, hein? Tá mandando um recadinho, tá na audiência por aqui também. Vai todo, hein? Todo o nosso programa para você. Valeu, Nilza. Obrigado pela audiência.
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2: E a banda Destaque Nacional cantando para você. Boa quarta.

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2: Esse é o nosso Manhã 94, bom dia pra você, boa quarta-feira. Alô, Lizete de Souza também dando audiência por aqui. Pessoal da nossa live aí também, valeu, bom dia pra você. É muita música boa na nossa manhã de quarta-feira, que bom ter você por aqui. Edson Hudson cantando, pra você recordar também, hein?

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2: Amigas, o look preto no ambiente de trabalho é um classicão que esbanja elegância. Mas você não precisa cair na rotina ou na monotonia do visual, não, hein? A dica para inovar na produção social toda preta é combinar uma calça de alfaiataria impecável com uma blusa rica em detalhes, como rendas ou babados discretos. Complete o visual com um belo escarpão para garantir o ar moderno, sofisticado e cheio de personalidade para o seu expediente. Tá bom, minha linda? Arrasa!
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11: Julho Verde é o mês de conscientização sobre o câncer de cabeça e pescoço. Eu sou a doutora Paula Soares, médica radioterapeuta do C1, que é o Hospital do Câncer. E quero lembrar que muitos casos podem ser evitados com hábitos mais saudáveis no dia a dia. O tabagismo e o consumo excessivo de álcool estão entre os principais fatores de risco para esse tipo de câncer, que pode atingir regiões como boca, garganta e laringe. Além disso, manter uma boa higiene bucal, cuidar da alimentação e realizar consultas regulares são atitudes fundamentais para a prevenção. Cuidar da saúde começa nas pequenas escolhas. Nesse Julho Verde, informe-se e fique atento aos sinais do seu corpo. Acompanhe as redes sociais do CEONC Hospital do Câncer.
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12: É a nossa programação da Independência e o Manhã 94. Bom dia pra você. Tá chegando mais dicas nessa reta final do nosso Manhã 94. Daqui a pouquinho, gente, eu tenho encontro com você na resenha esportiva. Então, fique ligado. Programação da nossa Independência.
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13: Olá, meus amigos, tudo bem? Uma boa quarta-feira para você. E olha só, frio não é desculpa para deixar a bicicleta de lado. Vamos à dica de hoje do Sinal Verde. Bateu aquela preguiça de pedalar nos dias mais frios do ano? Deixe o desânimo de lado, mas não se esqueça de caprichar no aquecimento para evitar lesões musculares graves. Comece girando as pernas aos poucos. Aumente a rotação de forma leve e faça tiros curtos em alta velocidade para despertar o corpo. Quando estiver bem aquecido, realize 2 ou 3 acelerações potentes e sinta-se pronto para encarar o asfalto ou a trilha com foco total.
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1: Olá, meus amigos. Isaías 40, 31 diz: Mas aqueles que esperam no Senhor, renova suas forças, vão alto como águias, correm e não ficam exaustos, caminham e não se cansam. Amigos, todos nós temos dias de cansaço extremo, onde a vontade é apenas desistir de tudo. Esse versículo nos lembra que a nossa energia humana é limitada, mas a força que vem da fé é inesgotável. Então, esperar em Deus é recarregar a alma para voar alto, mesmo quando o vento parecer contrário.
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10: Maravilha, gente. 11:35.
2: Samuel Olivone.
10: Isso mesmo. Cheguei na nossa Independência com a Resenha Esportiva amanhã da quarta-feira, meio de semana, e vamos falar de esporte por aqui na nossa Independência.
2: Ciso.
10: Professor Ciso, seja bem-vindo. Bom dia.
11: Bom dia Samuel, bom dia tudo especial aos ouvintes da resenha.
10: E aí, Ciso, climinha agradável, quarta-feira,
11: um ventinho,
10: né? Tem uma esfriadinha
11: agora,
10: né?
11: Viu? Você viu, né? Tá fresquinho agora, ontem foi muito quente, né?
10: Até porque nós estamos no inverno,
11: né? Esse clima é típico. É de estranhar agora. É o calor, não o frio, né?
10: É verdade, né? 11h35, sejam todos muito bem-vindos.
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10: Bora falar de esporte local e a gente vai trazer as informações de Nova Esperança do Sudoeste, porque tem campeonato municipal de futsal rolando, hein? É o campeonato Força Livre, tem aí no dia 31 já as quartas de final, Limitados FC enfrentando o Lontrense FC. Tem também às 20 horas, Simprão Sudoeste Insumos enfrentando o Posto Delta. Também às 21 horas, aí no dia 31, Porão Bar Futsal Tarumã enfrentando Barra Futsal, e às 22 horas Barra Verde enfrentando Pinturas Moura aí nos jogos da sexta-feira no campeonato em Nova Esperança do Sudoeste, o Força Livre.
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10: E claro, a gente vai trazendo informações aí da nossa região, mas também de todo o Brasil, do mundo, as informações do esporte aqui na nossa resenha esportiva para você que acompanha a nossa independência. E a gente vai trazer um pouquinho também sobre o futebol internacional, sobre as seleções, porque Mantini e Zidane foram anunciados e vão assumir Itália e França para o próximo Mundial. A Daniela Esperon vai trazer essa informação.
12: A Itália anunciou a contratação de Roberto Mancini para o próximo ciclo. O presidente da Federação Italiana de Futebol, Giovanni Malago, anunciou nesta terça-feira a contratação do treinador, que tem 61 anos e já comandou a seleção italiana entre 2018 e 2023. Depois disso, treinou na Arábia Saudita por um ano e depois deixou o cargo em 2024. A crise no futebol italiano é grande depois da seleção ficar de fora da terceira Copa do Mundo seguida. Os ex-jogadores Leonardo e Paolo Maldini foram anunciados como diretores da seleção recentemente, mas pediram demissão na última segunda-feira. O motivo foi terem fechado a contratação de Pirlo para assumir a seleção italiana e o nome ter sido vetado pelo ex-meia ser patrocinado por uma casa de apostas russa. Ainda falando sobre seleções, a Federação Francesa de Futebol também anunciou de forma oficial Zinedine Zidane como novo técnico da seleção da França. Ele, que foi técnico do Real Madrid, assinou um contrato que vai até junho de 2030. Ele substitui Deschamps, que deixou o comando da equipe após a disputa da Copa do Mundo deste ano. Agência Rádio Web com informações do futebol internacional, Daniela Esperon.
10: Ciso, as seleções começam a se movimentar já pensando aí também para a próxima Copa do Mundo, né? O técnico da França já havia anunciado, né, que ganhando ou perdendo, né, o Deschamps ia deixar a França. E agora Zidane assume aí a forte seleção da França, hein, Ciso?
11: Se ele for um ótimo treinador, já é um bom treinador, mas se ele for um ótimo treinador para a seleção, como foi um ótimo jogador da seleção francesa, a seleção está muito bem servida. Zidane é aquele que deu um soco
10: uma cabeçada
11: no jogo, mas é um craque, né? Conhece tudo do futebol, então eu acho que a equipe da França escolheu bem, né? E temos também a Itália, né?
10: A Itália, né? Que já vem aí, se não me falha a memória, três Copas sem participar,
11: né? Três Copas do Mundo, olha. A Itália, que é ainda bem, né? Porque talvez se ela tivesse participado, estaria junto com o Brasil, porque ela já é tetracampeã, né? Eu até a vez ter passado. Então, sempre foi uma forte seleção, sempre teve aí entre as melhores do mundo. Infelizmente, teve uma queda, são já 12 anos, né? Fora de Copa do Mundo, 3 Copas do Mundo, e agora com o novo treinador, o Roberto
10: Mantini,
11: né? Vai assumir a seleção italiana, e nós estamos aqui na expectativa, né, dos nossos movimentos aqui no Brasil, né, Samuel, para ver o que vai acontecer, se o treinador, como vai trabalhar, se ele vai permanecer no Brasil, vai só vir trabalhar aqui no Brasil. Então tem essas dificuldades, nós aguardamos, né, esperamos que o nosso treinador que vai treinar, o treinador do Brasil, consiga aí formar uma grande seleção para 2030.
10: Ciso, você falava, claro, que o Zidane é um ótimo treinador já, mas sem experiência em seleção. O próprio Carlo Ancelotti, aí, que é o treinador aí da seleção brasileira, é um multicampeão aí com equipes, mas com a nossa seleção aí acabou, acredito que se colocar na balança aí a porcentagem de desaprovação é maior do que a aprovação desse trabalho dele, né,
11: Cícero? Esperava-se mais. Eu acho que ele pecou em algumas convocações, né? Talvez ele também não tinha assim, um grande conhecimento. E é um treinador de clube, né? No clube é diferente. Ele tem 24 horas por dia disponível com o time. Ele faz os treinamentos, taticamente acerta a equipe. Já nas seleções de países é diferente, né? Antigamente, Samuel, aí na década de 70, mais ou menos 80, por aí, era, ou antes também, né? Desde a partir de 60... Era convocado 90 dias antes do início da Copa, seleções. Então o treinador tinha todas as condições de formar uma equipe, acertar dentro das quatro linhas, ver quem realmente tinha condições. Hoje é diferente, hoje é 20 dias aí para acertar a equipe. E lógico, tem os amistosos, tem os campeonatos, que nem nós temos campeonato da
10: Copa América, né?
11: Copa América, temos as eliminatórias. Mas enfim, a gente espera muito.
10: Ele tem que focar mais na garotada mesmo, Ciso?
11: Na garotada, eu sou favorável, assim, na garotada, ó, eu acho...
10: E mais jogadores do Brasil ou mais fora?
11: Não, eu gostaria mais do Brasil, porque tenho certeza que a vontade seria maior. Eu, por exemplo, acho que o Pedro mereceria ter sido convocado. É um centroavante diferente daqueles que estavam lá. E eu acho que o que eles fizeram lá, acho que o Pedro faria até melhor. E tivemos outros até, alguns laterais aqui que eram melhores que aqueles que estavam lá. Então, eu acho que ele optou, né, talvez pela experiência, pelo conhecimento que ele tinha da seleção. Mas não adianta, eu acho que ele vai sim continuar na seleção brasileira. Tem um contrato aí para 5 anos, se eu não me engano, um contrato milionário.
10: E foi certo essa assinatura, essa prolongação desse contrato, Ciso?
11: Eu ainda não sei, viu? É tal da coisa, né? Eu acho que foi em seleções, foi a primeira, acho que ele dirigiu, né?
10: Primeira seleção.
11: Então, talvez tivesse contratado, mesmo que fosse do exterior, um treinador que já tinha uma certa experiência com seleção, que é diferente de uma experiência com clube. Eu confesso o seguinte, eu pode até me criticar, mas acho que muitos agora. Eu pegaria um Renato o Renato
10: Gaúcho.
11: Gaúcho ali, jogaria na seleção brasileira, esse bicho ia fazer. Ele ia fazer os jogadores. Lógico, talvez a gente pensa nisso.
10: Eu já gostaria de ver, sabe quem, Ciso? O técnico do Palmeiras, o Abel Ferreira.
11: Ah, não, com certeza.
10: Se fosse para um estrangeiro, não, então que
11: sim, sim. Ou aquele Jesus, que eu acho que foi para.
10: Jorge Jesus,
11: foi,
10: né?
11: Para Portugal,
10: tá na
11: Arábia,
10: né?
11: Tá, foi na Portugal. É. Eu acho que, mais lógico, né? Eu até tinha esquecido do Abel ali. É um treinador que certamente, né? Você vê, ele vai, perdeu no último domingo, mas pode ter certeza, ele pega no pé dos jogadores, depois no vestiário, lógico, com educação, a gente sabe que ele tem, né? Mas é um técnico competente, então eu acho que também seria até melhor, porque ele pelo menos conhecia...
10: Conhece o futebol brasileiro.
11: Conhece o futebol brasileiro. Nós temos muitos jogadores que jogam nos clubes brasileiros, que são melhores que aqueles que estão no exterior. Não quer dizer que aqueles que foram para o exterior... jogam mais que eles que estão aqui. Não. Temos jogador que joga melhor. Então vamos aguardar. São 4 anos. Acho que nós vamos ter a Copa América, né? Antes da Copa do Mundo. Vamos ter as eliminatórias, amistosos. Eu acredito sim que o Brasil, com esses jogadores novos, né? Que está o próprio Estevão, que para mim fez muita falta para a seleção brasileira.
10: O Hendrick também, né?
11: O próprio
10: Vinícius Júnior também.
11: Vinícius Júnior, né? vai estar assim, mais. Mais experiente. Vai surgir novos jogadores. Pode ter certeza que o Brasil, no meu entender, vai ter um jogador da seleção bem superior do que essa que nós tivemos agora em 26.
10: 11h44, gente, daqui a pouquinho nós vamos falar de Copa Sul-Americana, Campeonato Brasileiro, tem rodada nesse meio de semana e também tem a Série B, que completou rodada na noite de ontem. Já, já, mais esporte pra você!
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10: Não é fácil, hein, professor Ciso? É, as coisas... 11:48, a nossa resenha esportiva chegando com mais esportes por aqui.
19: Copa Sul-Americana.
10: Bora falar de Sul-Americana, porque o Santos confirmou o favoritismo e avança agora para as oitavas da Sul-Americana. E a Daniela Esperon traz os destaques do jogo de ontem.
12: O Santos venceu a Universidade Central da Venezuela pelo placar de 4-2 na Vila Belmiro em jogo válido pelo duelo de volta da repescagem das oitavas de final da Copa Sul-Americana. O Peixe já tinha a vantagem, já que venceu na ida por 4-1. O meio-campista Gabriel Bontempo falou sobre a classificação e a importância de vencer.
20: Muito feliz pela vitória, era importante além de classificar também ganhar. É, feliz também de ter ajudado, participado desses dois gols. Acho que ter sequência é bom. Venho ganhando ritmo, venho tendo minutos com o Cuca, tendo sequência. Então agradeço ele também pela confiança e espero estar sempre ajudando a equipe.
12: E nesta quarta-feira tem mais brasileiro entrando em campo pela Copa Sul-Americana. O Vasco recebe o Independente Medellín, São Januário, às 19h. E também o Red Bull Bragantino joga mais tarde, às 21h, com o Sporting Cristal. O time cruzmaltino precisa vencer para conseguir a classificação. Um novo empate leva a decisão para os pênaltis. O mesmo acontece com a equipe de Bragança Paulista. Agência Rádio Web com informações da Copa Sul-Americana, Daniela Esperon.
10: Obrigado, Daniela, pela sua participação aqui na nossa resenha esportiva. Ciso, tá aí então, vamos falar um pouquinho sobre a Sul-Americana, porque nós tivemos ontem, né, o Santos, que confirmou, né, o seu favoritismo, aí fez um total de 8 gols, né, nesta fase, que é os playoffs, né, fez 8 gols, mas acabou levando 3 gols, e é o que comentava até o Gabigol, né, na saída do jogo, que o Santos não pode levar alguns gols que vem levando, né, Ciso?
11: Com certeza, ele não pode perder os gols que ele perdeu ontem.
10: Né? É, ele mesmo comentou, né, que não deveria perder a quantidade de gols que perdeu e também o Santos não poderia levar aí alguns gols que vem levando, né?
11: E tem mais um. Havia ganhado de 4, acho que esse time é lá da
10: 4-1, né?
11: Acho que era da Venezuela,
10: é,
11: né?
10: Isso mesmo.
11: Esse time aí, e o Santos já vencia por 4-1. Saiu perdendo ontem, depois virou, fez 3-1, acabou levando o segundo, quase levou o gol de empate, 3-3. Depois acabou marcando então o quarto gol, 4-2, o Gabigol perdeu no mínimo para mim uns 5 gols, que ele não, a gente não vê ele perder daquela maneira, ele perdeu, o Neymar jogou só o segundo tempo, não fez gol, mas fez, deu algumas assistências, né, o Santos era o franco favorito, acabou aí de 8-3 no agregado, então o Santos passou para outra fase.
10: Ciso, o que acontece com o Santos, hein? É muito alto, de repente é muito baixo, de repente ele oscila muito, né? Um jogo contra a Chapecoense, que é a lanterna do Brasileirão. Ele acabou empatando em casa e agora acaba fazendo essa quantidade de gols, aí se destacando e se classificando para a próxima fase da Sul-Americana. O que está acontecendo no Santos para estar com essa situação de resultados, hein, Ciso?
11: Eu vi hoje um comentário de um santista, que ele acha que o Neymar e o Gabigol deveriam sair do Santos. Ele acha que eles atrapalham a equipe do Santos. Não sei se isso é uma realidade, né? Eles acham que a equipe desses dois jogadores exige demais dos demais jogadores. Também não sei. E o Santos, depois da era Pelé, também nunca mais foi o mesmo Santos, né? Quem lembra do Santos de antigamente, de um Gilmar, goleiro, e vários jogadores ali de seleção brasileira, então o Santos não é mais a mesma equipe, lógico, o futebol começou a depender muito financeiramente, às vezes uma má administração, então a equipe do Santos, no meu entender, vai se segurar esse ano para não ser rebaixada, tem uma equipe não, acho nem para chegar a Libertadores, e sim para não ser rebaixada, mas pelo menos na Copa Sul-Americana está conseguindo ir à frente.
10: Hoje nós teremos mais brasileiros, Cis. Nós teremos às 21h30, tem Bragantino contra o Sport, jogo de ida, empate em 0-0. Também um pouquinho mais cedo tem Vasco e Independente Medellín, também no jogo de ida, empate em 2-2. Aí jogos aí onde tem brasileiros hoje em campo, Cis.
11: Olha, não leve por surpresa se não tivermos decisão desses dois jogos nas penalidades máximas. Lógico, os brasileiros jogam em casa, são favoritos, mas podemos ter empate aí entre essas equipes, tanto o Bragantino quanto o Vasco, mas a gente vai estar torcendo sim para as equipes brasileiras para que consigam aí passar para outra fase.
10: E amanhã, outro brasileiro em campo é o Grêmio, que também aí é um pouquinho, né, mais difícil, né? Perdeu por 3-2, né?
11: Ele perdeu mais lá pela altitude, né? É muito difícil jogar lá em, acho que Medellín, acho que foi, isso. Foi na Bolívia, né?
10: Uhum.
11: E com isso teve dificuldades, mas ele tem tudo para reverter em casa, não é fácil, vai ter que fazer 2 gols de diferença, se fizer apenas 1 gol de diferença, ele terá aqui para os pênaltis, se empatar estará eliminado, mas o Grêmio tem condições de reverter.
10: 11 horas e 53 minutos.
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10: Vamos trazer rapidamente aqui as informações da Série B do Campeonato Brasileiro, porque nós tivemos ontem a Ponte Preta empatando com o Atlético Clube em 1-1. O Juventude venceu o Avaí por 1-0. E com esse resultado subiu uma posição, tomou a posição aí do Operário e assumiu a segunda colocação. O Fortaleza também venceu o Botafogo e acabou também subindo a posição e chegando na quarta colocação aí da Série B do Brasileirão, hein, Ciso?
11: Está aí o Brasileirão, né?
10: Da Série B, né?
11: Da Série B. A equipe do Operário também acabou sendo derrotada nessa rodada e acabou agora sendo passado pelo Juventude, que vem fazendo uma ótima recuperação, né? O Juventude, que é uma terceira força do futebol gaúcho, às vezes chega até a estar em primeiro lugar. E o Operário, infelizmente, acabou perdendo, mas continua com os mesmos 35 pontos, só que a briga tá bonita, você pensa aí. O Criciúma um pouquinho mais folgado, com 40 pontos, Juventude 35, Operário 35, Fortaleza 34.
10: Vila Nova 34.
11: Novo
10: Horizontino 33.
11: Vai ser uma briga pelas quatro colocações, né? Infelizmente, o Avaí perdeu mais uma, continua na zona de rebaixamento, o Londrina também continua na zona de rebaixamento, então é a Série B forte também, e não é fácil para chegar à Série A, mas vamos ver quem tem força para isso.
10: 11h55, Série A, Ciso, porque hoje tem jogaços, hein? Hoje às 19h30, Mirassol e Remo, no mesmo horário tem Internacional e Flamengo, 21h30, Fluminense e Bahia, Vitória e Palmeiras. Acredito que os jogos mais atrativos aqui seria o Internacional e Flamengo. O Flamengo que aí busca aí, colar no primeiro colocado, que é o Palmeiras. E o Palmeiras joga fora de casa, no Barradão, contra o Vitória, que às vezes surpreende um pouquinho também, né, Ciso?
11: Acho que vamos aproveitar, vou dar um abração no Alisson, né?
10: Um abração.
11: Pelo que nós vimos, ele tá no aniversário hoje.
10: Tá no aniversário hoje, ele ficou quietinho, né? Não se manifestou, então parabéns pro Alisson, né?
11: Parabéns pro Alisson. E sobre os jogos de hoje, né? Os principais jogos, Internacional e Flamengo. Olha, o Inter tem dois jogos agora, se não me engano, os dois em casa, com forte adversário. Flamengo hoje e depois tem o Corinthians, então... O Inter.
10: Na verdade, o Internacional, no domingo, dia 9 de agosto, ele vai pegar o Palmeiras.
11: Ah, o Palmeiras.
10: Palmeiras então. Internacional, hein?
11: Ah, é.
10: O Corinthians ele vai pegar na Copa do Brasil.
11: Ah, sabe? Copa do Brasil. Tá. Isso aí. Então, eu me confundi aqui. Mas, enfim, hoje é tudo ou nada pro Internacional, que precisa vencer. Mas vencer o Flamengo não é fácil. Com certeza os palmeirenses estarão torcendo pelo Internacional. Temos Fluminense e Bahia, que não há favorito, né? Hoje ainda temos Vitória e Palmeiras. Palmeiras tem que buscar a recuperação da derrota que teve contra o Atlético Mineiro. E eu acho que é o favorito, mas não vai ser fácil. Então, esses principais jogos da rodada de hoje à noite.
10: Claro, o complemento dessa rodada vai ter aí, Ciso, amanhã, né? Tem Corinthians e Atlético Paranaense, jogo às 19h30. Coritiba e Cruzeiro. E esses são os jogos dessa semana. Claro, tem Botafogo e Grêmio, tem Santos contra o São Paulo, Atlético Mineiro e Bragantino, Chapecoense e Vasco. Esses jogos aí sem definição, até porque esses times aí estão na Copa Sul-Americana.
11: Corinthians e Atlético Paranaense. É um jogo difícil pro Corinthians, não vai ser fácil, o Atlético está bem no campeonato. Coritiba e Cruzeiro, o Coritiba tem que buscar uma recuperação. Botafogo e Grêmio também não há favorito, estão brigando aí no grupo intermediário. Clássico, Sansão aqui, São Paulo e Santos, também não é favorito por aquilo que as duas equipes vêm apresentando. Atlético Mineiro e Bragantino, o Atlético é o favorito. Chapecoense e Vasco também não há favorito, as duas equipes não estão bem, estão na zona de rebaixamento, portanto, esse é o complemento da rodada desse meio de semana.
10: E o Ciso falava aí do Inter e o Corinthians, né? Esse jogo vai ser na Copa do Brasil e um pouquinho diferente. A Copa do Brasil vai ter jogo no domingo e na terça e na quarta-feira, né?
11: Interessante, né? Antes era geralmente no meio de semana.
10: Acredito que foi por motivo também da Copa do Mundo, né? Esses jogos, então, agora tem que ajustar o calendário,
11: né? E Copa do Brasil é muito importante. Além do belo prêmio, do dinheiro que a equipe recebe, ela consegue, se campeão for, uma vaga para Libertadores. Então é muito importante.
10: Ciso, 11h58, a Resenha Esportiva fica por aqui. Um abração a todos, né?
11: Um abração a todos e até sexta-feira.
10: Claro, um abração a todos e um abraço especial também para o nosso colega Alisson Silva de Souza, completando hoje mais um ano de vida aí palmeirense nato. Um abraço a todos, vem aí o R Notícias.
3: Aquele abraço!

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4: E aí, como que está a sua quarta-feira? Tudo bem? Muito boa tarde para você. Hoje, 29 de julho de 2026, estamos no ar com a edição 8.456 do RI Notícias.
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4: Salto do Lontra cedia curso de fortalecimento da política da pessoa com deficiência. Inscrições para PSS de professores e pedagogos da rede estadual estão abertas para 2027. Nova Prata do Iguaçu realizará o Festival de Música Canta NPI com premiação de R$15 mil. Caixa vai pagar mais de R$13 bilhões de lucro do FGTS a trabalhadores. Prazo de adesão ao programa Desenrola 2.0 é prorrogado. Estados Unidos prorrogam ordem de emergência nacional contra o Brasil. Brasil registrou mais de 2.200.000 casos de estelionato no ano passado. Queijos Eliane e UTFPR conquistam medalhas em concurso nacional. Brasil vai produzir menos na safra de inverno. Aveia e trigo puxam a queda. Tornado atinge o Rio Grande do Sul e deixa feridos. Preso suspeito de matar homem a facadas. Polícia Militar prende 5 estelionatários tentando aplicar golpes em agências da Caixa Econômica Federal. Polícia apreende caminhonete carregada com vinho em depósito clandestino. Rotan apreende caminhonete carregada com cigarros contrabandeados. Homem de 33 anos morre em confronto com a Rotan. Polícia Civil cumpre mandados de prisão e de busca e apreensão em Nova Prata do Iguaçu. Homem é preso por suspeita de importunação sexual e ameaça em Salto do Lontra. Jovem de 19 anos é encontrado morto nas águas do Lago Municipal de Salto do Lontra. Essas informações, a partir de agora, no RI Notícias.
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4: Iniciando o R Notícias nesta quarta-feira, meio de semana, hoje dia 29 de julho de 2026. E Salto do Lontra cedia curso de fortalecimento da política da pessoa com deficiência. As informações quem tem pra gente é o Wesley Oinats.
5: Salto do Lontra sediou nessa terça-feira, dia 28 de julho, curso de fortalecimento da política da pessoa com deficiência. Foi no centro de eventos, reunindo representantes das cidades que fazem parte da Regional de Francisco Beltrão, integrada por 27 municípios. O objetivo do encontro foi formar um espaço de escuta, troca de experiências, qualificação profissional e fortalecimento das redes locais e regionais, fazendo com que as reflexões desenvolvidas possam transformar-se em ações concretas, capazes de eliminar barreiras, enfrentar preconceitos e ampliar a participação das pessoas com deficiência em todos os espaços da sociedade. A abertura oficial do evento contou com a presença de várias autoridades. A coordenadora estadual da Política da Pessoa com Deficiência, Kellen Coden, comenta como foi essa capacitação aqui em Salto do Lontra.
6: Muito boa, muito bem organizados, municípios reunidos e trabalhando colaborativamente para melhorar a política da pessoa com deficiência aqui no sudoeste do Paraná. Saindo daqui com bons resultados, as pessoas estão realmente buscando entender sobre orçamento, sobre gestão, como que se organiza a política da pessoa com deficiência. E tenho certeza que nos próximos anos a gente vem para um monitoramento e para verificar as melhorias nessa região, que com certeza teremos bons frutos colhidos após essa qualificação aqui de todos.
7: Um dia de muito conhecimento, de muita troca de experiência, sem dúvida muito proveitoso.
6: Sim, com certeza. Nós temos municípios já trocando experiências, né? Alguns já estão com um pouquinho mais de tempo nessa política estruturada, trazem as suas boas práticas, pensam também em parcerias, em convênios. Temos muitos municípios aqui de pequeno porte, com as dificuldades em comum, e não tem por que a gente não pensar também nessas novas alternativas de gestão.
5: A chefe do Núcleo Regional da Secretaria de Desenvolvimento Social e Família, Nádia Bonato, falou sobre a importância dessa capacitação aqui no Sudoeste.
8: Agradecer ao município por estar acolhendo, né, a nossa coordenação, né, do Estado, né, da política da pessoa com deficiência, que veio de Curitiba, para fazer essa capacitação com os demais municípios da região do Sudoeste, aqui da nossos 27 municípios da região de Francisco Beltrão, com o intuito de fortalecer a política da pessoa com deficiência, apoiar as entidades que atendem, as secretarias de ambas as políticas públicas que atendem a pessoa com deficiência. Então, dentro das suas especificidades, né, que temos que estar atento, né, para trazer um melhor estar para a pessoa com deficiência. Falando também do fundo, né, da criação do fundo estadual, bem como a criação do fundo municipal, do plano que contém as metas, as ações que as secretarias, políticas públicas vão ter determinado para agir nos próximos anos, né? E o fundo é importante porque é através dele que se recebe, né, o orçamento, o recurso para trabalhar as políticas, né, públicas no município.
5: A secretária municipal de governo, Giovana Tec Lopes Belica, representou o prefeito Fernando Cador e a vice-prefeita Ana Madruga, que estavam em viagem a Curitiba. Ela disse que foi muito gratificante para o município sediar essa capacitação sobre o fortalecimento da política da pessoa com deficiência.
9: De fato, um momento muito relevante aqui para o município de Salto do Lontra. Estivemos recebendo também vizinhos aí da regional. Neste espaço, né, democrático de reflexão, de ouvir as demandas, né, desse público que é tão importante e necessário se pensar, né, na acessibilidade, na igualdade de direitos. Então, o município se preocupa com isso, está aberto e precisamos avançar cada vez mais para que possamos atender, né, toda a população, principalmente em especial esta, né, das pessoas com deficiência, para que possam ter acesso a todas as atividades, seja na cultura, no esporte, na assistência, na educação, na saúde, enfim, todos os espaços. Então, a gente aproveita a oportunidade para agradecer os nossos visitantes, a Secretaria de Assistência Social, com toda a equipe que disponibilizou o espaço para estar recebendo, né, este dia de formação, de capacitação e de reflexão aí no que diz respeito aos direitos às pessoas com deficiência.
5: O presidente da Câmara de Vereadores, Marcos Ravanelli, destacou a importância do tema do curso realizado aqui em Salto do Lontra.
10: Com certeza, um assunto muito importante, é uma questão nobre, uma questão que nós nos dedicamos muito, né? O direito da pessoa com deficiência, né? Essas políticas públicas que cada vez estão mais em evidência, e nós temos que fazer essas políticas aí para dar a igualdade a todos. A gente sabe da importância que é o Conselho Municipal das Políticas Públicas da Pessoa com Deficiência, a fiscalização que esses conselhos fazem, assim como o fundo também, que é um fundo municipal que a gente garante essa reserva para que seja feito esses investimentos também, e assim como as acessibilidades que a gente tem na cidade, acessibilidade que a gente tem de transporte, que é muito importante destacar com o município de Salto do Lontra, aí recebeu nos últimos dias aí um ônibus capacitado para que faça o transporte dessas pessoas também. Então é um reconhecimento que a gente tem com a pessoa com deficiência, né? Um trabalho muito importante que a gente vem fazendo através da administração. A gente pode ver aí também que os funcionários, os colaboradores estão cada vez mais capacitados, tanto na área da saúde quanto na área da educação, para poder melhor atender todas essas pessoas que necessitam desse trabalho especializado.
5: A secretária de Assistência Social e Cidadania e presidente do Conselho Municipal dos Direitos da Pessoa com Deficiência, Márcia Franz, diz que foi uma honra para Salto do Lontra sediar esse encontro regional, e ela destacou também a importância dessa capacitação.
11: Primeiramente, eu quero agradecer a presença da coordenadoria estadual da Política da Pessoa com Deficiência, ao Núcleo Regional de Francisco Beltrão, que é da Secretaria de Estado de Desenvolvimento Social e Família, e a todos os municípios que hoje se fizeram presente aqui em Salto do Lontra, neste encontro, então, que tratou da temática da pessoa com deficiência. Foi um momento muito importante, muitas dúvidas sanadas. A gente sabe da importância que é se trabalhar com a política da pessoa com deficiência, a questão da implantação de conselho municipal, de fundo municipal, de plano municipal. Muitos municípios ainda é muito recente a implantação desses documentos, né? Então, a vinda da coordenadoria estadual nos ajudou, nos auxiliou a tirar muitas dúvidas e, através disso, também conseguindo recursos, né? Tanto do governo do estado, do governo federal, para que a gente possa investir nessa política que é tão importante. Eu quero fazer um agradecimento também ao pessoal, os representantes da Alateia, né, que é a Associação Londrense do Autista, aos representantes da APAE, que são as duas entidades que temos aqui no nosso município que representam a política da pessoa com deficiência. E mais uma vez agradecer a todos que se fizeram presente e que contribuíram durante todo o dia para que o trabalho fosse desenvolvido com um objetivo muito positivo. Levamos hoje muito aprendizado, muita informação e com certeza esse encontro só veio a somar e a contribuir para o andamento dos trabalhos aqui, tanto de Salto do Lontra quanto de todos os outros 26 municípios da regional que hoje se fizeram presente aqui.
5: Também fizeram parte da frente de honra na abertura do evento, representando a Associação de Pais e Amigos dos Excepcionais da APAE, Edir Dalla Barba.

0: 24 de agosto. O processo seletivo é voltado aos profissionais que desejam integrar o cadastro para futuras contratações temporárias da Secretaria de Estado da Educação. As orientações, as etapas do processo, o edital e demais informações estão disponíveis no portal da banca organizadora. O diretor do Núcleo Regional de Educação de Dois Vizinhos, Dírcio Ferreira da Silva, diz que essa é a oportunidade de dar o primeiro passo como professor na rede estadual de ensino.
1: Boa tarde aos rádios ouvintes da Rádio Independência de Salto do Lontra. Trago hoje uma excelente notícia para você que é graduado ou está concluindo a sua faculdade. Estão abertas as inscrições para o processo seletivo simplificado, o PSS 2027. Esta é a sua oportunidade de dar o primeiro passo como professor nas escolas estaduais e colégios estaduais do estado do Paraná. Quem pode participar do processo seletivo 2027? Podem participar profissionais licenciados, bacharéis, tecnólogos e também estudantes universitários que esteja no ano de conclusão do curso. A remuneração é de até R$ 6.991,10 mensais, para uma jornada de 40 horas semanal. Fiquem atentos aos prazos, as inscrições já estão abertas e vão até o dia 24 de agosto. A prova objetiva será realizada no dia 18 de outubro. Não perca essa oportunidade de transformar vidas através da educação e garantir sua experiência na sala de aula. Acesse nc.ufpr.br, leia o edital e faça a sua inscrição. Caso tenha dúvida, favor entrar em contato com o Núcleo de Educação ou também com as escolas estaduais dos municípios. A sala de aula espera por você. Um grande abraço a todos.
0: Obrigado, Dírcio. E Nova Prata do Iguaçu realizará o Festival de Música Canta NPI, evento que promete movimentar a cena cultural e artística do município. A programação acontecerá nos dias 6, 7 e 8 de agosto no CTG Pagos do Iguaçu, reunindo talentos locais em uma grande celebração da música. A iniciativa é viabilizada por meio da Política Nacional Aldir Blanc de Fomento à Cultura e tem como principal objetivo incentivar a produção musical, valorizar os artistas locais e oferecer oportunidades para que novos talentos possam mostrar suas habilidades ao público. Para contemplar diferentes faixas etárias e estilos musicais, o festival será dividido em 4 categorias: infantil, juvenil, adulto gospel e adulto livre. A expectativa da organização é atrair um grande número de participantes e promover a integração cultural entre artistas e a comunidade. As inscrições são gratuitas e estão abertas. Os interessados devem procurar a Secretaria Municipal de Educação, localizada na Avenida Iguaçu, no piso superior do prédio do Banco do Brasil, onde poderão realizar o cadastro e obter informações detalhadas sobre o regulamento do concurso. Além de incentivar a participação dos artistas, o festival contará com uma premiação total de R$ 15.000, valor que será distribuído entre os vencedores das categorias, conforme previsto no edital. De acordo com a administração municipal, o Canta NPI chega para fortalecer as ações culturais do município e se consolidar como um dos principais eventos do calendário local. A comunidade está sendo convidada a prestigiar o festival e acompanhar as apresentações que prometem revelar novos talentos e celebrar a diversidade musical de Nova Prata do Iguaçu. O RI Notícias vai aos comerciais. Na sequência, mais informações para você.
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5: Voltamos com R Notícias nesta quarta-feira, meio de semana, 29 de julho de 2026. E a Caixa Econômica Federal vai pagar mais de 13 bilhões de reais de lucro do FGTS a trabalhadores. As informações na reportagem de Yuri Hudson.
6: O Conselho Curador do FGTS aprovou nesta terça-feira a distribuição de 13 bilhões de reais do lucro obtido pelo fundo em 2025. Os recursos serão divididos entre 138 milhões de trabalhadores que tinham saldo em contas ativas ou inativas até 31 de dezembro do ano passado. Os créditos serão feitos automaticamente pela Caixa Econômica Federal até 31 de agosto. Ao defender a proposta aprovada pelo Conselho Curador, o ministro do Trabalho e Emprego, Luiz Marinho, destacou que a distribuição representa um valor expressivo e afirmou que é necessário preservar o equilíbrio financeiro do fundo.
7: Essa lógica de pensar o equilíbrio e debruçar, olhando para o futuro, né, qual é a mira que nós devemos ter no sentido de fortalecer cada vez mais essa importante instituição do Fundo de Garantia, que, aliás, eu digo que nós temos dois grandes fundos que precisamos trabalhar para preservar, um deles é o FATIO e o Fundo de Garantia, ele é muito determinante nas tarefas que nós temos, né, desenvolvimento, de investimento em infraestrutura, nesse sonho da casa própria.
6: Com a distribuição, a rentabilidade das contas do FGTS em 2025 chegará a 6,9% acima da inflação oficial do período. O valor que cada trabalhador vai receber depende do saldo existente na conta em 31 de dezembro do ano passado e pode ser consultado através do aplicativo do FGTS. Agência Rádio Web, de Brasília, Yuri Hudson.
5: Obrigado, Yuri. E o prazo de adesão ao programa Desenrola 2.0 é prorrogado. As informações quem tem pra gente é Gabriel Correia.
8: Mais tempo para renegociar as dívidas. O prazo do programa Desenrola 2.0 foi estendido até o final de agosto. A medida foi anunciada nesta terça-feira. O programa venceria na próxima semana, mas o novo período de vigência vai até o dia 31 do próximo mês. Com a prorrogação, consumidores com pendências financeiras terão cerca de mais um mês para regularizar a situação junto às instituições bancárias, explicou o ministro da Fazenda, Dario Durigan.
9: Esse prazo adicional vai ser importante, inclusive para que as pessoas que hoje estão tentando acessar os programas de moto, de carro, para trocar sua moto, trocar seu carro, possam resolver eventuais pendências que tenham nos bancos previamente, que é usar o desenrola, para depois se enquadrar nas condições para as operações de carro e moto também poderem fazer jus a essas obrigações.
8: Ainda de acordo com Durigan, a extensão do cronograma não demanda novos recursos do Fundo de Garantia de Operações. Ou seja, do ponto de vista fiscal ou impacto direto ao Tesouro Nacional, não gera mais custos.
9: Isso não demandará novos aportes ao FGO, então é sem custo adicional do ponto de vista fiscal. E as condições do programa, elas se mantêm as mesmas do que foi originalmente anunciado. Então, portanto, não tem nenhuma restrição ou ampliação ou alteração com relação ao que a gente apresentou no novo Desenrola Brasil originalmente.
8: Até agora, mais de 9 milhões de famílias foram atendidas pelo programa. 2 milhões e meio renegociaram as dívidas bancárias com pagamento à vista. Mais de 1 milhão e meio optaram pelo parcelamento. E 5 milhões de pessoas tiveram o nome de inadimplentes retirados por causa de débitos de pequeno valor, embora a dívida continue para renegociação futura. A expectativa é que, com o mês adicional de prazo, o total de beneficiários do Desenrola chegue a 10 milhões. A publicação oficial da nova data limite deve ser feita até sexta-feira. Da Rádio Nacional em São Luís, Gabriel Correa.
5: Obrigado, Gabriel. E Estados Unidos prorrogam ordem de emergência nacional contra o Brasil. Informações com Gésio Passos.
10: Os Estados Unidos prorrogaram por mais um ano a ordem de emergência nacional contra o Brasil, sem estabelecer medidas adicionais. O documento de 30 de julho do ano passado classifica nosso país como uma ameaça incomum e extraordinária. À época da publicação da ordem, os Estados Unidos acusaram o Brasil de supostamente violar a liberdade de expressão de cidadãos norte-americanos e residentes nesse país. Além disso, o governo de Donald Trump afirmou que o governo brasileiro atuava para que as plataformas online censurassem contas de pessoas que estão fora da jurisdição brasileira e para que essas empresas adotassem políticas de moderação que não condizem com a liberdade de expressão. O documento também dizia que o Brasil fazia uma suposta perseguição política contra o ex-presidente Jair Bolsonaro, condenado pelo Supremo Tribunal Federal a 27 anos de prisão por comandar uma tentativa de golpe de Estado no país. Os Estados Unidos afirmam ainda que as ações do governo brasileiro ameaçariam a segurança, a política externa e a economia norte-americana. Essa ordem executiva permitiu ao presidente Donald Trump a adoção de medidas contra o Brasil. No ano passado, quando o documento começou a valer, os Estados Unidos determinaram uma tarifa adicional de 40% sobre os produtos brasileiros. Mas a taxa deixou de vigorar em fevereiro, após a Suprema Corte norte-americana decidir que Trump não poderia impor tarifas contra qualquer país por meio de uma lei de emergência sem aprovação do Congresso. Na época, o presidente Lula afirmou que o Brasil é um país soberano, com instituições independentes e que não aceitaria ser tutelado por ninguém. Por sua vez, o Supremo Tribunal Federal afirmou que o julgamento de Bolsonaro ainda estava em curso e que a corte trataria o caso com independência e com base nas evidências do processo. Da Rádio Nacional em Brasília, Gésio Passos.
5: Obrigado, Gésio. E o Brasil registrou mais de 2 milhões e 200 mil casos de estelionato em 2025. Informações na reportagem de Bianca Mingotti.
11: O Brasil registrou 2.261.055 casos de estelionato em 2025, segundo o Anuário Brasileiro de Segurança Pública, divulgado pelo Fórum Brasileiro de Segurança Pública. A categoria reúne tanto os estelionatos tradicionais quanto os golpes praticados pela internet, celular e outros meios digitais. Os dados mostram que o número de ocorrências cresceu 429,8% em comparação com 2018, primeiro ano da série histórica do levantamento. Entre os estados, São Paulo tem a maior taxa de registros do país, com 1.808 casos para cada 100 mil habitantes, seguido pelo Distrito Federal, com 1.717. Na sequência, aparecem Paraná, Rondônia, Santa Catarina, Espírito Santo e Goiás, todos com taxas superiores a 1.000 ocorrências por 100 mil habitantes. Em todo o Brasil, a taxa é de 1.059 estelionatos por 100 mil habitantes, índice cerca de 20% maior que o registrado nos Estados Unidos. Segundo o anuário, os golpes tendem a ser mais frequentes em estados com maior bancarização e digitalização dos serviços. Uma pesquisa do próprio fórum aponta que 26.300.000 brasileiros com 16 anos ou mais perderam dinheiro em golpes pela internet ou celular no último ano. O levantamento ainda destaca que facções criminosas têm criado estruturas especializadas em fraudes digitais, consideradas atividades de baixo risco e alta rentabilidade. Entre os golpes mais comuns registrados no país estão a clonagem ou troca de cartão de crédito, o golpe do WhatsApp com pedidos urgentes de dinheiro, pagamento de boletos ou transferências, o golpe da falsa central bancária, do leilão e da loja falsa e os golpes envolvendo o Pix. O Anuário Brasileiro de Segurança Pública é elaborado com dados das Secretarias Estaduais de Segurança Pública, das polícias e de outros órgãos oficiais. O estudo completo está disponível no site do Fórum Brasileiro de Segurança Pública. O documento completo pode ser acessado em www.forumseguranca.org.br. Reportagem Bianca Mingotti.
5: Obrigado, Bianca. E na última quinta-feira, dia 23, aconteceram as premiações do 9º Prêmio Queijo Brasil em Blumenau, Santa Catarina. O evento integra o Festival Nacional do Queijo e, neste ano, bateu o recorde histórico com 2.720 produtos inscritos por 583 produtores de 347 municípios. Diversos laticínios do Sudoeste participaram da competição e, entre os destaques, esteve o laticínio Eliane, de Dois Vizinhos, que conquistou 3 medalhas de prata com o queijo Eliane curado, o queijo Eliane e o queijo Eliane temperado. Além disso, a manteiga do laticínio recebeu medalha de bronze. Já a queijaria da UTFPR conquistou 3 medalhas de bronze com os queijos Colonial 30, Colonial 60 e Colonial 90. Vinícius Coletti, engenheiro agrônomo do Instituto de Desenvolvimento Rural do Paraná, IDR Paraná, esteve em Blumenau, Santa Catarina, atuou como jurado do evento e voltou carregado de medalhas para a região sudoeste. Amanhã, quinta-feira, dia 30, Dois Vizinhos sedia o Inova Queijos no Hotel Lago Dourado, onde será realizada a entrega das medalhas para todos os produtores premiados do Sudoeste. E o Brasil vai produzir menos na safra de inverno. Aveia e trigo puxam a queda. Informações na reportagem de Humberto Ferretti.
12: A safra brasileira de inverno deste ano será menor. Projeção da Conab fala em um tombo de 16% para 8,5 milhões de toneladas. Estão previstas reduções da área de cultivo e também do rendimento das lavouras. O órgão levou em conta 6 culturas. As safras de canola, centeio e cevada devem crescer. Já as colheitas de aveia e trigo, os dois principais itens dessa época do ano, assim como a de triticale, serão menores que na safra anterior. Da Rádio 2, Humberto Ferretti.
5: Obrigado, Humberto, pelas informações aqui no RI Notícias.
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5: Trigo PH 78, saca de 60 quilos, é cotada de R$ 72 a R$ 75. O milho de R$ 57 a R$ 60. A soja de R$ 123 a R$ 126. Boi em pé arroba, cotado de R$ 320 a R$ 335. Vaca em pé padrão corte arroba, cotado de R$ 295 a R$ 300. Os números são do Departamento de Economia Rural, DERAL, da Secretaria de Estado da Agricultura e do Abastecimento, a SEAB, Núcleo Regional de Francisco Beltrão e Dois Vizinhos. E um tornado atingiu a região noroeste do Rio Grande do Sul no final da tarde de ontem, causando destruição em municípios como Giruá, 7 de setembro e Senador Salgado Filho. Pelo menos 7 pessoas ficaram feridas, além de dezenas de imóveis danificados. De acordo com o Centro de Monitoramento da Defesa Civil, o fenômeno ocorreu por volta das 18h25 e foi associado a uma supercélula, um tipo de tempestade caracterizada por corrente ascendente giratória capaz de provocar ventos intensos, queda de granizo e, em alguns casos, tornados. Em 7 de setembro, 3 pessoas ficaram feridas e 2 residências foram completamente destruídas. Já em Giruá, as comunidades de Rincão dos Coimbras, Rincão dos Melos, Rincão dos Ribeiros, Amaral e Melgarejo foram as mais atingidas, com danos severos em casas, quedas de árvores e 4 feridos. Em Senador Salgado Filho, ao menos 12 residências foram danificadas, cerca de 50 pessoas foram afetadas e houve registros de destelhamentos, queda de árvores e interrupção no fornecimento de energia elétrica. As prefeituras e equipes da Defesa Civil seguem realizando o levantamento dos prejuízos e prestando atendimento às famílias atingidas.
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5: Ao longo desta quarta-feira, o tempo fica instável no Paraná em função da presença de uma frente fria e intensificação de um sistema de baixa pressão na costa sul do Brasil. A chuva já ocorre desde a madrugada no interior do estado. Há também condição para rajadas de vento fortes, assim como já aconteceu durante a madrugada e manhã. Em função da instabilidade, as temperaturas não variam muito ao longo do dia. Portanto, a quarta-feira ainda com previsão de pancadas de chuva aqui em nossa região, mas em alguns momentos desta tarde o sol poderá aparecer. A temperatura mínima registrada hoje em Salto do Lontra foi de 17 graus e a máxima deve chegar aos 25.
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5: Dólar comercial vale hoje R$ 5,11. O euro é cotado em R$ 5,82. O RI Notícias vai aos comerciais. Na sequência, as informações do setor policial.
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2: A Polícia Civil de Francisco Beltrão prendeu ontem, terça-feira, um jovem de 18 anos investigado pelo homicídio de Guilherme Antunes Escobar, de 29 anos, ocorrido no dia 13 de julho deste ano, no bairro Padre Eurico, em Francisco Beltrão. Conforme apurado, a vítima foi atingida por golpes de arma branca e morreu no local. A faca, supostamente utilizada no crime, foi posteriormente localizada e apreendida pela Polícia Civil. As investigações indicaram que o crime teria sido motivado pelo suposto furto de um televisor na residência do investigado. Imediatamente após o homicídio, a Polícia Civil iniciou as diligências para esclarecer o ocorrido e identificar o responsável. Com base nos elementos reunidos ao longo da investigação, a autoridade policial representou ao Poder Judiciário pela prisão preventiva do suspeito. A medida foi deferida e o respectivo mandado foi cumprido ontem, terça-feira, pela equipe policial. O jovem também é investigado em outro procedimento distinto pelos crimes de tráfico de drogas e posse ilegal de arma de fogo. O preso foi encaminhado ao sistema penitenciário, onde permanece à disposição da justiça. Na tarde de ontem, a Polícia Militar prendeu 5 suspeitos de estelionato que integravam uma quadrilha responsável por tentar aplicar golpes em agências da Caixa Econômica Federal, utilizando documentos falsos. A ocorrência teve início em Coronel Vivida, onde o grupo tentava realizar operações financeiras fraudulentas. No entanto, quando a equipe policial chegou ao local, os suspeitos já haviam deixado a agência. Durante as diligências, os policiais identificaram que o grupo havia seguido para Chopinzinho com a intenção de aplicar o mesmo golpe na agência da Caixa Econômica Federal do município. Na sequência, a equipe localizou o veículo utilizado pelos suspeitos estacionado nas proximidades da agência e recebeu a informação de que 2 mulheres tentavam realizar o cadastramento biométrico utilizando carteiras de identidade com indícios de falsificação. Os policiais entraram na agência e abordaram as suspeitas, que apresentaram versões contraditórias. Em seguida, a equipe foi até o veículo, onde estavam outros 3 integrantes. Ao perceber a aproximação dos policiais, o condutor tentou fugir a pé, mas caiu durante a tentativa e foi detido. Durante as buscas, foram apreendidas 10 carteiras de identidade com indícios de falsificação, algumas contendo fotos dos próprios suspeitos, além de cartões bancários e outros materiais que seriam utilizados na prática dos golpes. Devido à grande quantidade de documentos encontrados com os envolvidos, não foi possível confirmar a verdadeira identidade de todos eles. Como a ocorrência envolve uma instituição financeira federal, os 5 suspeitos e todo o material apreendido foram encaminhados à Delegacia da Polícia Federal em Guarapuava. A Polícia Militar recebeu na tarde de ontem, terça-feira, a informação de que uma caminhonete Montana havia saído de Dionísio Cerqueira carregada com mercadorias sem o desembaraço aduaneiro com destino a Francisco Beltrão. Os policiais realizaram buscas e monitoramento, localizando o veículo ao chegar a um depósito clandestino em um barracão. O condutor e outro homem, que afirmou estar apenas conferindo a carga de vinhos, foram abordados. Nenhum dos dois informou quem seria o proprietário da mercadoria. No local foram apreendidas 81 caixas contendo 497 garrafas de vinho de diversas marcas. A carga e o veículo foram apreendidos e encaminhados à sede do 21º Batalhão da Polícia Militar para posterior encaminhamento à Receita Federal. Os 2 envolvidos foram identificados e liberados. A equipe Rotan em patrulhamento, na noite de ontem, na Avenida Natalino Faust, no contorno norte, em Francisco Beltrão, avistou uma caminhonete Saveiro que aparentava estar carregada e com os vidros muito escuros. Os policiais deram sinais de abordagem, que não foram acatada pelo condutor, iniciando uma fuga em alta velocidade, andando pela contramão. O condutor só parou quando o veículo caiu em um barranco no trevo da PR-566 com a Rua União da Vitória. O veículo estava carregado com 24 caixas de cigarros contrabandeados. O condutor, o veículo e a mercadoria foram encaminhados para a Polícia Federal em Santo Antônio do Sudoeste. Um homem de 33 anos morreu em confronto com equipes da Rotan da Polícia Militar no final da tarde de ontem em 2 vizinhos. De acordo com as informações, os policiais cumpriam um mandado de busca e apreensão em uma residência localizada na Rua Presidente Washington Luiz, no bairro São Francisco de Assis. No momento da abordagem, o homem teria entrado no imóvel, sacado um revólver e apontado a arma para a equipe, dando início ao confronto. Ele foi atingido por disparos. O corpo de bombeiros foi acionado, mas apenas pôde constatar o óbito. A Polícia Civil, Polícia Científica e o Serviço Médico Legal de Francisco Beltrão foram acionados para realizar a perícia no local e a remoção do corpo. A Polícia Civil irá instaurar inquérito para apurar as circunstâncias do confronto. A Polícia Civil do Paraná, por meio da Delegacia de Polícia de Salto do Londra, cumpriu ontem, terça-feira, mandados de prisão e de busca e apreensão expedidos pelo Poder Judiciário em desfavor de um acusado pelos crimes de lesão corporal grave e violência de gênero. Durante as diligências policiais, a equipe localizou o investigado, ocasião em que foi dada a ciência da ordem judicial. Na sequência, os agentes deslocaram-se até a residência do suspeito para o cumprimento do mandado de busca e apreensão. Foi apreendido um facão, em tese utilizado na ação criminosa. Após o cumprimento da ordem de prisão preventiva, o homem foi encaminhado à Delegacia de Polícia de Salto do Londra e, na sequência, conduzido e entregue ao sistema prisional, onde permanecerá à disposição do Poder Judiciário. A Polícia Civil reforça seu compromisso com o cumprimento célere das ordens expedidas pela Justiça e com o rigor técnico das investigações, atuando de forma constante para garantir a segurança pública da região. Um homem foi preso no início da tarde de ontem em Salto do Londra, suspeito dos crimes de importunação sexual e ameaça. A ocorrência foi registrada por volta das 13h40 na rua Vereador Idanir Canelo, no centro da cidade. De acordo com as informações da Polícia Militar, a equipe foi acionada após uma mulher relatar que teria sido agarrada por um homem dentro de seu local de trabalho. No endereço, os policiais encontraram a vítima, que, segundo o boletim de ocorrência, estava bastante abalada. Conforme o relato prestado à polícia, o suspeito, identificado como primo da vítima, entrou na sala onde ela trabalhava e a agarrou por cima da mesa. A mulher informou que conseguiu se desvencilhar e pedir ajuda, momento em que o homem deixou o local. Ainda segundo o boletim, a vítima afirmou que já havia registrado outros episódios envolvendo o suspeito, incluindo danos à sua residência e supostas perseguições. Após receber as características das roupas utilizadas pelo suspeito, a equipe policial realizou buscas nas proximidades e conseguiu localizá-lo. Ele foi abordado, informado sobre os fatos, preso e encaminhado à Delegacia da Polícia Civil de Salto do Londra, sendo, na sequência, entregue no DEPEN, onde ficou à disposição da Justiça. O corpo de um jovem de 19 anos foi encontrado na tarde de ontem nas águas do Lago Municipal aqui de Salto do Londra. De acordo com as informações apuradas no local, Bruno Gonçalves saiu de casa na noite de sábado e esteve em uma tabacaria nas proximidades do lago. Imagens de câmeras de monitoramento analisadas pela Polícia Civil mostram que, já na madrugada de domingo, dia 26, por volta das 5 horas, o jovem retirou os tênis, deixou o celular às margens da água e entrou no lago, não sendo mais visto. Após a análise das imagens, a Polícia Civil deu início às diligências e acionou o Corpo de Bombeiros. Mergulhadores de Dois Vizinhos e Francisco Beltrão iniciaram as buscas no final da manhã de ontem, localizando o corpo no início da tarde. A Polícia Militar também esteve no local prestando apoio à ocorrência. A Polícia Científica e o Serviço Médico Legal foram acionados para realizar a perícia no local e a remoção do corpo, que foi encaminhado para a necrópsia. Familiares estiveram no local e fizeram o reconhecimento da vítima, identificada como Bruno Gonçalves, de 19 anos, morador aqui de Salto do Londra. As circunstâncias da morte serão apuradas pelas autoridades competentes, embora as imagens analisadas pela Polícia Civil indiquem que o jovem entrou sozinho nas águas do lago. E assim encerramos a edição desta quarta-feira, meio de semana, dia 29 de julho de 2026, do nosso R Notícias, que volta amanhã às 12 horas. Mais informações durante a nossa programação e também nossas redes sociais. Muito obrigado pela sua audiência e uma excelente tarde para você.
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11: Olá, boa tarde. Hoje é quarta-feira, meio de semana, dia 29 de julho. E a partir de agora, eu, Samuel Olibone, estou chegando na Rádio Independência com a Hora do Recado.
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11: 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As pessoas a seguir relacionadas precisam comparecer no CRAS de Salto do Lontra para retirada do cartão Comida Boa. Chaiane de Fátima Aparecida da Silva, Cleonice Barbosa de Lima, Eliane de Matos, Ivair Ribeiro dos Santos, Janete Lemes, Leandro Aparecido Isidório, Marli Casanova Pedros, Natalino da Silva e Odir Joures. Essas pessoas devem comparecer no CRAS de Salto do Lontra.
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11: 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As inscrições devem ser realizadas de 27 de julho até o dia 24 de agosto de 2026. As orientações, etapas e demais informações estão disponíveis em serviços.nc.ufpr.br. Na área do concurso CED 2026.
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11: Encerramos assim a edição desta quarta-feira da sua Hora do Recado. Tenham todos uma boa tarde, um grande abraço, tudo de bom e até mais.
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12: Minha gente de Nova Esperança do Sudoeste, boa tarde, está no ar o nosso Informativo Esperança. Muito bom poder voltar aqui mais uma vez para trazermos as informações, conversarmos sobre o que acontece em Nova Esperança do Sudoeste no âmbito da administração municipal. Sejam todos bem-vindos.
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12: Começamos o nosso programa de hoje trazendo alguns recados importantes para todos vocês que estão em nossa companhia. A Polícia Militar do Paraná está reforçando os canais de comunicação e também os horários de atendimento presencial no nosso município de Nova Esperança do Sudoeste. Esse atendimento é para registro de boletins de ocorrência, solicitações, registro de denúncias e outros serviços. É na terça e na quinta, das 9 às 13 horas. E os contatos de emergência, WhatsApp 4630101725, né? Se precisou é só ligar, ou emergência 24 horas, ligue 190. Vamos falar um pouquinho sobre o CRAS e principalmente sobre a questão do cadastro único. As pessoas que nós vamos chamar a seguir devem comparecer no CRAS de Nova Esperança do Sudoeste para o recadastramento do cadastro único. Falar com a Josiane, Adriana Bonim Perão de Souza, Angelina Maria da Silva Paliano, Angelita Pereira, Brenda Maria Moraes, Celso de Ramos, Claudete Kiefer dos Santos, Claudineia Queiroz, Cristiane Maiara Queiroz de Lima, Daiane Salvador de Siqueira, Daniele Us, Dirlei da Silva do Prado, Dulce Alves Trindade, Ediane Federici, Eliane Marques, Elisete dos Passos, Érica de Oliveira Galvão, Fátima Alves de Siqueira, Genesi Aparecida Rodrigues da Silva, Geni Jerônimo da Silva, Geraldo Cordeiro da Silva, Gilmar Ramos, Gilvânia Rodrigues da Silva, Ivaneide Pedroso, Ivete Aparecida Antunes, Josiane do Nascimento Neres, Jusserleia de Lima Galvão, Juliana da Silva Trindade, Karine Silveira, Keila da Silva Rodrigues, Leonilda Césaro, Leonildes da Silva de Quadra, Maria Antônia Procheira, Maria de Oliveira Freitas, Maria Salvador, Marilaine Frarão, Marinês Aparecida Bento dos Santos, Marisa Regina Ciolin Césaro, Marli Lopes, Naira Aparecida Antunes de Melo, Noeli Meira Rodrigues, Patrícia dos Santos Vega, Rosane Aparecida Dias, Rosângela de Oliveira, Roseli Queiroz, Rosineia Joaquim de Jesus, Roseli Aparecida Dias de Deus, Roseli de Oliveira, Samara Paula de Souza de Moura, Silvana Alves de Lara Branger, Cirlei da Silva Machado, Tatiane Miller de Oliveira, Tereza Pereira Rodrigues, Terezinha Rosemary Alves Padilha e Valério Wenig. Essas pessoas devem comparecer no CRAS para o recadastramento do Cadastro Único. 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
12: Hora de conversarmos com o nosso prefeito Jaime da Silva Stang aqui no Informativo Esperança. E o prefeito está chegando conosco justamente para falar do retorno às aulas. Depois do período aí do recesso, das férias de meio de ano, o retorno das aulas agora sempre com todo o olhar muito afinado da administração municipal e do Departamento de Educação. Prefeito, boa tarde.
14: Boa tarde, Trombini, boa tarde aos ouvintes da Independência e meu especial boa tarde ao nosso querido município de Nova Esperança do Sudoeste. Estamos se aproximando aí já do mês de agosto e o ano passa tão rápido que a gente nem vê, né? Agora no calendário de férias aí das nossas crianças, né? Da escola, do CEMEI também, Trombini, todo o Departamento da Educação estava de férias, né? E agora retornando, né? As atividades, né? Com algumas mudancinhas que a gente pôde fazer entre esse espaço aí, né? Na correria, porque também estamos com tanta obra, mas a gente fazendo algumas mudancinhas e melhorando para receber as nossas crianças. Então, quero dizer que a gente está feliz, porque esse faz parte do calendário e nós temos que ir trabalhando para dar sequência. É, hoje não é um dia muito especial, porque perdemos uma parceira, uma amiga, a nossa psicóloga, a Ana Cristina Oscari, que trabalhou com nós quase 6 anos, e ela veio a falecer ontem. Uma pessoa muito querida, que atendeu nosso CEMEI, atendeu na nossa escola municipal. Então, eu quero dar força à família e dizer que tivemos uma perca grande, porque era uma pessoa muito querida, que atendia muito bem as nossas crianças e a gente tinha uma admiração muito grande por ela. Então, em nome da educação, em nome da nossa secretária, toda a equipe, e que Deus abençoe ela, né? Que ela foi uma pessoa boa, mas infelizmente nos deixou tão nova, mas a vida é assim mesmo. Nós temos que concordar com algumas coisas que acontecem, porque Deus sabe tudo aquilo que é de bom para nós.
12: E complementando essa notícia triste que o prefeito Jaime nos passou, nós trazemos aqui também as condolências em nome do Departamento de Educação, que diz em nota: é com profundo pesar que o Departamento Municipal de Educação de Nova Esperança do Sudoeste está comunicando o falecimento da querida Ana Cláudia Ascari, psicóloga e amiga que deixou um legado de amor, empatia e companheirismo. A família e amigos, as condolências por esta perda irreparável em nome do Departamento Municipal de Educação de Nova Esperança do Sudoeste. Prefeito, seguimos trazendo informações sobre duas obras que estão acontecendo em Nova Esperança e que estão em andamento, para que a população saiba em que ritmo estão essas obras. A praça e também o campinho. Como estão essas obras, prefeito?
14: Verdade, Trombini. Duas obras muito importantes, né? É a chuva atrapalhando um pouco, bastante chuva, mas está indo bem. Né? A nossa praça ficando à expectativa, né? De já ir vendo como é que vai ficando, mas eu quero dar parabéns à empresa, está trabalhando bem e a gente já está começando a ver o resultado dessa praça maravilhosa que vai ficar em frente à nossa igreja matriz, que é uma praça municipal, 1.200.000 de investimento, para ter mais conforto, embelezar mais nossa cidade. Então, isso é um cartão postal para o nosso município. Trombina, a nossa areninha Neri Galvão, que vai ganhar o nome ali no Jardim Esperança, está ficando coisa mais linda. 95% pronta. Faltam uns detalhes ainda, as placas lá, o símbolo do município, algumas pinturas, limpeza, mas vai ficar muito linda. A pinhazada já estão brincando lá. A gente passa lá, está cheio de criançada brincando naquela areia gostosa. Tem uma área de lazer bem feitinha, iluminada, mas você sabe, sempre tem uns detalhezinhos, né? Tem mais algum murinho, mais algumas coisas, e em breve nós vamos entregar mais essa obra maravilhosa para nossa criançada, para nossos adolescentes brincar. Ele, ali vai ter banheiro, vai ter bebedor de água, vai ficar lindo, né? E ali era um lugar de encontro dos dois bairros, Marcelino, o pessoal da Baixada, a criançada, do Jardim Esperança, que brincavam muito ali. À tarde a gente passava ali, era cheio, tinha que pagar 2, 3 cocas, porque era bastante criança. E não tinha um lugar ali para um banheiro, um bebedor de água. Então, eles vão ganhar esse presente, que vai ficar muito bom, e eu tenho certeza que eles vão ajudar nós a cuidar bem dessa arena, que vai fazer parte da nossa criançada e para o nosso município.
12: Prefeito, tivemos a licitação da pavimentação asfáltica na cidade, com investimento que acontecerá de mais de 5 milhões de reais. Tivemos a licitação, e quais são os passos seguintes agora, prefeito?
14: Verdade, né, Trombini? Que maravilha. Foi ontem a licitação, a gente ainda não sabe o ganhador dessa obra, 5.300.000, que vai atender 14 ruas ali do bairro do Moura, do Gueder, ali do Clóvis, ali da rua Beira Rio. Então, são ruas importantes. Soubemos que aquelas pessoas que moram ali no Morro, do Seu Rosengue, do Moura, estão esperando para essa melhoria. E a gente fica feliz porque são 5.300.000, um projeto muito bem feito para poder nós pavimentar, asfaltar essa rua para entregar para a nossa população. É a semana que vem nós vamos saber a empresa que ganhou, para nós dar andamento na documentação e em breve nós poder iniciar essa obra, né, que é uma obra grande, de muita tubulação, vai ter escavação, vai ter calçada. E vai ficar muito bom, porque nós temos que fazer essas coisas para melhorar a qualidade de vida da nossa população, dessas pessoas que precisam, né, melhorar aí o entorno do nosso município, do centro. Os bairros ficar bonito, asfaltado e com a pavimentação asfáltica, com calçada, para melhorar a qualidade de vida. Então, em breve, nós vamos poder dar ordem de serviço e nós já poder anunciar a empresa que ganhou, para poder dar sequência nessa obra importante para o nosso município.
12: Outra obra muito importante que merece a atenção da administração municipal, o prefeito está falando da melhoria da qualidade de vida das pessoas, mas também a administração municipal tem a sensibilidade com os nossos entes queridos, aqueles que já nos deixaram, e também é necessário uma revitalização no nosso cemitério em Nova Esperança do Sudoeste. Como está a perspectiva desta obra aí, prefeito, porque agora no dia 3 de agosto está programada a licitação, é isso?
14: Verdade, Trombini. O nosso cemitério, que agora passa a ser cemitério municipal do município de Nova Esperança, né? Qual nós temos um projeto de revitalização para organizar, arrumar, de quase R$500 mil. É claro que vai passar, porque alguma coisa nós vamos ter que dar de contrapartida, e a gente quer fazer uma coisa bonita para ir planejando o futuro desse cemitério, que era da nossa Mitra, e agora passa a ser do município, onde a gente pode investir e ajudar, né, na melhoria ali do nosso cemitério. Então, para nós é uma alegria a gente poder também licitar essa obra, que a população vê a necessidade de melhoria, e isso é muito importante para nós.
12: Prefeito Jaime, tivemos um final de semana em que a comunidade do Rio Gavião celebrou a sua 46ª festa, mas claro que a administração municipal tem toda a admiração, todo o carinho por todos os profissionais destes setores que atuam no município de Nova Esperança do Sudoeste, e a administração também sempre muito focada nestes eventos das comunidades para contribuir dentro daquilo que é possível e, claro, fazer com que as comunidades possam também crescer.
14: Trombini, eu quero aproveitar o programa de hoje para dar parabéns aos colonos, para dar parabéns aos motoristas, à comunidade do Rio Gavião, pela essa festa maravilhosa que aconteceu no Rio Gavião, e dizer às pessoas da comunidade do Rio Gavião que a administração municipal sempre esteve presente. Se alguém falar que nós não contribuímos nas festas do Rio Gavião, está falando não a verdade, porque tudo que a comunidade pisou de terra, para aterrar ali na cancha, a bobquete, cavadeira, pedra brita, limpeza, fizemos as pinturas dos postes, lavemos toda a avenida e sempre estamos presentes para ajudar na festa do colono, porque o Gavião faz parte da minha vida, do vice-prefeito, que nascemos nessa comunidade. E temos um carinho muito grande. Eu quero dizer, população, as pessoas de bem, não é porque um, dois, três não gosta do prefeito, que fica falando alguma coisa, mas não vai me atingir, não, porque eu não vou deixar de fazer aquilo que eu posso, aquilo que é dentro da lei, que a prefeitura pode fazer, que a gente faz para todas as comunidades. É cascalhar a entrada, puxar uma terra, embora fizemos, buscar uma pedra brita, espalhar, uma macra para limpar uma valeta, fazer um aterro, limpar a cidade, a avenida inteira, pintar, organizar, preparar para essa festa. Dizer que nós trabalhamos muito e temos muito orgulho de poder mostrar o que nós estamos fazendo na comunidade do Rio Gavião. Dizer que o braço direito e o braço esquerdo vai ficar uma maravilha o asfalto. Está indo bem, o tempo não está ajudando, mas está ficando de primeira. Vocês viram que semana passada choveu, estava molhado, mas nós não deixamos de puxar cascalho e arrumar todas as entradinhas dos produtores que vão receber ali o asfalto novo. Graças à BRF, que cedeu o cascalho para nós, para ajudar nós, né? Então a gente fica feliz dessas pessoas. E quero dizer que já foi licitado também da BR, até na ponte do cemitério, que vai ser asfalto ali da comunidade do Rio Gavião, com calçada. E dizer à comunidade da Água Doce, da Água Fria, que a Caixa deu ok do asfalto da Água Fria e nós vamos contribuir com a contrapartida e já vamos iniciar aquela obra também. Então vai ficar uma maravilha. A comunidade do Rio Gavião tem o carinho e o respeito da nossa administração, porque nós trabalhamos para o povo, para o município. E toda a comunidade, a gente tem feito aquilo que é dentro da lei e aquilo que a gente pode. Tá, gente? Então, eu quero agradecer a todos, dizer que estamos trabalhando muito, mas estamos muito felizes. porque cada dia está melhorando e cada dia o município está crescendo mais. Então, meu muito obrigado e que Deus abençoe a todos nós.
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12: Seguindo com o nosso informativo Esperança, nós vamos conversar agora com William Boff, que responde pela Vigilância Epidemiológica do município de Nova Esperança do Sudoeste. Também está atendendo a sala de vacinas. O William está falando com a gente sobre o calendário vacinal, a carteirinha de vacinação, a responsabilidade, claro, das pessoas que têm aí principalmente o olhar para as crianças e uma preocupação que está mexendo no nosso país inteiro, que é a questão do sarampo. Seja bem-vindo, William, boa tarde.
15: Tudo bom, Trombini? Satisfação comunicar com vocês. Primeiramente, eu gostaria de me apresentar. Eu sou o William, sou enfermeiro que atualmente estou responsável, né, pela vigilância epidemiológica do município de Nova Esperança do Sudoeste e, consequentemente, também direta e indiretamente responsável pela sala de vacina. Então, hoje, gostaria de falar um pouco sobre vacinação, sobre as vacinas, né? Como grande admirador que eu sou da saúde pública, do SUS, a vacinação é uma das maiores conquistas, vamos dizer assim, no meu ponto de vista, da saúde pública. Foi graças às vacinas, graças às campanhas de vacinação, que a gente conseguiu, no decorrer do tempo, controlar várias doenças que anteriormente causavam milhares de mortes, sequelas, internações da nossa população. Eu acho que um belo exemplo, e muito conhecido, né, foi o controle da poliomielite, né, da paralisia infantil, que todo mundo conhecia alguém muito próximo que ficou sequelado, vamos dizer assim, pela paralisia infantil. Então, foi graças à vacinação, graças, né, a esse avanço, né, que a gente teve aí na tecnologia vacinal, vamos dizer assim, que a gente conseguiu, de certa forma, controlar várias e várias doenças que hoje, né, estão tão bem controladas que a gente quase não ouve mais falar no nosso meio. E, consequentemente, a isso, né, a gente pode falar também que houve em si, por essa proteção, né, houve aumento da expectativa de vida, aumento da qualidade de vida, né, com pessoas que podem estar hoje em idade ativa e estar de forma produtiva, né, no nosso país. Tá? Contudo, é válido reforçar que o nosso país, ele é um país fronteiriço, né? Ele faz fronteira com outros países, como Paraguai, Argentina, e apesar de nosso país ter controlado muito bem várias dessas doenças infecciosas com as vacinas, né, graças às vacinas, pode ser reintroduzido muitas dessas infecções em consequência de haver ainda muita circulação dessas patologias, vamos dizer assim, nos outros países. Por isso que é muito importante a gente reforçar novamente a questão da importância da vacinação, né? Essa proteção que a vacinação ela traz, né, ela depende muito da participação popular, ela depende muito da participação, né, de toda a população. Diminuiu-se muito, né, no decorrer dos últimos anos essa participação popular e, consequentemente, hoje a gente já consegue notar isso porque voltou a se falar em algumas doenças que antes a gente não ouvia mais. Um desses casos, por exemplo, é o sarampo. O sarampo, ele é uma doença que ela é protegida pela vacina tríplice tetraviral, né? Sarampo, caxumba, rubéola, sarampo, caxumba, rubéola e varicela, né? Que são duas vacinas que são feitas lá com um ano e reforço com 15 meses, além de ser vacina, por exemplo, a tríplice viral, que é disposta para a população adulta, que essa doença, o sarampo em si, voltou a circular

0: da saúde. E a primeira dose, né, no nosso país, dados de 2025 demonstram que a cobertura dessa vacina, ela atingiu em torno de pouco mais de 92% da população. E o ideal seria que a meta, né, preconizada é que a cobertura fosse acima, né, de 95% da população. Em contrapartida, a segunda dose, que também deveria ser uma cobertura acima de 95% da população, ela atingiu apenas pouco mais de 78%. Então a gente vê que caiu muito a participação popular, cobertura vacinal ali desses indivíduos, e isso traz para nós de reflexo a circulação novamente dessas infecções que antes estavam controladas, como é o caso aí do sarampo, tá? Então, vale lembrar que a imunização, enfim, a vacinação, ela é um trabalho de formiguinha, ela depende tanto de nós da área da saúde, mas principalmente da população. Dessa forma, então, Trombini, eu gostaria de, né, de convocar todos da população, né, que verifique sua situação vacinal, procure a sala de vacinas, né, aqueles que podem estar com a carteira vacinal em atraso, ali a situação vacinal em atraso, né, que tem dúvidas, procure a sala de vacinas, né, procure se informar. A sala de vacinas, ela fica em anexo ali ao Hospital São Mateus, né, nos procurem para a gente verificar essa situação vacinal e, né, se for necessário atualizar, porque vacinação, enfim, a proteção, ela depende de todos nós. E a mudança, né, desse perfil, vamos dizer assim, né, que é o que a gente está se encaminhando hoje com esse retorno dessas infecções que já estavam controladas, elas começam nos pequenos gestos, né? Elas começam por nós. Começam com nós valorizando, né, a gente valorizando essa política e procurando, atualizar essas questões vacinais.
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2: Vamos falar de esportes aqui no nosso programa Informativo Esperança. O Tilinho está com a gente dando destaque para a movimentação esportiva que nós tivemos aí no final de semana. Foram os jogos decisivos das categorias de base. Tilinho fala para a gente, da importância desse investimento também nessa nossa garotada. Boa tarde, Tilinho.
3: Boa tarde, Trombini. Boa tarde, ouvintes da rádio. Bom, Trombini, primeiramente, né? Agradecer a administração, né, pelo prefeito Jaime, ao vice Clóvis, que sempre nos apoia aí o esporte aí, sempre para nós poder promover os eventos dentro do nosso município. Então, como você falou, as categorias de base você tem que ter dentro do seu município, fazer as competições, ter as escolinhas, para tu poder para frente você poder tirar atletas para poder usar aí nas competições e regionais aí que tu sempre participamos aí, o Esperança. Então aí as garotadas se baseiam sempre, veem, se espelham no Esperança, quanto no futebol de campo, quanto no futsal. E Trombini assim, ó, nós temos essas competições que terminamos no último sábado aí, a competição do Infanto Juvenil, Mirim Infantil. Aí nós tínhamos atletas e as criançadas de 6 a 17 anos, e aí com um bom público aí, os pais sempre incentivando, sempre trazendo seus alunos para vir participar das nossas escolinhas, que nós temos em torno de uns 180 aí a 190 alunos nas escolinhas, e que participou aí da nossa competição aí em torno de 140 alunos. Então aí estão de parabéns todos aí, quanto a garotada, quanto os pais que incentivam e também a administração, aí, em nome da Secretaria de Esporte. Agora, sexta-feira, vamos ter, né, as quartas de finais do Futsal Força Livre, né? Que vai dar bons jogos aí, 4 jogos bons aí na sexta-feira. Então já quero convidar os nossos munícipes que sempre vêm e prestigiam, né, as nossas competições. Então temos aí o Futsal Força Livre e também teremos aí neste sábado, agora também, o regional aí dos veteranos aí de 40, né? Que entraram no campeonato aí em Cascavel e temos uma equipe muito boa e qualificada aí de veterano. Tivemos sábado passado as oitavas de finais, foi ganhado o jogo de 5-4, foi passado agora para as quartas de finais, joga em casa de novo agora nesse sábado. Quero já convidar também o pessoal que venha prestigiar também no sábado, aí o jogo aí do Esperança aí do veterano aí do Master aí. E vamos fazer também antes desse jogo aí, que será às 15 horas, vamos fazer 1h30 da tarde aí um jogo das categorias de base do sub-16 antes de futebol de campo, antes de ir para a garotada.
2: Lembrando então, como o Tirinho destacou, quartas de final do Campeonato Municipal de Futsal na categoria Força Livre, nós teremos então o seguinte

0: Jogos nesta sexta-feira, dia 31 às 19 horas, limitados enfrenta Londrense. Aí nós teremos também às 20 horas o Simprão Sul da Noite enfrenta Pinturas Moura. São jogos das quartas de final do Campeonato Municipal de Futsal na categoria Força Livre, que acontece então nesta sexta-feira em Nova Esperança do Sudoeste.
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0: Amigos e amigas, muito obrigado pela companhia, pelo carinho e atenção de vocês em mais um Informativo Esperança. Estaremos de volta na próxima quarta-feira falando de Nova Esperança do Sudoeste para nossa gente de Nova Esperança. Um abraço, boa semana, fiquem bem.
1: Obrigado pela sua sintonia. 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
0: Amigos e amigas de Nova Esperança do Sudoeste, boa tarde. Está no ar o Legislativo em Atividade.
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0: Nós vamos falar sobre a nossa Câmara Municipal de Vereadores. Estamos vivendo um recesso parlamentar, mas já na segunda-feira serão retomadas as sessões ordinárias. E o presidente Alencar José Lutemberg está conosco para justamente falar sobre este período do recesso, curto período, e já o retorno das atividades normais na segunda-feira com as sessões ordinárias. Presidente, boa tarde.
9: Boa tarde, Trombini. Boa tarde aos ouvintes da Rádio Independência. Boa tarde especial à nossa população, município de Nova Esperança do Sudoeste, que sempre nos acompanha, né, através aí do informativo aí da Câmara Municipal. Reiniciamos as nossas sessões ordinárias na próxima segunda-feira para o segundo semestre aí do ano de 2026. Com certeza, né, será o segundo semestre de bastante trabalho, como foi o primeiro semestre, né? Vários projetos aí aprovados, indicações, requerimentos. E os vereadores vão estar aí sempre a postos, né, para legislar, fiscalizar, e cada um desempenhando o seu papel. O céu do vereador é levar os problemas, né, também do município ao executivo, e são repassados pelas pessoas para que se tenha solução.

0: E também reprovar as leis, autorizar, né, o executivo a ter uma administração voltada para todos. Mas nós, vereadores, tem feito esse papel muito bem, com muita maestria, todos os vereadores comprometidos com o município, com as suas comunidades, né, e com toda a nossa população. Então, vamos retomar os trabalhos, né, das sessões ordinárias. Desde já deixo o convite para toda a nossa população que nos acompanhe. Acompanhe o trabalho, né, de cada vereador, presencialmente na Câmara, na sede da Câmara, ou através aí também da transmissão, né, pelas redes sociais. Vereadores, fico contentes quando a população acompanha o trabalho. Também sugestões aí, né, possam ser dadas, né? A Câmara está sempre aberta aí para receber essas sugestões. A partir da próxima segunda-feira, novamente voltamos ao trabalho, depois desse período aí de recesso.
1: O presidente Alencar também faz uma referência da importância do papel dos nossos vereadores no âmbito da representatividade. Nós estamos vivendo agora o período eleitoral e teremos a eleição, onde vão ser eleitos deputados estaduais, federais, senadores, governadores e também presidente da República. E é importante, claro, cada município ter o seu representante, os seus representantes, e os vereadores também têm aí a sua força, porque podem contribuir para o desenvolvimento do município, angariando recursos, buscando investimentos sempre através dessa representação. Presidente Alencar fala da importância disso.
0: Com certeza, Trombini. É com a soma de forças é que se constrói um grande município. E é o que vem acontecendo, né? Nosso município de Nova Esperança. Todos os nossos vereadores têm seus representantes, né? Tanto na esfera estadual quanto na esfera federal. E a maioria deles tem contribuído, né, com indicação de recursos para o município. Esses recursos sempre são usados em benefício da nossa população. O deputado indica isso, os representantes indicam, né, em determinada área. Alguns têm mais facilidades, outros têm menos. Alguns o montante é maior, outros o montante é menor. Mas todos são importantíssimos, que esses recursos são aplicados diretamente na solução dos problemas da nossa população, da nossa gente. Acredito que a população está bem esclarecida, vai saber escolher de forma correta e escolhendo, né, esses representantes que têm carinho pelo nosso município, que trazem aqui os seus recursos, mesmo sendo um município pequeno. Vários representantes têm o seu capital político aqui no município, e isso também precisa ser respeitado. Então, que continue dessa forma, né, com respeito, agregando a cada um o que puder trazer aqui para o nosso município, com certeza é sempre bem-vindo. Tenho certeza que o nosso município está sempre aberto aí para receber todos os representantes, né, e receber também todos os recursos que forem por eles destinados em favor da nossa gente. Nosso povo precisa da solução, né, dos problemas, é o que vem acontecendo. E sempre a gente busca, né, junto aos representantes, esses recursos. Então, que o município continue, e tenho certeza que vai continuar sendo muito bem representado, tanto aí na esfera estadual como na esfera federal.
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1: Agradecendo o carinho e a atenção de todos vocês, quero desejar excelente semana. Na próxima quarta-feira, já os destaques da sessão que acontece na segunda-feira, 19 horas, no plenário da Câmara Municipal. Você pode prestigiar, acompanhar, ou então através da transmissão pelas redes sociais e ainda na quarta-feira o resumo das atividades aqui no Legislativo em Atividade. Boa semana!

0: 1h27.
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17: 13:34.

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2: 13 horas e 35 minutos. E aí, você, tudo bem? Muito boa tarde, minha gente. Quarta-feira, meio de semana, 29 de julho de 2026. Estamos no ar com o nosso A Tarde é Sua aqui nos 94.1 da Rádio Independência. Como que está o seu início de tarde, hein? Tudo bem? Tudo tranquilo? Tudo certinho por aí? Já está no trabalho? Já está no batente? É? Então tá bom. Bom trabalho pra você, né? Tá por casa ainda? Almoçou? Tá dando aquela descansada? Ô, coisa boa, hein? Bom descanso pra você também. Pra você que está trabalhando em casa também. Bom trabalho, né? Na estrada, obrigado pela carona, obrigado aí pela sua preferência também, boa viagem pra você, né? É o nosso A Tarde é Sua, começando neste exato momento, pra ficarmos juntos até às 15, até às 3 da tarde, comunicação, alegria e informação pra você, claro, é aqui nos 94.1 da Rádio Independência.
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2: Você sabe, é aqui na Independência 94.1, Rádio Independência, uma emissora aí do Grupo Maria de Comunicação, localizada aqui na Rua Prefeito Neuri Baú, 1061, centraço da nossa Salto Lontra. 42 anos no ar com você, essa é a Rádio Independência. Minha gente, WhatsApp liberado para você mandar a sua mensagem para a gente aqui, 991181390, para você estar participando, interagindo aqui com A Tarde é Sua, indicando a sua música de preferência, oferecendo para quem você quiser. E você sabe também, né? Tem presente, claro, sempre tem presente para você que participa, você que interage com A Tarde é Sua.
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2: Senha no ar valendo pra você nesta quarta-feira. Seguinte, hoje tem presente da Lancheria Tia Tere. É o seguinte, a Lancheria Tia Tere esteve de férias nos últimos dias, né? Mas hoje está voltando com tudo. Hoje tem aquele jantar especial, risoto, dobradinha, galeto e muito mais lá na Lancheria Tia Tere. E você que participar comigo aqui, acertar a senha, vai estar concorrendo aí no final do A Tarde é Sua a um jantar, então, pra hoje à noite lá na Lancheria Tia Tere. Atenção para a nossa primeira dica da senha de hoje. Tem em comprimido. É a nossa primeira dica da senha de hoje. Qual é a senha de hoje? Manda a sua resposta para mim aqui, hein? 991181390. Manda o seu nome completo e a sua resposta. Não esquece de mandar o nome completo, hein? Tem gente que manda só o primeiro nome ou então só a resposta, né? Manda nome e sobrenome também, beleza? Participam do sorteio quem manda o nome, sobrenome e acerta a senha, né? Então bora lá, 991181390, bora participar. Tem comprimido é a nossa primeira dica da senha de hoje.
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2: 13:38, começamos bem, mas muito bem. Sorriso lindo, amanhã talvez. Ótima tarde pra você.

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1: Banda Ébanos,
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Essa é a banda Ébanos na programação Conversaiada. Passou por aqui também Mississippi com os atuais Italita e Elisa, Country Beat com Teodoro e Sampaio, Se Ela Me Largar e Amanhã Talvez com um Sorriso Lindo. 13:50, 1:50, o A Tarde é Sua com você até às 15. Tem comprimido. É a nossa primeira dica da senha de hoje. Abraço, Isa Marçal. Como é que você tá, Isa? Tudo certinho? Abração, obrigado aí pela audiência. Resposta certa! José Amâncio de Joinville. Tudo bem, José? Pode ser o ar comprimido, quem sabe? Não é. Tere, pode ser a cartela? Não, não é. Eva dos Reis Rodrigues, pode ser a pastilha? Não, também não. Heloísa, pode ser doente? Não, não é. Adelino Rec, pode ser cabeça? Não, não é. Moacir Romani, tudo bem, Moacir? Resposta certa! Lisete de Souza, tudo bem, Lisete? Está homenageando aqui o Lucimar Castelli, está de aniversário hoje. Lisete, sério? E ele não falou nada pra nós aqui, né? Ô, Lucimar, como é que você tá, Pia? Tudo bem? Parabéns pra você, felicidades. Que Deus te abençoe grandemente, hein? Abração da Lisete. Um abraço também de toda a equipe aqui da Independência, hein? A Lisete está indicando aqui o JM feliz aniversário. Claro, daqui a pouquinho, beleza? Parabéns, Lucimar. Tudo de bom pra você. Valeu, Lisete. Obrigado pela audiência. Vinícius dos Santos da Rosa, tudo bem, Vinícius? A resposta da 100 está certa. Luciana Sávi, resposta certa. Lucimar Sávi, resposta certa. Maria Chilique manda barra bonita, resposta certa. Vera Lúcia Pimentel, pode ser de pirona, paracetamol? Não, não é. Wellington Júnior, pode ser o Doril, quem sabe? Também não é essa a nossa senha, não. Luana Gonçalves, tudo bem, Luana? Luana, sua resposta está certa! Quem também está com a gente aqui participando, a Tere, pode ser bala, quem sabe? Não é essa a nossa senha, não. Já sigo atendendo aqui as demais participações, tem comprimido. É a nossa primeira dica da senha de hoje. Qual é a senha, hein? 991-18-1390, manda seu nome completo e a sua resposta para a nossa senha desta quarta-feira. 13:52.

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1: 13:56.

13h56 aqui na programação. Bora lá com participações pra senha. Tem comprimida, nossa primeira dica da senha. Abraço Alice Gabriele Gonçalves, resposta certa. Davi Miguel Gonçalves também acertou a senha. Enzo Gabriel Pelintir, resposta certa. Juventino de Matos, resposta certa. Marinês Lewandowski, pode ser... Ples? Não, não é. José Amâncio, pode ser embalagem ou farmácia, quem sabe? Não, também não. Ednir Andrade, pode ser, tem comprimido, é a farmácia, né? Não, não é. E Odete Pelentier, pode ser a pastilha? Não, não é. Maria de Lourdes Varmelin, Maria, sua resposta está certa. Salete Paz, em Nova Prata, pode ser dipirona, paracetamol, amoxilina? Não, não é. Toca uma só lajota do Cleiton Borges? Então tá bom, já já na sequência aqui, beleza? Quem também está com a gente aqui participando, a Kemily Vitória de Jesus, também aí em Nova Prata. Obrigado pela audiência também aqui com a Tarde Sua. Tocou a música da Marília Mendonça aí? Então tá bom, daqui a pouquinho na programação também. Neuza Franco, tudo bem, Neuza? Neuza, sua resposta está certa! Já já eu sigo atendendo aqui as demais participações para nossa senha de hoje. Tá chegando, eu atendo, claro. Rosimere Zanata Laurindo, pode ser a vacina, quem sabe? Não é. Lourdes Alves, tudo bem, Lourdes? A resposta está certa. Agora sim, já já eu sigo atendendo aqui as demais participações para a senha de hoje. Inclusive, já vou com a segunda dica. Bora lá. Vamos facilitar o negócio aqui, né? Tem comprimido a primeira dica. A segunda dica para você, tem em gotas. Tem em gotas. É a nossa segunda dica da senha de hoje. 13h58, JM.

0: Essa Marília Mendonça aqui no nosso A Tarde é Sua, 2:08. 2:08 nesta quarta-feira. Minha gente, tem comprimido, mas também tem gotas. São dicas da nossa senha até o momento para você participar comigo aqui. Marli Gasperini, resposta certa. Josemara Sagiorato, resposta certa. Eva Alves dos Santos, resposta certa. Neuci Ferreira, tudo bem, Neuci? Resposta certa. Toca uma música do João Lima? Toco daqui a pouquinho. Quem também está com a gente aqui é o Dejaniro de Araújo. Pode ser a de Ipirona? Não é. Rosemary Zanata Laurindo participou com a gente aqui, acertou a senha de hoje também, tá certa a resposta. A Marli Maria Dalberto Monteiro, resposta certa. Sidney Urbano da Vila Rural, resposta certa. Toca aí o musical São Francisco, Vestido Azul. Toco daqui a pouquinho. Jucimar Damian, tudo bem, Jucimar? Resposta certa. Karine Schini, resposta certa. Heloísa de Jesus Aguiar, resposta certa. Olívia da Silva Moura, pode ser de Pirona ou Paracetamol? Não é. João Adair Alves dos Santos, pode ser a de Pirona? Não é. Toca aí o Caquinho de Vidro? Então tá bom, daqui a pouquinho na programação, beleza? Quem também está com a gente participando aqui, Clair de Fátima da Silva de Carvalho, pode ser a de Pirona? Não é. Valdir Teles, pode ser a de Pirona? Não é. Toca a música Casal de Louco. Marinês Lewandowski, pode ser o Paracetamol? Não é. Silmara, pode ser a de Pirona, Paracetamol, quem sabe? Não é. Maria Notti, de Pirona ou Paracetamol? Não é. Nilva Barpe, tudo bem, Nilva? Resposta está certa. Valdete de Aguiar, tudo bem, Valdete? Resposta certa. Valneide de Fátima Caranhato, resposta certa. Já eu sigo atendendo aqui as demais participações para a senha de hoje. Tem comprimido, mas também tem gotas. São dicas da nossa senha até o momento. 2:10.
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0: 2:13, programação Independência, a tarde é toda sua. Nesta quarta-feira, meio de semana, que bom tê-los e tê-las também aqui com a programação da 94.1 Rádio Independência. A tarde é sua de segunda a sexta, da 1h30 às 3 horas da tarde, aqui nos 94.1 Rádio Independência, 42 anos no ar com você. Minha gente, tem comprimido, mas também tem gotas. São as dicas da nossa senha até o momento. Um abraço, Maria Anitta Ribeiro de Jesus. Pode ser o medicamento? Não é. Toca a música Soldado de Deus. José Amâncio, pode ser o oxigênio, quem sabe? Não, também não. Euni Ferreira de Aguiar, Euni, a resposta está certa. Ademir Arese, resposta certa. Josiane Pilar, pode ser o adoçante, quem sabe? Não, não é. Otília de Almeida Pereira, Otília, a sua resposta está certa. Obrigado aí pela audiência e participação também aqui com o A Tarde é Sua. Quem também está participando, a Eliane dos Santos, resposta certa. Ivomar Facim, resposta certa. Também quem está participando da senha de hoje, a Fernanda Pickler. Tudo bem, Fernanda? Resposta certa. Cintia Aline também participou e acertou. Pietro Análio de Oliveira também acertando. Isabel Antunes também. Zenaide de Jesus também. Gabriel Pickler também acertando. Daniel de Oliveira também. Eliane de Minsk também acertando. Felipe Schini também mandando a sua resposta certa para a nossa senha de hoje. Um abraço, Edson Pickler Nunes. A resposta está certa. Vitor da Silva Nunes também acertando. O Lucas da Silva Nunes também, Gilvani da Silva Nunes também acertando, Joslene Alves também participando com a gente e também está acertando a senha de hoje, Márcia Padilha também participando e acertando, a Nilton Coziol, resposta certa, Júlia Coziol também acertando, Jaine Carla Alves de Andrade também está participando com a gente e também está acertando a nossa senha de hoje. Um abraço, Teri Biancato, pode ser analgésico? Não é. Lisete de Souza, pode ser a receita, quem sabe? Não, não é. Rosélia Garcia, a resposta está certa. Já, já eu sigo atendendo aqui as demais participações para a nossa senha de hoje. Minha gente, seguinte. Primeira dica, tem comprimido. Segunda dica, tem em gotas. Terceira dica para você. Rir é o melhor. Rir é o melhor. Qual é a senha de hoje, hein? Tem comprimido, tem gotas e rir é o melhor. Qual é a senha? 991-18-1390, manda seu nome completo e a sua resposta para a senha. 2:16, na indicação, meu amigo João Lima, seguindo seus passos.

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1: Esse é o Musical São Francisco, Vestido Azul, duas da tarde, 22 minutos, nesta quarta-feira. Tem comprimido, tem gotas, e rir é o melhor. Qual é a senha de hoje, hein? 991181390, manda seu nome completo e a sua resposta pra mim aqui, hein? Filomena de Oliveira, pode ser... tudo bem, Filomena? Pode ser a dipirona? Não é essa senha não, minha amiga. Toca aí a toalha molhada. Então tá bom, obrigado pela audiência, hein? Ainda quem está com a gente que é a Denilde de Jesus Pego, pode ser o antitérmico, quem sabe? Não é. Silmara, pode ser analgésicos, anti-inflamatório, quem sabe? Não é. Neiva Sartori, tudo bem, Neiva? Resposta certa! Maria Eduarda Baptista, resposta certa! Tereza dos Reis Rodrigues, resposta certa! Maria Notti, certa resposta! Zenaide Galvão de Melo, resposta certa! João Adair Alves dos Santos, certa resposta! João Miguel de Carvalho Panho, resposta certa! Cleia Ronsani, certa resposta! Vera Lúcia Pimentel, resposta certa! Mônica Alves de Andrade, resposta certa! Vinícius Vieira Bassanese, resposta certa. Letícia Eberhardt, certa resposta. Tinho Fiz, resposta certa. João Monteiro Sobrinho, resposta certa. Eliane Aparecida da Silva, respondendo certo. Quem também está comigo participando aqui é a Maria Lenina Antunes Moreira. Tudo bem, Maria? A sua resposta está certa. Também Idnir Andrade, pode ser a dipirona? Não pode não. Não é essa senha não. Abraço também quem está comigo, Jailson Silveira, resposta certa. Poliana Enzen, resposta certa. Lúcia de Jesus também acertou. Lourdes Enzen, resposta certa. Miguel Silveira também acertando. Emanuel Silveira também acertando. Lúcia de Jesus, resposta certa. Miguel Silveira também acertando. Maria Goretti de Jesus também acertando a senha. Gilson Enzen, a resposta da senha também está certa. Quem também está comigo participando aqui, a Índia Mara Lopes da Silva, resposta certa. Marcelo Moraes Bento, certa resposta. Ravi da Silva Bento também acertando. Stephanie Eduarda da Silva também acertando. Vânia Castelli também. Valceli Terezinha da Silva, resposta certa. Jean Marcos Borges, resposta certa. Vanderlei Rodrigues de Lima também acertando. Cíntia Mara Lopes da Silva também. Pedro Victor Lopes da Silva também acertando a senha. Albertina Moraes também acertando. Alan Lucas Marim, a resposta está certa. Já eu sigo atendendo aqui as demais participações para a senha de hoje. 2h25.
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1: 12h28.

E o A Tarde é Sua, com você, 2h28, tem comprimido, tem gotas e rir é o melhor. Um abraço, Ricardo Coziol, resposta certa. Ana Cláudia Catânio também acertou a senha. Matheus Catânio Coziol também. Ivete Catânio também. Hermínio Catânio também acertando. Vilmar José Dalla Barba, resposta certa. Vanderlei de Lima, resposta certa. Vilmar em Nova Esperança do Sudoeste, pode ser o Sorrisol? Não é. Gisele, resposta certa. José Amâncio em Joinville, resposta certa, José. Tere Biancato, resposta certa. Bento Claudino, resposta certa. Fernando Claudino também acertando. Júlia Gabriele da Conceição também. Antônio Gabriel de Souza também acertando. Luiz Inácio Pelentier, resposta certa. Zilda Marquezine Pilar também participando com a gente e também está acertando a senha de hoje. Maria Guiomar Girolometo, a sua resposta também está certa. Já eu sigo atendendo aqui as demais participações para a senha. Cleiton Borges. 2h29, Cleiton Borges, mais uma dele. Caquinho de Vidro, participação do César Brassini.

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0: Santiago Ferron na programação, Soldado de Deus. 2h39, 2h39, nesta quarta-feira, neste meio de semana. 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Bora lá com participações pra Cende hoje. Um abraço, Janete de Araújo, resposta certa. João Vitor de Araújo Lemes também acertou a senha. Ingrid Maria Lemes Pétrica também está acertando. Dejaniro de Araújo, resposta certa. Eronilva Farias de Araújo também acertando. Maria Fernanda de Araújo também. Marilete de Araújo também acertou a senha de hoje. Marinês Lewandowski, resposta certa. Olivia da Silva Moura, pode ser o creme dental? Não, creme dental não é. Valdemar Antônio Meredic, pode ser o calmante? Também não. Ederson Silveira, resposta certa. Clair Gonçalves da Silva, resposta certa. Manuel Ribeiro, certa resposta. João Emanuel Ribeiro também acertou a senha. Ernestina Engler também está acertando. Maria Anitta Ribeiro de Jesus também acertou. Dalva de Araújo Bosque, resposta certa. Alcir Barivieira, certa resposta. Clair de Fátima da Silva de Carvalho também acertou. Ana Cláudia de Carvalho também. Cirlei de Carvalho também está acertando. Larissa da Silva de Carvalho também acertou a senha. Cláudia Girolometo, resposta certa. Mariana Girolometo também acertando. Leandro Casanova, resposta certa. Pietro Casanova também acertando. Cauã Casanova também acertou. Olivina Alves Trindade, resposta certa. Josino Rodrigues de Lima também acertou. Natália Nunes da Silva também. Nicolas Matheus Calon também acertando. Solange de Carvalho também está acertando a senha de hoje. Emanuel de Carvalho também. Ana Paula Cavalheiros, resposta certa. Ivonete Alves Trindade também está acertando. Vanessa Moraes, resposta certa. Érica Silveira da Silva também acertou. Alice de Quadro também acertando. Ainda Helenice Duarte, resposta certa. Joaquina Ângelo, resposta certa. Pedro Romani também acertou. João Romani também está acertando a senha de hoje. Júlia Eduarda Alves, resposta certa. Jonathan Oliveira também acertando. Jurema do Carmo também. Artidor da Silva também acertando. Luana Ferreira de Aguiar também. Miguel Melhorança, resposta certa. Yuri Guilherme Fernandes também acertando. Manuela Bueno também. Tânia Maria Frá também acertando. Lourdes Ferreira de Aguiar, resposta certa. Isabela Melhorança também acertando. Simone Ferreira de Aguiar também acertando. Yasmin Nunes também. Jocelina Malmaciel também acertou a senha. Janete Esper, resposta certa. Elisa Terezinha de Melo, resposta certa. Luana de Melo Aguirre também acertou. João Vitor Fernandes também está acertando. Tânia Maria Frá também acertando, Ana Cláudia Aguiar também, Marli C. Pedroso, resposta certa, Ayrton Luiz Melhorança também, Suzana Dalla Barba também está acertando a senha. Jaqueline Aparecida Eleodoro toca a música Menina Não Corte o Cabelo. Minha gente, fechamos as participações para a senha de hoje. Não vale mais a partir de agora, não vale mais, já eu sigo atendendo aqui as que estão comigo e que ainda não atendi, já sim, sigo atendendo a todas aqui no A Tarde é Sua. 2h43.
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0: 2h46 aqui na programação da Independência. A tarde é sua nesta quarta-feira. 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Bora lá com participações para a senha de hoje. Um abraço, Isonete de Abreu, resposta certa. Nilo Bucci também participando e acertando. Juliana Aparecida Alves Monteiro, resposta certa. Josiane Pilar, resposta certa. Também quem está com a gente aqui, a Luana Gonçalves. Tudo bem, Luana? Toca Não Tenha Medo de Amar com Terceira Dimensão. Quem também está com a gente aqui participando, a Rosângela de Oliveira, da linha Nova Sessão. A resposta da 100 está certa. Toca uma das músicas da Maris. Ainda quem está com a gente aqui, o Alan Marinho. Tudo bem, Alan? A resposta está certa. Manda um abraço aí pro Frankmar Molinari. Então tá bom, abração, obrigado aí pela audiência, né? Se o Frankmar quer que toque a música aqui pra ela. Então tá bom, né? Abração pra vocês, tudo de bom. Wellington Júnior de Aguiar, resposta certa. Sivonei Ferreira de Aguiar também acertando a senha. A Sofia da La Barba também. Edir da La Barba também. Simone Soranzo também acertou a senha. Sônia Berkenbrock também. Adriana também está acertando. Andréia também acertou a senha. E Noaldo Alves de Andrade também está acertando. Lisete de Souza, resposta certa. Roseli Souza Abreu, pode ser vitamina? Não, vitamina não é. Carlos Eduardo Eberhardt Moreira Leite, resposta certa. Laudecir Júnior Eberhardt Moreira Leite também acertando. Maria Valentina Eberhardt Moreira Leite também. Valdemar Antônio Meredique, resposta certa. Valdomira Aguiar do Prado também está participando com a gente e também está acertando a senha de hoje. Fechamos as participações. Fechamos, não vale mais, né? Bora pro intervalo, na volta revelo a senha e daí a gente vai para o sorteio. 2h49.

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2: 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Lucimar, um abraço pra você. Parabéns, felicidades. Tá de aniversário hoje, rapaz, né? Um abração de toda a equipe Independência.
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3: 2h53 aqui na nossa programação Independência, numa tarde é sua. Abraço, Sandrina Fátima Fausto, obrigado aí pela audiência. Está mandando um abração aqui pro genro, o Lucimar Castelli, que está de aniversário hoje, Lucimar. Parabéns pra você, felicidades, hein? Abração da Sandrina, um abraço também de toda a nossa equipe aqui da Independência. Abraço, Regina, tudo bem, Regina? Estou ouvindo esta maravilhosa rádio aqui em Sara, Santa Catarina. Um abraço a toda a família Vieira, a família Inácio também, de Salto do Lontra, e para vocês da rádio. Muito obrigado, Regina. Abração para você também, para a família. Obrigado pela audiência também aí em Santa Catarina. Minha gente, dicas da senha eram: tem comprimido, mas também, além de tem comprimido, tem gotas. E rir é o melhor remédio. Remédio era a nossa senha de hoje. Tem comprimido, tem gotas, e rir é o melhor remédio. Então, remédio era a senha de hoje. 190 pessoas acertaram a senha. Obrigado, minha gente, de coração mesmo, hein? Eu vou pro sorteador para saber quem vai levar um jantar hoje à noite lá na Tia Tere, né? 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Estão de volta nesta quarta-feira, né? Então é o seguinte, 190, né? Número total, boa sorte para todos. Sortear agora. 115. 115, vamos ver quem é o 115 que está levando um jantar para hoje à noite lá na Lancheria Tia Tere. 115, participou com a gente, acertou no remédio, acertou a senha, levou um jantar para hoje à noite. Ederson Silveira. Ederson Silveira é o contemplado de hoje. Parabéns, Ederson! 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Ederson Silveira, contemplado, então, com um jantar para hoje à noite lá na Tia Tere. Eu quero lembrar aqui os demais ganhadores de jantares que a gente fez na sexta-feira passada, e que o jantar é para hoje, né? Então, na sexta-feira, quem ganhou foi a Ivonete Alves Trindade. Então, hoje à noite, lá na Lancheria Tia Tere também, beleza, Ivonete? A ganhadora da segunda-feira do jantar para hoje foi Daiane da Silva. Daiane da Silva, então, a contemplar também com o jantar para hoje à noite lá na Tia Tere, beleza? 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Meus amigos, obrigado pelo carinho, pela audiência. Amanhã tem mais. Amanhã, 1h30 da tarde, aqui estarei aguardando você. Encontro marcado? Então tá marcado, beleza? Um abração, Samuel chegando aí já na sequência com o Comitiva. Excelente tarde!

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10: E aí, gente querida, tudo bem? Tudo tranquilo? Chegamos pra nossa quarta-feira, meio de semana, hein? É dia 29 de julho e a partir de agora tem Comitiva Independência. Tá tudo bem? Tá tudo tranquilo? Como que você está, hein? Quartou por aqui. Rapaz, hein? Numa quarta-feira onde nós iniciamos o dia com chuva, de repente aí tivemos frio, né? E agora nós temos sol e calor. É a nossa quarta-feira em Salto do Lontra, em toda a nossa região sudoeste do Paraná. E agora tem também Comitiva Independência, com muita moda boa pra você, aqui no 94.1. Tá tudo bem? Tá tudo tranquilo? Então simbora nessa viagem maravilhosa, hein?
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10: Sejam todos muito bem-vindos. Boa tarde de Paulo e Paulino também. Tá chegando com moda boa demais, aqui na nossa tarde da quarta-feira.

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4: Independência 13h22. A partir de agora tem, claro, muito mais música chegando para você, tem informação também. É a nossa tarde do Comitiva, com informação e com a sua participação. Tem promoção bombando também, promoção para os papais aqui na Independência.
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4: Como que você está? Tá tudo bem, gente? Olha, uma informação pintando para você também, para você que gosta das loterias, né? Gosta de fazer aquela fezinha. É, teve sorteio nesta terça-feira, movimentando também as loterias, até porque algumas das loterias, né, acabaram acumulando, outras que estavam acumuladas teve ganhador, que é o caso aí também da Lotofácil, que já vinha de alguns concursos, né, com o prêmio acumulando, né, o sorteio sempre é de 2 milhões de reais, mas estava aí já na aproximadamente 15 milhões de reais com os concursos que vinham acumulando. E nesta terça-feira teve 6 ganhadores, né, que acertaram os 15 números da Lotofácil, né? Os números foram os sorteados, né? Foi 1, 2, 4, 5, 6, 8, 9, 11, 12, 13, 18, 19, 21, 24 e 25. Aí 6 ganhadores acertaram os 15 números e levaram um prêmio aí de R$ 2.125.438,65, hein? Prêmio máximo aí da Lotofácil. Outro prêmio que está acumulado também neste meio de semana, com o sorteio que foi realizado ontem, não teve acertadores. E chegando a mais um prêmio acumulado é a Mega Sena. Os números sorteados no concurso 3.037 foi o número 2. 11, 22, 30, 51 e 54. Ninguém acertou aí as 6 dezenas na Mega Sena e acabou acumulando. O prêmio chegando agora num valor de 86 milhões de reais para o sorteio que acontece amanhã, tá bom? Então amanhã, 86 milhões de reais, a Mega Sena acumulou mais uma vez, hein? Informação para você na nossa tarde do Comitiva.
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4: Bora de sucesso, tá chegando João Bosco e Vinícius e Hugo e Guilherme.

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2: Lembrei de uma, hein? Serjão Reis.

0: sucesso, hein? No nosso comitiva, Edson Hudson, pinga em mim, na nossa tarde especial aqui da quarta-feira, meio de semana, hein? Que bom ter você por aqui. E que bom ter você participando com a gente também, hein? A galera que tá se ligando em toda a nossa região tá liberadaço. Aí você participar com a gente no WhatsApp 991183090, hein? 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
0: Independência 13:35. Boa tarde pra você, obrigado pela sua sintonia, galera das fábricas aí também, pessoal que tá na audiência sempre da nossa Independência, aí na lida de mais uma quarta-feira, reta final do mês, hein, gente? Reta final do mês de julho e você se ligando com a gente. Comitiva e as informações. Tá chegando as últimas do esporte.
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7: E aí, bora começar por aqui na sua quarta-feira, mais uma edição das últimas do esporte comigo, De Luca. Todas as informações de tudo que rola no mundo da bola. Já dá aquele grau, aumenta o som, tamo junto nesse 29 de julho.
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7: O Santos se recuperou de um gol aos 19 segundos, venceu a Universidade Central da Venezuela por 4-2 e avançou às oitavas de final da Copa Sul-Americana. Miguelito, Gabigol, Gabriel Menino e Rony garantiram a virada nessa terça na Vila Belmiro. Neymar começou no banco e entrou no intervalo. O técnico Cuca preservou o craque para o duelo do próximo sábado, dia 1º, contra o Remo, pela ida das oitavas de final da Copa do Brasil. O adversário do Santos nas oitavas da Sul-Americana é o Macará, do Equador.
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7: O zagueiro Victor Gabriel do Internacional vai ficar suspenso, enquanto o atacante Gabriel Peck do Cruzeiro não se recuperar da lesão na tíbia, provocada por uma entrada violenta do defensor. A decisão saiu nessa terça terça-feira no julgamento do STJD com direito a recurso pelo Inter. A falta aconteceu na 19ª rodada do Brasileirão no dia 22 e Peck precisou passar por cirurgia sem data certa de retorno, podendo ficar fora por até 4 meses. Na sua defesa, o Internacional chegou a apresentar um áudio que seria da sala do VAR, mas o material era falso, retirado do perfil VAR brasileiro, que faz paródias desse tipo de conversa. O próprio advogado do clube admitiu que não conseguia confirmar a origem do áudio, que acabou sendo desconsiderado pelo tribunal.
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7: O São Paulo acertou a contratação do lateral esquerdo Iago Borducci, do Bahia, por empréstimo até o fim da temporada. O tricolor venceu a disputa com o Internacional, clube que revelou o jogador ao oferecer uma proposta salarial melhor. Com Iago, o técnico Dorival Júnior passa a ter 4 laterais esquerdos, Enzo Dias, Wendel e Nicolas. Enzo Dias já manifestou insatisfação com atrasos salariais e aparece como possível saída. No Bahia, Borducci disputou 11 partidas na temporada com 1 gol e 1 assistência. Tô de volta daqui a pouquinho já trazendo muito mais por aqui. Fique ligado.
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0: Então simbora com a gente, comitiva. E claro, muita música boa, muita informação e a sua participação por aqui. Simbora, vamos!

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1: Ela sabe. Independência 13h45.

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6: Independência e nossa comitiva pra você, boa quarta-feira, bom trabalho, bom descanso pra você que tá descansando, galera que tá no automóvel também, boa viagem, tudo de bom, aquele cuidado especial sempre aí pra você que tá no automóvel também, valeu? Embora que já tem informação também, está chegando mais moda boa aqui na Independência.

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1: É isso mesmo, a nossa independência é muita música boa, mas também informação para você que está sempre na audiência, para você que está sempre aí no automóvel dando carona para a gente também e sempre com aquela atenção redobrada. Você motorista, olha só, hein, um motorista de 38 anos ficou ferido após um grave acidente registrado na manhã de hoje na PR-481 em Ampere. O tombamento aconteceu por volta das 9 horas e 45 minutos no trecho da rodovia que liga o município a Santo Antônio do Sudoeste. O acidente envolveu um caminhão caçamba carregado com pedras que era ocupado apenas pelo condutor. Conforme as informações apuradas no local, o veículo seguia em direção a Santo Antônio do Sudoeste quando, em uma curva antes da ponte do rio Capanema, no limite entre os dois municípios, saiu da pista, tombou e desceu uma ribanceira, parando em uma área de lavoura. Com impacto, a cabine do caminhão ficou completamente destruída. De acordo com o comandante da Brigada Comunitária de Ampere, o sargento Murilo Reis, quando as equipes de resgate chegaram ao local, o motorista já estava do lado de fora do veículo. Ainda não há confirmação se ele foi ejetado durante o acidente ou se conseguiu sair da cabine antes da batida. A vítima, que a princípio é moradora de Realeza, sofreu ferimentos de média gravidade. O atendimento foi iniciado e realizado pelas equipes do SAMU e da Brigada Comunitária de Ampere. Após ser estabilizado, o motorista foi encaminhado ao Hospital e Maternidade Santa Rita em Ampere e posteriormente transferido para Francisco Beltrão. O nome do condutor não foi informado. 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
1: Independência 4 e 3, boa quarta-feira pra você, hein? Que bom ter você por aqui. Vamos juntinhos, hein? Até as 5 horas da tarde com muita música boa, com informação, pra você ficar sempre por dentro de tudo. Já já tem mais informações de esportes também, hein?
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11: Uma personalidade extrovertida, comunicativa e que busca o contato com outras pessoas é um passaporte seguro para a longevidade. O isolamento social é tão prejudicial quanto fumar vários cigarros por dia, principalmente para os idosos. Manter uma rede ativa de amigos, conversar, participar da comunidade e, acima de tudo, ter um motivo para levantar da cama todas as manhãs, mantém os neurônios acesos e o corpo em movimento. Cultive laços reais e viva muito mais!
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1: Muita dica, muita informação, muito sucesso por aqui também, hein?
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6: Independência, boa quarta-feira, 4h21, na nossa tarde especial, temperatura agradável, aí com a carinha de que pode vir mais chuva para nossa região, né? O que indica aí o Cimepar, nós não temos previsões de chuva ainda pro decorrer da quarta, hein? Mas aí tempo fechando aqui na nossa querida Salto do Notra, o sol meio tímido também, hein? Boa quarta! A rádio que ouve você e que bom estarmos juntos por aqui, hein? Você, nosso ouvinte da 94.1, uma ótima tarde pra você. Gente, olha, o nosso portal rnet.com.br trazendo informação pra você também aqui na nossa Rádio Independência, porque um empresário foi vítima de um assalto na manhã desta quarta-feira, dia 29, em Santa Isabel do Oeste. Dois criminosos se passaram por parentes da vítima para conseguir acesso ao prédio onde ele mora. De acordo com as informações, ao descer para atendê-los, o empresário foi surpreendido pelos assaltantes que o renderam e o amarraram. Em seguida, os criminosos roubaram joias avaliadas em mais de 100 mil reais, além de um telefone celular. Após o crime, o celular da vítima foi localizado abandonado em uma rua da cidade. Os suspeitos ainda tentaram levar a caminhonete do empresário, porém não conseguiram e fugiram do local. A Polícia Militar realizou buscas na região, mas até o momento nenhum suspeito foi localizado. O caso será investigado pela Polícia Civil, que já analisa imagens de câmeras de segurança na tentativa de identificar os autores do assalto e esclarecer as circunstâncias do crime, tá bom? Informação que você confere também lá no nosso portal rnet.com.br, além de outras informações também aqui de Salto do Lontra e da nossa região.
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6: A rádio que ouve você e o nosso comitiva com música boa e com informação por aqui. Simbora!

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5: Independência, 4h32 no nosso Comitiva. Tá tudo bem por aí? Tá tudo tranquilo? Pessoal das cidades vizinhas também, uma ótima tarde para você. Muito obrigado sempre pela audiência. Você que está se ligando também no nosso site, através do rnet.com.br. Que bom ter você por aqui no nosso Comitiva. Já já tá chegando moda boa também na Independência. Tá chegando as últimas do esporte, hein?
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7: Estamos de volta com mais informações sobre o mundo da bola. De volta, as últimas do esporte.
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7: Ponte Preta e Atlético ficaram no empate em 1-1 na noite de ontem no Moisés Lucarelli pela abertura do segundo turno da Série B do Brasileirão. A Macaca saiu na frente com Léo Gomes no primeiro tempo e Ian Lucas, cobrando o pênalti, deixou tudo igual na etapa final. Com o resultado, a Ponte aumentou o jejum para 14 jogos sem vencer. São 12 derrotas e 2 empates nesse período. A equipe ocupa o último lugar da Série B com apenas 9 pontos. A diferença para o primeiro time fora do Z4 é de 13 pontos. Já o Atlético segue no 11º lugar com 28 pontos.
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7: Em jogo de muita chuva e pouco futebol, o Juventude venceu o Avaí por 1-0 nos acréscimos e reassumiu a segunda colocação da Série B. O duelo no Alfredo Jaconi, válido pela 20ª rodada, parecia se encaminhar para um empate sem gols. Não fosse a estrela do estreante Lucas Alves, que garantiu a vitória aos 47 minutos. O Juventude soma 35 pontos e pula para a segunda colocação, a 5 do líder Criciúma. Já o Avaí, que tinha chances de deixar o Z4 com uma vitória, permanece na 18ª colocação com 20 pontos.
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7: Com gol de Ronald, o Fortaleza venceu o Botafogo de São Paulo ontem por 1-0 na Arena Castelão pela 20ª rodada da Série B do Brasileiro. O gol foi marcado no segundo tempo e confirmado com o VAR. Assim, o Fortaleza chega à quarta posição com 34 pontos. O Botafogo de São Paulo tem 24 e está em 15º. Tô de volta amanhã trazendo mais informações por aqui. Tudo o que rola e acontece no mundo da bola, você fica sabendo primeiro aqui na Melhor. Abração do Deluca, ótima quarta-feira, fiquem com Deus e até a próxima. Tchau, tchau, valeu.
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5: Essa é a nossa Independência e o Comitiva com você. Simbora conferir mais sucesso por aqui também.
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8: Alô,

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8: Independência, Independência Comitiva com você. 4h47, que bom ter você por aqui. Final na nossa edição, mas olha, se liga porque tá chegando mais dica e, claro, muita música boa na nossa quarta-feira, meio de semana.
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11: Já é quarta-feira, meio de semana, 29 de julho, e eu tô chegando com uma edição econômica do Poupe Mais pra você. 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
8: Comitiva com você na quarta-feira, meio de semana, e João Bosco e Vinícius em um clássico da dupla e você conferindo na nossa quarta-feira. 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
1: E o Comitiva, gente querida, um abração pra vocês, bom final de quarta. A gente se encontra amanhã, já tem Clóvis Antunes na nossa Independência. Valeu, valeu! Gente.

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0: caipira.
1: E aí, povo, como é que vocês estão? Como é que passaram nesta quarta-feira? Trabalhando, descansando. Estão ainda trabalhando? Ah, hoje é dia de folga. E você já com o baldinho na mão para tirar o leitinho? Muita gente ali com as teteiras na mão, as vaquinhas prontas já. Uma por uma vão entrando e saindo. Para você do comércio, das fábricas, da rodagem. Obrigado, viu? Para você do sítio. Aqui dos bairros. Lá na cidade vizinha. Lá no outro município. Lá na outra cidade. Ouvindo nós, obrigado, viu? Até às 7 horas, ouvi Trolão junto com você nesta quarta, 29 de julho. Acabou o mês. Você foi a semana.

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abraço pro seu Pagno, ali de Santa Terezinha, família Pagno. Um abraço pra todos ali. É, a Maritânia já vai fazer uma costela com batatinha, batata doce. Aí é coisa boa. Só porque vai chover. Será que vai chover, gente? Acho que vai chover, né? Capaz de chover. Um abraço pro Alduir e o Tiagão também. Já estão pelando o lombo das lombrigas ali, os piazão, né? Já estão ouvindo aí também o nosso vitrolão. Um abraço pra vocês aí, tá bom, Tiago? Pessoal de Vargem Alegre, Santo Isabel do Oeste. Tudo de bom aí, gurizada. Ô, Salvador, como é que tamo, piazinho? Comendo uma pipoquita. Comendo uma pipoquita doce. Quem gosta dessas pipocas aí é o Mancha ali de... O Mancha ali de Pinhal da Vargem. Um abraço ali, Mancha. Mancha, eu acho que deve ouvir nós, né, de volta. Abraço pra vocês, viu? Os Limbinski ali. Nunca mais vi. O seu Gentil na cidade, eu acho. Paulinho, né? O Geraldão, o nosso amigo Carlinhos. Abraço pra vocês aí, viu? 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Seu moço, eu já fui... Um abraço, Ica! E aí, Vilcinho? Não fez mais bolinho, Vilcinho? Cadê os bolinhos?

0: Caboclo na cidade. 5h26 agora. 5h26. Ah, não, tem um bolinho, Vircinho. Oh. O Vircinho já fez bolinho de boleira. Eu não. Deus do livro. Perdido por bolinho de boleira, homem. Tem um amigo meu, se ele olhar isso aí, Vircinho. Tu não faz ideia, Vircinho. A reação do meu amigo. Ele adora bolinho de boleira. É fã. Muito fã. Aqueles de coraçãozinho é mais ainda. Tem aquele de coraçãozinho. Faz coraçãozinho. 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Opa! Ô, Deja, tu tá aí, Deja? Ah, Deja, véi. Como é que tamo, Deja? Tudo na paz aí ou não?
1: Boa tardezinha.
0: Boa tardezinha.
1: Antunes. Tudo certo?
0: Mas tudo certo, aqui graças a Deus.
1: Clóvis, queria ver se tu via aí pra mim, tô vendendo tudo aí, minhas vacas, minhas nuvias aí.
0: Meu Deus.
1: Por um preço bem acessível.
0: Bem legal.
1: Porque agora vou parar de tirar leite. Vou virar professor de aura agora. Surgiu aí uma vaga.
0: Aquelas
1: e
0: auras.
1: Primeiro vou virar professor dos pais. Uma vara de rabo de bugio. 4 milímetros. 4 polegadas. 5 dias no sol por 5 minutos. E pra gurizada aí. Uma vara de 2 polegadas. Por 3 dias no sol, por 2 minutos e meio. Eu vou ser professor de aura agora. Rapaz.
0: Farmar aura, farmar aura.
1: A que ponto nós chegamos,
0: homem? Farmar aura?
1: A que ponto nós chegamos?
0: Meu Deus!
1: Pai do céu, de entristecer a gente. Então agora eu vou virar professor.
0: Farmar aura.
1: Quem quiser se inscrever aí já.
0: Farmar aura.
1: Pode deixar o número contigo aí que eu vou. Vou dar um jeito.
0: Fala com o Rock.
1: Beleza, Marral. Rode pra nós aquela música de novo, bonita lá. Aquela do Goiânia Paranaense. O Doutor e o Caipira.
0: Doutor e o Caipira.
1: Um abraço, Piatema Porca.
0: Ô, Rock, não, mas agora tem que farmar. É formal farmar aura? Agora fiquei em dúvidas ali, Rock. Barbaridade. Até nem ia comentar esse assunto, vou meio passar por cima aqui. E vai ter competição, hein, Roque, parece. Vamos participar, Roque, e você?
2: Boa tarde, Clóvis.
0: Opa! Roda
2: mais, viu? Aquela música do milagre da Santa Luzia aí, de que criou os olhos do... O rapaz criou os olhos da moça lá, cantou ela na malandragem, né? Aí, roda aí pra nós estamos escutando, que eu também tô com os olhos meio estragados. Fiz a cirurgia ontem, tô recuperando. Oi, um abraço, meu amigo.
0: Tudo bom. Não, mas tá recuperando. Nós, que coisa possível. Um abraço aí, seu Francisco. Um abração pra vocês aí, meu guri. Tudo de bom aí, tá bom? O Lírio Zimmermann. Ô, seu Lírio. Vizinho do Guilherme. Só não mate o bicho velho. Mas ah, seu Lírio.
3: Ô, Clóvis, boa tarde.
0: Boa tarde, homem velho.
3: Estamos sartando, né? Escutando o programa aí na estrada. Clóvis, toca ali pra nós ali, assino com X. Essa é bagual.
0: Meu Deus.
3: Essa é das antigas aí.
0: As boas.
3: Tá bom? Vamos prosseando aí.
0: Tá bom, Mitrute. Tá voltando já pra 12 vizinhos aí, o piazão, né? Um monte de gente volta, né? Os puxa ração aí já, já volta. E já estão voltando aí, já estão voltando pra... pra dois vizinhos. Agora são 5 horas e 32 minutos, 5 e 32, vamos a Chapecó com a Cotacom. A Catrine vai participar conosco aqui, trazendo as novidades aí da Cotacom lá de Chapecó, Santa Catarina. 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
0: 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A expectativa é que até terminar a semana dê mais uma pancada de chuva aqui em Salto do Lontra, Catrine.
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0: meus amigos.
1: Goiânia e Paranaense. 5h40 já. Ô, meu amigo Davi, como é que tá, Davi? Ô, Davi, seu Rockenbach tava preocupado ali, Davi. Eu falei, não, viu, seu Rockenbach? Pode ficar sossegado aí que o Davi tá lá em Joinville, mas ele volta, viu? Ele volta, aí voltou, Davi. Mas seu Rockenbach tava preocupado. Homem do céu, seu Rockenbach ele preocupado. Tanto que nem mandou mais mensagem, ele falou assim, não, enquanto o Davi não mandar mensagem, eu não vou falar nada mais na rádio, ele falou. Olá.
2: Boa tarde, Clóvis.
1: Ô, seu Pedro.
2: Pedro Antunes de Souza.
1: Como é que tá, seu Pedro?
2: Toque aquela música Rosa Branca.
1: Rosa Branca. Brasileiro. Tá bom, então, seu Pedro e a Doralina estão ouvindo nós. Mas o Dirceu tá fazendo aniversário de novo, Dirceu. Meu Deus do céu. Barbaridade. 50 aniversário por ano, se Dirceu faz. E o Negão aí, o motorista... Bozó, escuta nós, né, também, né, o Negão. O Godinho, escuta nós. Nediatoski, agarrado já nas tetas lá, o bicho velho das vacas. Peleando... O Lebrinha, hoje o Palmeiras perde, meu Inter ganha. Vamos se recuperar hoje. Hoje nós vamos lavar a baia contra aquele Flamengo lá. 3-0 pro Inter hoje. Sem choro. Não, o Inter hoje vai se recuperar. Eu acredito. Eu boto fé que o Inter vai se recuperar hoje.
2: Ô, Cláudio, boa tarde. Tudo certo? Viu, Cláudio, você vai conhecer uma música pro pessoal aí de Nova Sananduba, Piracema, Carlos Baranosco, Sérgio Emberg, o Mando Bastião, Bastião Barbudo, todo o pessoal que está ouvindo a rádio aí. E roda uma música pra nós do Sidney Lima, hein? Qualquer uma delas boa, né?
1: Vamos tocar uma do Sidney.
2: Tá triste esses homens.
1: Meu Deus, mas hoje tinha um ouvinte ali que tava pedindo, né? É, uma do Sidney Lima ali. Vamos tocar uma do Sidney Lima aí. Ô, seu Darcy, como é que tá, Bito, velho? Tudo parei ou não? Seu Darcy Peloso, tá ali o bicho, velho. Participando do programa. Ô, Paulo Alves, um abraço, guri. Ah, tu já falou com o seu Rockenbach. Não, agora tu me deixou mais tranquilo. Viu, Davi? Agora eu já fiquei mais tranquilo daí.
3: Boa tarde,
1: Paulo. Boa tarde.
3: A gente, quando tem amizade, a gente fica preocupado quando a pessoa some.
1: Some, né? É verdade, amém. Eu falei.
3: Mas hoje eu conversei com o Davi.
1: Sim. Aí, ó, viu? Deu tudo certo, então.
3: Toca uma música pra ele e pra nós todos escutar ali a travessia do Araguaia.
1: Aham.
3: Agora, detalhezinho, eu tava conversando com ele aqui perto de casa.
1: Capaz.
3: Beleza, guri?
1: Tá bom, seu Rockenbach. Ainda bem, né? Que se acharam ali depois de dia já, né?
4: Hoje é o dia que a porca torce a cola. Avante,
1: palestra! Pare, Lebrinha. Pare que tem seu... Palmeiras aí, homem. Eram assumidos palmeirenses, na verdade. Foi até meio bom.
5: Ô, Clóvis, tem gente que tem mais de 3 séculos aí nesse programa aí, que faz aniversário todo dia aí.
1: Meu, tem um aí que fez... O Dirceu ali é o 7º aniversário dele esse ano. Já pensou? Seu Matias Faustes pediu ali a música Gaiola de Bronze. Gaiola de Bronze é boa. A Lucimar Castelli hoje está de aniversário, Lisete, ele está ouvindo nós lá.
6: Boa noite,
1: Bob Santana. Boa noite.
6: Maria Salete Inês, quero pedir uma música de Bob Robson, Toalha Molhada.
1: Uhum. Tá bom então, Dona Maria. Pá, meu amigo... Meu Deus do céu, onde é que tá? A Doralina. Dona Doralina. E também o... O Ronaldo. Sumiram?

0: 5h47 já. E aí, Wesley Safadão? Ô, Recelato, o que é isso, Recelato? Liga o som, Recelato. Fique aqui comigo. Um abraço aí pro Leandro Nens, Chachão. Hoje não foi pra Serra Pelada, Chacho? Ou foi? Ô, Galdério, mas tu tá influidinho nas coisas, né, Galdério? Barbaridade. Só mais uma vaquinha e se foi o leite. 3-1 pro Palmeiras, hoje não é possível. Vocês estão de brincadeira comigo. Não ganha, o Palmeiras ganha hoje. Tranquilo. Dispara aí, eu acho que 20 pontos na frente, né, do segundo colocado ali. Ninguém mais pega. Acho que vai dar mais ou menos isso aí. 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Vai tirar todas as tuas dúvidas da Dudu e Dedé, porque a próxima safra começa agora. 5h50, Anderson Belusso. O homem do Jacu lá. 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

E o seu Bini e a dona Rosinha, escuta nós aí, Aldoeiro, eu não escuto. Que tal Wesley Safadão do Transporte? Davi Soares, Valmir, Marcelão Pedroso no Mundo. 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Opa, meu amigo Joelson dos Santos, um abraço pra você, pia. Tudo de bom. Tá lá no Alto Bela Vista, escutando nós, pessoal de Nova União, essa região toda ali, meu guri. Um abraço pra vocês aí, viu?

0: madrugada. 6 horas. Ah, hoje é dia de missa, né, gente? Quarta-feira é dia de missa, né?
1: Boa tarde, seu coroa.
0: Boa tarde. Como é que tá?
1: Mandar umas músicas dos irmãos Silva aí.
0: Irmão Silva.
1: Beleza?
0: Tá bom.
1: Beleza.
0: Ô, seu Setembro, diz que vai ter uma costelinha hoje aí com batata doce, seu Setembro. Coisa boa, né, seu Setembro? Costelinha de porco.

0: fazenda cerrado.
1: Essa é bem trancuda, né, do Baitacão.
2: Boa essa moda aí dos fazendeiros, né, Cláudio? Acho que é. Livro.
1: Rosa Branca, né, Deixa? Rosa Branca. O nome dela é Rosa Branca. Me diga uma boa aí, Deja, que faz tempo que tu não escuta. Fala pra nós.
3: Tarde, Cross Antônio. Sou Salar de Paz aqui da Nova Prata. Quero homenagear meu esposo pela passagem do Dia dos Pais, que ele é um esposo dedicado, um homem presente na vida da gente, com a música de Tonico e Tinoco, meu velho pai.
1: Tá bom, então.
3: Vardo D'Alberto.
1: Seu Vardo D'Alberto, um abraço.
4: Boa tarde, Taura.
1: Ô, Taura, velho.
4: Tá, tá. Aqui, graças a Deus, tudo chegado.
1: Aqui, então?
4: É o velho da Fazenda Espada. Uhum. Manda um abraço pro Cristiano lá da...
1: Da onde?
4: Do Varano.
1: Ah, o garotão.
4: E o garotão. Um abraço pro... Pro Borba.
1: Uhum. O Borba.
4: Da rádio. Eu vou pedir música por causa que... É uma melhor que a outra.
1: Tá bom, então.
4: Pedir música. Falou, meu Tauro.
1: Valeu, Tauro. Exato, Tauro, velho.

fogão, seu Silvio, que é onde Paulo e Paulino. Olha lá, ó, tá mexendo com as panelas, dona Rosinha. É, seu Bino fica tenteando ali, né? É. Ele fica de zóio. Um abraço aí, Jacir. Tudo bom pra você. Essa aqui é o que eu queria tocar, Deja. Escuta essa moda, se não é boa.

Moda doída, né? Tá louco. Ô Leonardo, agora eu fiquei pensando aquela do Cascão do Pobre, ó. Porque pobre não é defeito, né? Será que o Cascão gosta dessa moda ali, piá? Ah, Leonardo. Mas essa aqui é doída, gente. É sim, olha. Pelo amor de Deus. Tentando ver qual que é do pobre ali, homem. Pobre não é defeito, né? Eu acho que é coisa assim. Pobre não tem vez. Eu acho que é essa, né, Leonardo? Pobre não tem vez. Vou tentar achar aqui. Não, mas eu tenho essa daí, viu? Eu acho que é essa daqui. Sei, eu acho. Sei se é essa, homem. Se ele tivesse ouvindo, ele ia falar se é essa aqui. Nossa senhora!

0: Que tal essa aí, né, Leonardo? Não, o Cascão vindo dessa aqui, ele joga o cabelinho, patrãozinho. Essa mesmo, patrãozinho. Essa aqui era até melhor, pia.
1: Boa noite, Clóvis.
0: Ô, Miola.
1: Tamo aí, a dona Margarete.
0: Dona Margarete.
1: Sem o que fazer, tamo escutando o teu programa aí. Toca a música do trio Parada Dura aí, Palco do Mundo.
0: Palco do Mundo, pro Miola. Essa aí foi mundial, né, Leonardo? Barbaridade. Um abraço aí, índio. Tudo de bom pra você, viu? Tudo de bom. E o Vaguear também já confirmou a audiência, né? Confirmou a audiência ali, ó. Tá mexendo com as panelas lá, o bicho velho, ó. Olha, coisa boa. Feijão, polenta, sapecada. Macarrão, massa. Aí sim, Miola. Um abraço aí, viu? Tudo de bom aí. Meu amigo Ademilson Miola, dona Margarete. E também o Nerso. Ô, Nerso, tu escuta o programa aí ou não? Escuta. Escuta isso aqui então, Nerso, só ver se é boa. Escuta isso aqui e ver se é boa. Depois tu me diga. Aí, ó, vamos ver se é boa. Então, hoje tá saindo umas apaixonadas, que é quarta-feira, gente. O pessoal tá louco pra limpar o que fermenta hoje, né? Nossa Senhora. Dá tempo ainda de ir pro banho, viu? Fazer qualquer coisa. O que eu

0: 6h26. 6h26 já. E aí, Dona Maria Salete Neves? Sadi Rondão.
1: Opa, Paulo. Boa tarde.
0: Boa noite.
1: Boa noite, boa tarde. Tá no fim da tarde. Começando a noite, né? E as músicas tá boa.
0: Tá boa. Achei que já tava dormindo, Sadi Rondão. Você dorme cedo, né, Sadi? Bárbaro. Você dorme cedo, Sadi. Você dorme cedo. Esse tempo pra chuva, os portão não param fechado. É uma sapaiada, meu Deus do céu. Barbaridade. Tu vê, né, Ico? Agora eu fiquei pensando. O homem lá... Na verdade, o sapo... O sapo engoliram o controle dele. Engoliram o controle e daí eles ficam a noite inteira. Sapaiada. Barulho de sapo. O sapo pula, fecha o portão. O sapo pula, abre o portão. Meu Deus. Eu tenho uma coleção de sapo, né, Ike? Uma coleção de sapo. Viu? Mas daí não conseguiu descobrir quantos sapos que é, né? Mais ou menos assim. Toca fundo da grota no Imi Gonçalves, São Sebastião, fazendo uma pulenta. Mas isso é bom demais. Uma pulenta dessa aí é bom demais.
2: Boa tarde.
0: Boa tarde.
2: Sou a Maria Denés Marque. É, eu tô ouvindo a programação de vocês. Tá muito ótimo, muito boa. Então eu quero que vocês rodem uma música do Barrerito pra mim.
0: Uma do Barrerito.
2: Andorinha Mensageira.
0: Tá bom, então. Um abraço pra vocês aí, viu? Tudo de bom, Dona Maria. Valeu.
3: Boa noite,
0: Cláudio. Opa!
3: Reinaldo Perão da Vila Rural, Nova Brasília.
0: Tudo certo, meu pai? Mas graças a Deus, tudo certo.
3: Temos no chimarrãozinho aqui, um pãozinho pra degustar mais tarde com café.
0: Ô, louco!
3: E temos peleando, entendeu? Se tiver um tempinho aí, roda uma música pra nós. Temos ligadaço na Independência, Vitrolão, meu pia.
0: Pode deixar então, meu
3: pia. Feliz pra todos que estão na escuta do programa. Um abração aí, fique com Deus.
0: Amém.
3: Boa noite.
0: Nós todos, meu guri. Nós todos aí, piazão. Nós todos. É, não é fraco esse Renato Perão. Ó. Conseguiu gravar, Ico? Contou quantos que tem ali? Oi? Lá no Paulo Alves. Ó. Eu acho que é sapão esses aí. É sapo ou rã? Agora fiquei preocupado. Ó, é o martelo. A rã martelo. Ó, rã martelo. Mas não dá pra ver quantos que tem, né? Eles cantam junto. Estão assobiando junto. É. Meu Deus. Ah, vamos tocar essa aqui primeiro, depois toca essa ali. Me pediram ali. 6:30.

Deus do céu. 6h33. Ô, Marcelo Cune. O Marcelo Cune me fez uma fofoca agora. Fiquei preocupado. O Sadi disse que tem uma mangueira de porco. É 6 horas pra tratar os porcos. Demora. São 12 horas por dia no total. Tratando de porcos. Em serra. Isso quando não se perde um, né? Que tem que sair campear. Meu Deus. Ô, Sadi Rondão. Tá lá no Nercinho, pessoal da BR. Auto Center ali. Um abraço pra vocês aí, viu, Nercinho? Gente boa aí, né? Viu, Sadi? Ô, Luizinho, você é Alves Tusk, Jauri. O Laurinha Negra, será que escuta de tarde? O Ronsani tá fazendo uma sopa e o Ney diz que é top. Mas o Ney fala que é top, mas não escuta o programa, né, Ronsani? Né? Fala que é top, mas não escuta o programa? Os Araganos? Tem uma dos Araganos aí, eu acho, viu? Viu, Salvador? Ô, Marcelo, pega essa aqui então, Marcelo. Pega essa pancada aqui, Marcelo, ó.

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4: Gente, 6h41 já. Vambora, eu tenho que ir embora mais cedo hoje, tá? Um forte abraço pra você. Galinha caipira, sopinho de galinha caipira, pra dar força. Você é bom demais, viu, dona Maria? Você é bom demais. Obrigado. Amanhã, 5h30, tem o Café e Viola. Uma ótima noite de quarta-feira pra todo mundo. Saúde e paz. Fica com Deus. Tchau!

0: 7 e 5.
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10: E tá começando mais um Violada Sertaneja. A gente chega à metade da semana, quarta-feira. Aquele dia que convida a gente a olhar para trás e perceber o quanto a gente já caminhou desde a segunda. Cada desafio vencido merece ser celebrado, viu? Porque toda conquista, ela começa com um passinho de cada vez. E se existe uma coisa capaz de renovar as energias, despertar boas lembranças e colocar um sorriso no rosto, é a música sertaneja. Da moda de viola ao sertanejo romântico, aqui a gente revive histórias que fazem parte da nossa vida. Então aumenta o volume, eu sou o Deluca, nossa viagem tá apenas começando.
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10: Vamos abrir o programa de hoje com uma dupla que ajudou a escrever alguns dos capítulos mais importantes da história da nossa música sertaneja. Tião Carreiro e Pardinho e o sucesso Piscina. Mostra toda a versatilidade da dupla que revolucionou a música caipira com o pagode de viola, né? Tião Carreiro, considerado aí um dos maiores violeiros da história do país, e deixou um legado que continua inspirando gerações até hoje.

0: Paineira Velha com Nestor e Nestorzinho. Quando a viola começa a tocar, parece que o tempo desacelera, né? A memória leva a gente para lugares que jamais vão ser esquecidos. E a gente está só começando. É o Violada de hoje, dessa quarta, que volta já já com mais.
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3: 7:20.
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1: E agora a gente abre mais um bloco com uma verdadeira obra-prima da música brasileira. Amanheceu, Peguei a Viola, composta por Renato Teixeira, lançada em 1976 e se tornou um dos maiores clássicos da música caipira. E nessa belíssima versão, Renato Teixeira divide a interpretação com Pena Branca e Javantinho, também dois gigantes da viola brasileira. Bora matar a saudade?

0: Fechando mais uma sequência aqui no nosso Violada com Sérgio Reis e Filhos, tocando em frente pra gente fechar. E daqui a pouquinho já volto, já trazendo muito mais.
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2: 94.1 7:34.

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3: A gente vai trazer agora Caboclo na Cidade, composta por Dino Frank e Belmonte, gravada originalmente lá em 1974. Só que a gente vai ouvir agora a interpretação inesquecível de Mocoque Paraíso.

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1: Bruno e Marrone, eu te peguei outra vez pra gente matar a saudade. Essas músicas aí que atravessam gerações continuam dizendo exatamente aquilo que o coração da gente sente, né? A gente faz uma breve pausa e daqui a pouquinho o Violada continua.
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1: Bora abrir mais espaço aqui no nosso programa, na nossa quarta-feira, agora com Bandida, Rick Renner. Mais um sucesso lá da década de 90, hein?

0: Leandro e Leonardo Talismã, cada geração tem os seus grandes sucessos, viu? Só que todas acabam se encontrando quando o assunto é música sertaneja de qualidade. Bora pro intervalo e daqui a pouquinho o Violada continua.
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3: 8 e 1.

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1: E a gente abre agora com o verdadeiro patrimônio da música brasileira. Tinoco cantando Chico Mineiro, que foi lançado em 1946 e até hoje é considerado uma das maiores músicas da nossa música caipira.
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Dalvan, põe e tira pra gente fechar mais uma sequência, hein? Músicas que mantêm vivas, né? E fazem parte da história do Brasil e da memória afetiva de tanta gente. Vamos pro intervalo e daqui a pouquinho a gente continua.

0: 8 e 13.
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4: A gente vai abrir agora com Ney Cigano e Silvio Rei, Matando Saudade com Exemplo de Cão. Aliás, é mais que uma música, é uma história sensacional. Curte aí.

0: João Carreira e Capataz buscando a felicidade pra gente fechar mais um bloco e daqui a pouquinho eu já volto já trazendo mais saudade.
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3: 8h26.
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2: A gente vai agora com Piracicaba, gravada por Caçula e Marinheiro, relembrando uma das cidades mais tradicionais do interior paulista.

0: Mais uma sequência pra gente curtir, o sucesso de Jaine, meu velho pai, finalizando a penúltima sequência aqui do nosso Violada. E daqui a pouquinho já tem as últimas.
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3: 8h41.
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0: E a gente abre o nosso último bloco com uma moda que retrata a saudade das antigas tropas e dos carreiros. Bora de A Saudade e o Carreiro, gravada por os dois mineiros, resgatando um universo que ajudou a construir boa parte da história do interior brasileiro.

0: Liu e Léo, a sementinha na última de hoje, pra gente chegar ao fim de mais um Violada. Obrigado mais uma vez pela sua companhia e mais esse encontro nessa quarta-feira. E que seja um dia cheio de muita saúde, muita paz, boas notícias e de muita moda também que a nossa rádio coloca, né, pra você. Um beijo no coração, sou o De Luca, e foi uma alegria estar com você. Amanhã a gente se encontra novamente, se Deus quiser. Forte abraço e até lá.
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